Boa noite. No início deste Música Contemporânea, Zweizeiten, eine Stimme, duas cordas, uma voz. Peça de 2004, do dinamarquês Per Norgaard, segundo o poema Liebeslied, de Rainer Maria Rilke, e também segundo o material musical do quinto fragmento do compositor. As interpretações da soprano Signe Asmussen e de Helge Slato no violino. Prosseguimos com Disquiet, Desassossego, do clarinetista e compositor português Carlos Cordeiro, peça livremente inspirada pela heteronímia de Fernando Pessoa, encomendada pelo ensemble Waldbang, a formação que passamos a ouvir juntamente com o barítono Jeffrey Gavett.

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1: Disquiet, desassossego do clarinetista e compositor português Carlos Cordeiro. Como dito, uma peça livremente inspirada pela heteronímia de Fernando Pessoa, encomendada pelo ensemble Loudbank, que escutamos com o barítono Jeffrey Gavett. Enigma, de seguida, é o primeiro quarteto de cordas da islandesa Anna Sorvaldsdóttir, estreado em 2019, formado por três andamentos que, segundo a autora, exploram alguns tópicos abstratos: o contraste entre materiais sólidos ou estáticos com outros fragmentados e etéreos, bem como os processos de passagem ou de transformação entre esses estados. A interpretação do quarteto Spectral.

Enigma, quarteto de cordas número 1 da islandesa Anna Sørvaldsdóttir, estreado em 2019, aqui na leitura do Quarteto Spectral. Até o final da música contemporânea, Passage, do sueco Arne Melnos, que viveu entre 1933 e 2002. Partitura orquestral de 89, em grande parte inspirada pelo projeto filosófico-literário de Walter Benjamin, deixado inacabado e, entre nós, traduzido por Paris, o livro das passagens. Daí é a sua forma fragmentária e cíclica, acrescida a cada momento por novas ideias ou novas perspectivas do material sonoro. A interpretação da Orquestra Sinfónica da Rádio Sueca.

Passage, título de 89, do sueco Arne Melnes, inspirado pelo mosaico literário-filosófico de Walter Benjamin, Paris, o livro das passagens. Tocou a Orquestra Sinfónica da Rádio Sueca, dirigida por Esa-Pekka Salonen, no fecho de mais uma música contemporânea. Despedimos-nos por hoje, a continuação de uma boa noite.

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0: Alexandre.
1: Olá, Luís.
0: Considerado um dos mais notáveis vibrafonistas que o jazz já conheceu, Bobby Hutcherson deixou a sua arte gravada tanto em álbuns de estúdio como ao vivo. É um desses últimos que queremos hoje visitar.
1: Ouvimos o disco In the Vanguard.

0: O vibrafone de Bobby Hutcherson em Little Nails, uma composição de Randy Weston, música do disco In the Vanguard, editado em 1987 pela Landmark.
1: O título deste álbum remete para o clube de jazz onde decorreu a respectiva gravação. Referimos-nos, claro, ao histórico Village Vanguard, localizado em Manhattan, no bairro artístico de Greenwich Village.

0: Estate, um tema de Bruno Martino e Bruno Brighetti, e Well You Needn't, da autoria de Thelonious Monk, músicas do disco In the Vanguard.
1: Tal como documenta este álbum, a atuação de Bobby Hutcherson no Village Vanguard remonta a dezembro de 1986. No palco deste histórico clube de jazz, o vibrafonista e marimbista contou com a colaboração de Kenny Barron, piano, Buster Williams, contrabaixo, e Al Foster, bateria.

0: Young and Foolish, uma composição de Albert Haig e Arnold B. Horwitz, e Witchcraft, da autoria de Cy Coleman e Caroline Lee, músicas do disco In the Vanguard.
1: No verão de 1998, Bobby Hutcherson encontrava-se em Portugal para um concerto especial. Por palco, teve o auditório ao ar livre da Fundação Carlos de Gulbenkian, onde participou com o seu quarteto no festival Jazz em Agosto.

0: O quarteto de Bobby Hutcherson em Someday My Prince Will Come, uma composição de Frank Churchill e Larry Murray, música do disco In the Vanguard, editado em 1987 pela Landmark. Boa noite, Luís.
1: Boa noite, Alexandra.

Edição de Cristina do Carmo. 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

0: violinista Amandine Bayer interpretou esta giga da sonata para violino solo de Johann Sebastian Bach.
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1: O pianista albino Speckled Red constrói da reputação na cena musical de St. Louis e de Memphis durante os anos 1920 e 30. Era igualmente bom a tocar o estilo de jazz inicial e também boogie-woogie. Speckled Red nasce em 1892 em Los Angeles, mas é no estado da Geórgia que cresce e é lá que aprende a tocar o órgão da igreja de Hampton. Ao longo da infância, o piano e o órgão preenchem-lhe os dias e durante a adolescência começa a tocar em festas particulares e também em eventos de rua. Em meados dos anos 1920, vai para Detroit, onde entretém o público, mas agora em clubes noturnos. Algum tempo depois, instala-se em Memphis. O ano de 1929 marca a primeira das sessões de gravação de Speckled Red. E é precisamente com uma das músicas gravadas nessa sessão que vamos ficar. The Dirty Dozens é editada pela Brunswick e torna-se um êxito em finais de 1929. No ano seguinte, 1930, Speckled Red grava a sequela a esse tema intitulada The Dirty Dozens No. 2, mas não tem o mesmo sucesso. Depois da segunda sessão de gravações não ter vendas, o pianista passa os anos seguintes sem contrato discográfico e toca então em

clubes de Memphis. Em 1938 grava algumas músicas, mas que são de novo ignoradas. Inícios dos anos 40, regressa a St. Louis, onde se estabelece durante 15 anos. 1954 marca a carreira de Speckled Red como sendo o ano em que é redescoberto por fãs de blues e por donos de várias editoras. Regressa então às gravações e faz uma digressão pelos Estados Unidos e pela Europa. Em 1960, grava para a editora Folkways. Nessa década, a saúde começa a falhar e o pianista começa a reduzir o número de concertos. Morre em 1973, aos 80 anos. Para a história, fica o tema que vai ficar em escuta, The Dirty Dozens, o canto e o piano de Speckled Red.

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O Ministério da Verdade, Minivero, em nova língua, era diferente de todos os outros objetos visíveis. Enorme estrutura piramidal de lucídio cimento branco, elevava-se a 300 metros de altura. Tinha, segundo se dizia, 3 mil salas acima do solo e outras tantas por baixo. Gravados na face clara do edifício, em letras elegantes, os três slogans do partido. Guerra é paz. Liberdade é escravidão. Ignorância é força.

Ministério da Verdade. A instituição de um regime de pesadelo. Na imposição totalitária. Na absoluta impotência do cidadão normal. No completo desaparecimento dos conceitos da justiça e da verdade objetiva.

A cerimónia dos 2 minutos de ódio atingiu o seu auge. Com a figura do traidor aparecer saltar do ecrã para atacar. Mas nesse preciso instante, com um suspiro de alívio de toda a assistência, surgiu o rosto do grande irmão, cheio de energia e calma misteriosa. Ninguém ouvia o que ele dizia. Simplesmente palavras de encorajamento, mas renovando a confiança pelo facto de serem ditas. E voltaram os slogans do partido. Guerra é paz. Liberdade é escravidão. Ignorância é força.

Nas paredes do cubículo havia três orifícios, designados por buracos de memória. Existiam milhares por todo o Ministério. Quando se sabia que havia um documento para ser destruído, logo se levantaria a tampa do buraco mais próximo e deitá-lo ia lá. Daí seria sugado por uma corrente de ar quente até às enormes fornalhas ocultas nos profundos recessos do edifício.

Este processo de alteração contínua não se aplicava só aos jornais, mas também a livros, revistas, panfletos, cartazes, filmes, fotografias. Todo o tipo de literatura ou documentação que pudesse ter qualquer relevância política ou ideológica. Dia a dia, minuto a minuto, o passado ia sendo atualizado.

Todas as marcas que definiam o Regente. O culto da personalidade. A reescrita do passado. A obliteração da liberdade de expressão e pensamento. O desprezo pela verdade objetiva. Os ecos de uma inquisição espanhola. As prisões arbitrárias. Denúncias e confissões forçadas. E, acima de tudo, o asfixiante clima de suspeição, de paranoia, a autocensura e um medo permanente.

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Percorreu com o olhar toda a cantina. A sala de teto baixo, com as paredes encardidas pelo contacto de inúmeros corpos. Mesas e cadeiras metálicas, feias, em mau estado. Colheres tortas, bandejas amolgadas, canecas brancas de louça grosseira. Gordura em todas as superfícies, sujidade em cada fenda. E um cheiro acre, compósito, a gin de má qualidade, café de má qualidade, guisado ácido e roupa suja.

de slogans e clichês, de camisas berrantes, arame farpado, cacetes de borracha, celas secretas com luzes acesas noite e dia e polícias vigiando-te enquanto dormes. E os desfiles e os cartazes com rostos enormes. Multidões de pessoas a venerarem o líder, até acreditarem que de facto o adoram. Enquanto secretamente o odeiam até ao vómito.

Ministério da Verdade. A guerra do totalitarismo à verdade e à justiça. A criação de um mundo fantasmático, onde a propaganda triunfa sobre a realidade. E qualquer resquício de individualidade é implacavelmente eliminado. Textos de George Orwell, 1984.

Num mundo em constante mudança, quase incompreensível, as massas atingem um ponto em que podem, ao mesmo tempo, acreditar numa coisa e no seu contrário. Acreditar em tudo e saber que nada é verdade. A propaganda massiva descobriu que, em dadas alturas, as pessoas estão prontas para crer no pior, por mais absurdo que seja, e não se importarem de serem enganadas, porque já partem do princípio de que tudo é falso. Ana Arendt, As Origens do Totalitarismo, 1951.

0: Canção de Maio, do compositor Luís Costa, pelos irmãos Fernando Costa no violoncelo e Luís Costa no piano.
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Boa noite. A Ronda vai hoje olhar o Tejo a partir da margem sul de Lisboa, escutar sons de uma comunidade de famílias desenraizadas, num lugar degradado, mas embalado pelas mornas e pelos risos de jovens que disputam um livro e há aromas de comidas que contam histórias de ilhas. Retrato a partir de vidas vividas, do fim de um tempo e começo de outro. Tempos cheios, tempos de saudade. Saudade é o título do romance de Ana da Cunha, que a Sibila acaba de fazer chegar às livrarias. Romance vencedor do Prémio Literário Maria Amália Vaz de Carvalho. Dele, as três juradas, Ana Margarida de Carvalho, Inês Pedrosa e Isabel Rio Novo, realçaram a força e a beleza de uma história de amor pela leitura e de procura de identidade protagonizada por um filho de imigrantes cabo-verdianos. Sublinharam também a qualidade da escrita e a capacidade de construção de personagens. É um romance de memória, identidade e paixão pelos livros e a força que podem ter nas nossas vidas. Vamos à descoberta do peso do passado no presente. Vamos ao conhecimento de uma voz jovem da escrita, Ana da Cunha, autora de Saudade, que acaba de publicar também na Fundação Francisco Manuel dos Santos, na coleção de retratos Tejo, um cruzeiro religioso e cultural. Ana da Cunha, em entrevista, já a seguir. Vai ser assim a ronda.

0: Apanhei o cacilheiro, como era habitual. Vinha cheio, como também já era habitual, mas lá conseguia arranjar um lugar à janela de onde conseguia contemplar o Tejo e a sua ondulação num dia cinzento de inverno. Do Tejo, meu olhar partiu para as pessoas que, como eu, gastavam o seu tempo a bordo, a maioria delas para chegar ao trabalho ou à escola. Reparei logo numa mulher negra que falava crioulo ao telemóvel, uma enxurrada de palavras disparadas com rapidez, num lamento queixoso sobre o comportamento dos filhos e do marido. Perguntei-me quantas mais pessoas naquele barco compreenderiam a língua que ela falava e se divertiam com o seu relato. Depois comecei a olhar para os que partilhavam o meu tom de pele e a tentar adivinhar-lhes as histórias. Seriam iguais à minha? Teriam os seus pais fugido como os meus? Teriam crescido numa casa clandestina? Teriam ficado surpreendidos ao descobrir que o seu mundo não era igual ao dos outros? Havia uma parte de mim que se sentia numa esfera separada da deles. Afinal, tivera alguma sorte na vida. Tinha um trabalho decente, conseguira comprar uma casa, não sem algum esforço, claro, e a minha família era unida. Mas nesses momentos em que me sentia privilegiado, havia sempre alguém a relembrar-me de que eu pertencia a essa outra categoria, que me conferia um estatuto diferente. Eu era preto. Por vezes esse lembrete vinha de forma muito subtil, outras vezes era mais que óbvio. Era raro não receber uma reação de surpresa quando um cliente novo se sentava à minha frente. Podia não ser um preconceito evidente, mas era um preconceito enraizado que se traduzia naquela expressão parva de surpresa. Não diziam nada, apenas fixavam o olhar em mim. Não esperavam um notário negro. Olhando para o Tejo lá fora, lembrei-me dos meus pais que também apanhavam o barco para o trabalho. O som do motor, esse arrastar que cruzava margens, fazia-me também lembrar essa terra perdida, em Almada, à qual eu nunca mais tinha voltado. Nunca levar lá os meus filhos, nem nunca me sentira tentado a palmilhá-la de novo. Para lá do asilo 28 de Maio, onde viviam centenas de famílias, existia uma vila que pulsava com vida. Porto Brandão. Quando éramos miúdos, as mães e as avós deixavam-nos descer em encosta para ver o porto sempre em ebulição, com a chegada dos barcos, as traineiras e os carregamentos de peixe que iam parar à velha fábrica. Nessa altura, tudo nos parecia possível. Escondíamos-nos dentro dos barcos dos pescadores e quando eles regressavam às suas embarcações, assustávamo-los com um grito. Eles perdoavam-nos as façanhas, mas não sem antes nos dirigirem um rol de insultos enquanto subíamos a encosta numa corrida desenfreada. Desses tempos, guardo a visão turva de subir a bordo de um velho navio e de contemplar a vista sobre Lisboa. Prédios sobre prédios, a civilização para lá da nossa vila pacata de trabalhadores que olhavam para cima, para o cume do Porto Brandão, sem prestarem atenção aos que lá viviam, excluídos de todo o mundo, no asilo 28 de Maio. A gente dessa terra olhava com desconfiança para os nossos pais e avós, mas nós, os miúdos, escapávamos. Era a inocência que não discrimina tons de pele. Éramos piratas, navegadores, as personagens das histórias da Nhá Fernanda. O Tejo era nosso.
1: E é um excerto de saudade, de Ana da Cunha, que acaba de chegar às livrarias com a edição Sibila. E este livro ganhou o Prémio Literário Maria Amália Vaz de Carvalho, da Câmara Municipal de Loures, revelando um pouco mais, porque já não é o primeiro livro da Ana da Cunha, na realidade é o terceiro, mas havemos de olhar esses anteriores, um deles quase tão recente como este, na Fundação Francisco Manuel dos Santos, Tejo, um cruzeiro religioso e cultural. Os retratos da Fundação Francisco Manuel dos Santos, retrato ou ensaio?
2: Retrato.
1: Da Fundação Francisco Manuel dos Santos, bem-vinda à Antena 2.
2: Muito obrigada.
1: Ana da Cunha, converso com uma camarada de trabalho de um dos mais singulares jornais digitais surgidos nos últimos anos, o Mensagem de Lisboa, onde porventura este livro terá nascido através desse trabalho do jornalismo, da reportagem. Ana da Cunha nasceu em 1996 no Porto e dá-nos aqui um retrato muito nítido do que é um lugar e do que foi o passado desse lugar e até um pouco do presente, dá-nos também um pouco de ficção científica. Imagine-se que há aqui uma disputa entre crianças, porque cada uma delas quer os maias de Eça de Queiroz só para si, e depois os maias de Eça de Queiroz há de rodar por todas as crianças dessa comunidade. Isto, sim, não é ficção científica. Até acredito que possa ter encontrado histórias, ou uma história que esteja também na base disto. Mas ainda aqui um pouco mais deste Saudade de Ana da Cunha, levando-nos ao coração deste livro, que é o Asilo 28 de Maio, o lazareto que desde finais do século XIX se ergue, bem visível na outra margem do rio, se habitualmente estivermos na margem de Lisboa. É um lugar cuja história atravessa muito este romance. Era uma vez um grande casarão em ruínas, onde as crianças brincavam em pátios abandonados, onde os pedregulhos viravam esconderijos secretos para o jogo das escondidas. Era uma vez um lugar onde as crianças tinham liberdade para ser piratas do rio Tejo, onde as portas estavam sempre abertas, onde o funaná e a coladera pulsavam num salão de baile. Mas era também uma vez um lugar onde tudo rangia, onde os trabalhos de casa eram feitos à luz das velas, onde as mulheres não liam e onde os mais velhos se entregavam a estranhos vícios que lhes consumiam a vida. Era uma vez o Asilo 28 de Maio, e tudo o que de triste e belo lá existia. Pode um lugar precário, Ana da Cunha, onde a eletricidade chega a falhar durante um mês inteiro, com bolor nas paredes, com ratazanas a cruzarem várias vezes por dia os pátios, pode esse lugar ser casa? Uma casa sem fechadura, ser memória reconfortante para quem lá viveu infância e adolescência. Bem-vinda uma vez mais.
2: Muito obrigada por me receber. Por acaso, essa foi uma questão que foi abordada ainda ontem na sessão de apresentação por uma das pessoas que inspirou o livro. Eu diria que até a principal pessoa que realmente inspirou o livro. E ele disse uma frase interessante sobre o asilo, quando se falou um bocadinho sobre esta dualidade. Que por um lado era uma habitação precária, não havia, falhava a eletricidade, havia bolor nas paredes, umidade. Ele diz que aquilo não era casa, mas era lar. Era lar porque estava com a sua família e com os seus amigos.
1: Era uma
2: grande comunidade, era uma casa de afeto, sim. E por isso, sim, era lar, apesar de todas as falhas que lá existiam. E o que era importante para aquelas pessoas era que esse lar fosse preservado, que essa comunidade e as suas vivências fossem preservadas. Claro que, pronto, não posso romantizar a ideia do Asilo 28 de Maio, porque de facto era um lugar com péssimas condições, mas as pessoas tornavam-no em algo mais, sim.
1: Eu dizia, falávamos antes de começar a gravar, que por coincidência, por rima, na visão desta semana há um título logo de capa que nos fala de uma ilha cabo-verdiana no centro do Porto, Rio Bom. É também uma ótima reportagem. Também felicitações e saudações aos camaradas de trabalho da revista Visão, que mantém viva este título histórico e essencial no nosso panorama. Mas Ana da Cunha fala-nos também de uma ilha cabo-verdiana, essencialmente cabo-verdiana, não só Lisboa, porque Lisboa é não só cidade, mas região. Vamos pôr um bocadinho da história deste lugar que está no coração deste romance, o Asilo 28 de Maio, que nasceu então como lazareto, como lugar onde a quarentena se fazia, e em tempos em que se fazia quarentena, e os tempos foram até há 3 anos. Chegaram a estar lá personalidades famosas, o próprio rei, creio que esteve lá. Pronto, era preciso quarentena, iam para lá. E depois atravessou o século XX, de que maneira este edifício?
2: Primeiro foi transformado em orfanato, convento, pronto, era um orfanato gerido por freiras. Só que eu julgo que é nos anos 50 que acontece uma catástrofe. Há uma viga que cai e mata duas meninas, e o espaço é abandonado. E fica abandonado durante vários anos, até à década de finais de 80, 90, quando de facto começa a ser ocupado por, sobretudo, comunidade cabo-verdiana que vem para Portugal. Também havia angolanos a virem, alguns, mas eram sobretudo cabo-verdianos. Portanto, há ali um hiato de tempo em que aquele edifício nada está ali perdido. e depois é ocupado por 200 famílias, 600 moradores, creio que era esse o número, no seu final de vida. Depois, nos anos, acho que 96, acontece isto.

0: artesanas, pela umidade, pela questão da eletricidade, tudo isso, e lutaram. Aliás, houve um grupo de mulheres que se juntou para lutar para que a população fosse realojada, mas julgo que entre os mais novos, sobretudo os mais novos, existia esta mística do asilo. Eles tinham crescido lá, aquilo é um espaço gigante, com terrenos gigantes, e portanto eles corriam pelas ruínas, eles faziam brincadeiras uns com os outros, e portanto para eles aquilo era de facto casa, lar. E era estranho para eles saírem dali. Sair dali significou um certo desfazer desses laços. E de facto, quando houve o realojamento, depois da tal tragédia em 96, muitos destes miúdos sentiram que foram fechados em casas. De repente estavam em blocos, em prédios, em altura, enlatados, e que se perdeu esse sentido de comunidade. E portanto olham para o asilo com essa nostalgia. E eu própria, quando ouvia os seus relatos, era um bocadinho levada por essa nostalgia, por esses relatos que eles me faziam. E por acaso foi engraçado, quando eu escrevi a reportagem, a determinada altura a minha editora, era a Catarina Carvalho que estava a editar nessa altura, disse mesmo: tu não podes romantizar este espaço desta forma.
1: Ai, não posso? Não. Então vou escrever um livro.
0: Foi a minha vingança, estou a brincar. Mas de facto é verdade, porque eu fui completamente levada por alguns destes relatos dos jovens que tinham lá crescido, das amizades.
1: Tom Sawyers e Acrofines.
0: Sim, sim. E eu ouvi-os durante horas e horas e horas e fiquei apaixonada pela ideia daquele sítio. Mas claro, quando olhamos com imparcialidade para o que aquilo era, era de facto um sítio que estava extremamente degradado, que não estava preparado para acolher aquelas pessoas todas, que estava, já tinha anos de abandono, e portanto aquelas pessoas precisavam de uma solução real. E acho que as mulheres, nesse sentido, lutaram muito para isso. Houve um grupo de mulheres que lutou muito por isso. Na altura,
1: escrevem ao mar,
0: é assim,
1: aí que nasce essa trasladação da população, dessa mudança.
0: Eu falei com uma das senhoras do mar, que era, julgo que se chama Manuela. Ela lembrava-se da primeira vez que foi ao asilo, depois de receber uma carta que foi enviada por uma das mulheres que lá vivia.
1: Uma carta
0: e ficou
1: a pedir
0: ajuda, queriam uma solução, porque de facto não estavam a viver nas condições normais. E acho que a Manuela, quando entrou, ficou mesmo abismada. Nunca tinha visto assim uma coisa. Havia animais dentro do asilo, cabras a correr de um lado para o outro, porcos.
1: Bem, isso dá um ar até um pouco rústico, agradável.
0: Sim, sim.
1: Mas não, mas acho... pior do que isso, corria também a droga.
0: Sim, também.
1: Que vitimava os próprios.
0: Sim, na altura, não, na verdade, aquilo era um problema da grande Lisboa do país,
1: claro,
0: portanto, não era só dali,
1: é verdade,
0: mas sim.
1: Claro.
0: Ali havia um foco.
1: Era os tempos de Casal Ventoso ainda.
0: Exato,
1: claro.
0: exato. Havia ali um foco de droga. Ela também se lembra de ver os cabos da eletricidade todos ligados ali em cima das cabeças das pessoas, dos miúdos a correrem de um lado para o outro, das escadas partidas, portanto, era assim um cenário mesmo assim dantesco. Eu julgo que ela usou mesmo esta expressão. E portanto, as mulheres, sobretudo, acho que as mães, que eram as grandes cuidadoras, estavam muito preocupadas.
1: As mães,
0: com os
1: que eram
0: filhos.
1: Avós também.
0: Avós também.
1: As nhãs,
0: as avós, as mães, aquelas. Uma das pessoas que entrevistei para a reportagem foi o Cholás, que também foi uma das pessoas que
1: é um
0: mais
1: rapper
0: inspirou o livro.
1: Que tem também uma atividade cívica,
0: sim,
1: muito
0: cívica,
1: intensa.
0: Sim, sim, sim. E a mãe dele também acho que era uma pessoa que lutou muito para o realojamento. Ele dizia que tinha muitas avós no asilo. Todas eram avós, dos miúdos, e chamavam avós a todas as senhoras mais velhas. É um lugar que causa nostalgia, mas lá está, nostalgia não é bem a mesma coisa que saudade, não é? É uma ideia que nós criamos na nossa cabeça, um bocadinho fantasiada, quando na verdade aquilo não era bom, pronto.
1: Podemos ter a nostalgia de momentos em que as coisas não corriam,
0: sim,
1: bem, mas havia,
0: sim,
1: algo de bom.
0: Havia algo de bom, sim.
1: E aqui isso acontece. Há então essa carta, a Manuela Tavares, fundadora da União de Mulheres
0: Exatamente,
1: Alternativa
0: Tavares.
1: E Resposta, o Mar. E depois há também uma circunstância política. António Guterres prepara-se para vencer as eleições. E ele, já não sei, terá visitado o lugar.
0: Visitou, sim.
1: E compromete-se a realojar essas 600 pessoas se ganhar as eleições. Assim acontece, ele ganha as eleições, claro. Falo com a Câmara de Almada e então, com esse sentimento de estranheza e ao mesmo tempo, enfim, para um estranheza e gratidão e contentamento, presumo, tudo misturado.

0: mais em certas pessoas, outro menos. As pessoas são tão realojadas, é criado um bairro em Almada que, em que as pessoas se mantêm juntas, não é? Portanto, não houve aquela nem a necessidade nem a vontade de separar as pessoas. Há uma. Há quem chama isso criação de guetos, mas ao mesmo tempo as pessoas mantêm os laços e os vínculos e a entre e ajuda. O personagem principal, Fitch, o Zé, no seu romance diz, em relação a esse movimento, fomos obrigados a abandoná-lo. Fomos obrigados. E estamos a acompanhar esse personagem depois, 30 anos mais tarde, que não quer voltar. Ele renegou o asilo 28 de Maio, a vida em Porto Brandão, mas quando ele sai, ele diz: fomos obrigados a abandonar. Portanto, ele tem resistências. Houve resistências.
1: Houve, sobretudo os mais novos. Para os mais novos, acho que foi muito violento aquele processo de estarem habituados a correrem de um lado para o outro, a terem aquele terreno todo.
0: Mesmo
1: de repente...
0: que depois também chegasse a altura de irem para a universidade. E os que iam.
1: Os que iam. Os que iam, não, claro. É? Os que iam, que pois.
0: Sim. Eu digo isso porque dois dos seus personagens.
1: Sim,
0: três.
1: Sim. Sim.
0: Enfim, os principais personagens seguem a vida académica. Mas quando o seu personagem, 30 anos depois, regressa a esse bairro municipal, estão lá os outros.
1: Sim.
0: Na taberna,
1: sim,
0: nos trabalhos de construção civil, etc.
1: Sim, e isso acontece na realidade. O bairro do asilo ainda é habitado por muitos moradores do ex-asilo de 28 de Maio.
0: Porquê que não apresentou lá o livro?
1: É uma boa questão, acho que seria interessante fazermos um lançamento lá. Não sei exatamente onde. Pronto, aquilo é um bairro que continua a ter alguns problemas.
0: Pois, não quero romantizar.
1: Também não é romantizar o bairro, pois. Até porque, e a personagem José fala um bocadinho disso, não se resolveram os problemas da comunidade, os problemas migraram também para o bairro. A questão da droga, do abandono escolar. Portanto, não houve também um acompanhamento destas pessoas neste processo de realojamento, que é o que geralmente, pronto, acontece quando as pessoas são realojadas, quando surgem estes bairros municipais. As pessoas não são devidamente acompanhadas e, portanto, ficam assim um bocado abandonadas, não é?
0: Então, um novo lançamento, isto porque conversamos no dia a seguir ao lançamento do seu romance, que foi no bairro Alto, na Casa do Comum, esse espaço derradeiro, deixado por José Pinho, derradeiro gesto de grandeza para a cultura, saudade, de Ana da Cunha, que a Sibila Publicações acaba de fazer chegar às livrarias. É um livro que também tem livros lá dentro, tem em particular a Chiquinho, de Baltasar Lopes, esse romance essencial e emblemático da literatura cabo-verdiana. Tem os maias, que acabam por ter esta disputa. Tem gente que ama a leitura, jovens que amam a leitura. É bom ler e, se calhar, recordarmos, alguns de nós, essa paixão por um livro, um romance, essa viagem que os livros proporcionam, mas que tem vindo a perder crédito, valor, neste tempo, nestes anos 80, onde o romance se passa em boa parte. Há esse fascínio das crianças pelas bibliotecas, por esse lugar, espécie de porta mágica para outros mundos, porque temos um personagem que ama muito a leitura e que contamina os outros com essa leitura. Digamos que é o vício bom antes de chegar o vício mau, porque vai acontecer também o vício mau, uma espécie de epidemia de heroína que vai atravessar este bairro. Esta personagem encantadora do Carlitos, que é uma espécie de criança grande, grande de espírito, porque enquanto os outros andam a partir coisas e ao pontapé na bola, ele está de pé, encostado a qualquer lado a ler um livro. E depois vai contaminar o seu amigo Fides, que é o Zé.
1: Sim, sim.
0: E a Marília, que há de ser namorada
1: dos dois, na verdade.
0: Estas personagens estão assentes em figuras que encontrou nessa sua incursão jornalística.
1: Estas duas, Zé e Carlitos, sim. A Marília já não, já é assim uma
0: já
1: junção.
0: É um recurso.
1: O Zé e o Carlitos são, pronto, se virem as reportagens da mensagem, julgo que até perceberão quem são.
0: Mas o Solage inspira uma delas?
1: Sim, é o Zé, o Solage. Porque, pronto, se calhar convém contar a história que realmente me fez pensar que eu não queria ficar só pela reportagem, precisava de fazer algo mais sobre isto. Portanto, eu nunca tinha ouvido falar de Porto Brandão, nunca tinha ouvido falar de Lazareto, Asilo 28 de Maio, Até que um dia na redação da Mensagem se falou, publicou-se uma crónica, já não tenho certeza de quem é que a publicou, que falava de que o Lazareto tinha sido vendido. E havia algumas pessoas na redação que sabiam o que é que era o Lazareto e explicaram-me, e eu geralmente costumo escrever sobre questões de património, portanto pediram-me para investigar um bocadinho mais sobre este Lazareto. E eu mal comecei a pesquisar, comecei a ficar fascinada pela história, até pelas várias vidas que o edifício tem. E a determinada altura deparo-me com um grupo no Facebook que é Mocidade Asilo 28 de Maio, e percebo que aqui estão as pessoas que viveram no Asilo 28 de Maio. E uma das primeiras pessoas com quem eu falei, lancei o rap, que era jornalista, que estava a fazer uma reportagem sobre o Lazareto, o Asilo 28 de Maio. Uma das primeiras pessoas que falou comigo foi um senhor chamado José Manuel Tavares, que me convidou a ir ao bairro do Asilo para conhecer alguns dos moradores, e foi isso que aconteceu. Falámos um pouco e fomos até ao bairro, conheci várias pessoas que tinham vivido no Asilo. Ele contou-me a sua experiência pessoal no Asilo, falou-me que sempre tivera a grande ambição de estudar e gostava muito de ler, e fez parte de um processo de alfabetização das mulheres do Asilo, porque a maioria das mulheres era analfabeta. Portanto, contou-me um bocadinho a história toda e eu fiquei com uma ideia muito clara de quem ele era e quais, pelo menos, como é que ele era em jovem. E pronto, foi isso. Entretanto, falaram-me de que, de facto, o Cholás também tinha vivido no Asilo 28 de Maio. E eu, pronto, sabendo, conhecendo a figura do Cholás, sou que tinha de falar com ele. E pronto, eu fui ao estúdio dele, ele vive no Seixal neste momento, e ele também evocou, assim, lá está, uma infância muito idílica, foi também muito nostálgico nas memórias que evocou do Asilo. E a determinada altura ele diz-me: foi no Asilo que a minha mãe aprendeu a ler, foi o Zé Manel quem ensinou a ler. E eu disse: ah, o Zé Manel? Eu falei com ele, sim. Ao que o Cholás me responde: não, isso é impossível, ele está morto. E eu: está morto? Mas eu falei com o Zé Manel, que tinha feito parte do processo de alfabetização. E o Cholás volta a dizer: não, ele esteve muito mal, houve uma epidemia de heroína no Asilo, ele esteve muito afetado e eu julgo que ele terá morrido. E eu fico assim: coincidência a mais, caramba, o mesmo nome, e também esteve no processo de alfabetização. Fui ao telemóvel, já era amiga de Facebook do José Manuel, e mostrei ao Cholás: olha, mas por acaso não é esta pessoa aqui? E o Cholás fez uma cara que, tipo, eu ainda consigo ver, ele ficou completamente surpreendido. Ele não sabia que o amigo que tinha ensinado a mãe a ler, e por isto esta questão era muito importante para ele e para a própria mãe. Acho que mudou mesmo a vida da mãe. A mãe depois acho que tirou a carta, já não precisava de ajuda para ver os documentos. Pronto, esta questão
0: ganhou autonomia,
1: não é? Portanto, nós tomamos tanto por garantida a questão da leitura e da escrita, porque, pronto, felizmente a questão do analfabetismo tem vindo a ser ultrapassada. Mas de facto aí percebi o quão importante tinha sido para a mãe dele, e até mesmo para ele ver a mãe com 40 e tal anos finalmente a conseguir ler. E portanto nós promovemos um encontro entre os dois, passados estes anos todos, e o Cholás estava mesmo convencido de que o Zé Manel tinha morrido. E este reencontro, eu pensei: isto tem de dar para mais do que só uma reportagem, e portanto é o mote para a história que é contada. Portanto, o livro começa com a morte da mãe do personagem principal, o tal Zé, e as últimas palavras dela são: fiz filho que é feito do Carlitos. E ele, que sempre julgou que o Carlitos tinha morrido, começa a alimentar a esperança de que ele esteja eventualmente vivo, e anda fica um bocado obcecado e anda à procura dele. Portanto, estas duas pessoas, o Cholás e o Zé Manel, foram pessoas-chave para o livro. O Zé Manel ontem foi ao lançamento e foi assim um momento muito emotivo, acho que para nós os dois, porque sem ele e sem o Cholás não haveria o livro assim. Se calhar teria escrito outro livro baseado numa outra história, mas a história central foi-me dada por eles.
0: Deu-lhes o livro a ler antes da publicação?
1: Não, eu pensei muito sobre isso, mas eu queria um bocadinho que... Tinha medo que eles pudessem influenciar depois a escrita final. Também estou à espera agora para ver as reações deles. Pronto,
0: isso é que vai ser nervosismo.
1: Porque também há, enquanto, pronto, alguns, algo, há algo de factual na história, também há muito, claro, ficcional, como é lógico. Pronto. Mas alguns aspectos pequeninos, pozinhos pequeninos, que as pessoas até se viram para mim e dizem: isto não foi real, pois não? E eu respondo: olha, por acaso até foi mais ou menos. Por exemplo, essa questão dos maias. Não foi o Zé Manel que me contou, mas uma senhora que viveu no asilo uma vez mandou uma mensagem do Facebook a dizer que tinha gostado de muitas reportagens e que se lembrava muito bem do Zé Manel, porque o Zé Manel lhe tinha emprestado um exemplar dos maias. Portanto, não sei se houve este circuito em que os maias circulou por todas as casas.
0: Mas eis a criadora, a ficcionista a fazer.
1: Mas eu mal ouvi isto, pensei: fogo, então os maias. E para uma outra história engraçada, isto já é pós-livro, que foi, eu ganhei o tal, com o tal prémio, mas tive muitas dúvidas em publicar
0: Maria
1: o livro.
0: Maria Amália Vaz de Carvalho.
1: Sim, exato. E exatamente porque, pronto, é narrado na primeira pessoa por um homem negro e eu, pronto, sou uma jovem portuguesa branca, e pronto, há muitas discussões no meio literário sobre a questão do lugar de fala e eu estava assim com algum medo. E quis procurar alguém cabo-verdiano que validasse o meu trabalho, que dissesse que eu não estava a fazer nada de errado, pronto, ou que não estive, ou incorreto, pronto. Mas também não queria mostrar às pessoas do asilo, porque sabia que isso podia influenciar, uma vez que elas eram tão próximas da história. E fiz assim uma pesquisa e encontrei a Vera Duarte Pina, que foi juíza em Cabo Verde,
0: também.
1: É poeta, ficcionista, e olha, mandei-lhe uma mensagem por Facebook, quer dizer, eu escrevi este livro.
0: E vive em Cabo Verde,
1: ela. Vive em Cabo Verde, sim. Eu escrevi este livro, ganhei um prémio, tive uma proposta de publicação, mas tenho algum medo, tenho algum receio, gostava que alguém cabo-verdiano lesse e me desse o seu aval. E eu pensei, ela se calhar nem sequer vai ler isto, não é? Estamos a falar de uma pessoa que é muito importante, chegou a ser Ministra da Educação de Cabo Verde. Mas pronto, se calhar nem sequer vai responder. Respondeu-me no dia seguinte e uma semana depois já tinha lido o livro e gostou muito. E pronto, depois de falar com ela, falámos muito sobre esta questão do lugar de fala. Ela disse para avançar, para não ter medo de o publicar, que seria até um retrato importante sobre a história da imigração do povo cabo-verdiano. E depois isto é engraçado porque os meus pais... Eu nunca tinha ido a Cabo Verde quando escrevi o livro. Também era uma questão para mim, nunca ter ido a Cabo Verde. Se bem que muitos dos miúdos que estavam no asilo nem sequer
0: já
1: conheciam Cabo Verde, nasceram aqui, portanto. Mas me tinha um bocado de confusão essa coisa de eu nunca ter ido a Cabo Verde. E curiosamente, os meus pais são professores e são investigadores e foram convidados para uma conferência em Cabo Verde. Isto tudo ao mesmo tempo, assim, uma coisa... E eu, caramba, eles vão a Cabo Verde, vou com eles, pronto. E encontrei-me com a Vera. E uma das coisas engraçadas que ela me contou é que os cabo-verdianos sempre tiveram um grande fascínio pelos maias. Portanto, ela diz que quando leu aquela parte dos maias, ela soube que aquilo tinha algo de factual. Porque havia um fascínio qualquer na altura pelos maias, por ser, pronto, um livro era quase proibido. E havia um fascínio também por essa de Queiroz. E portanto, é engraçado às vezes as pessoas quando me falam dessa questão dos maias e dessa de Queiroz. Acham aquilo um bocado inverosímil e eu digo, bem, na verdade não é. Mas sim, pronto, a Vera também foi muito importante neste processo de perceber se de facto estava a fazer uma coisa que estava certa e que estava adequada e fidedigna, porque tinha algum medo de que pronto, tivesse falhado alguma coisa, sim.
0: O fascínio por essa de Queiroz, sim. As questões do lugar de fala, não. Porque a literatura, criar ficção é liberdade. E tudo o que seja criar travões à liberdade. Bem, a verdade é que esse pedido que fez a alguém com profundo conhecimento da cultura cabo-verdiana, uhum, deu-lhe uma garantia de que não tinha erros de entendimento, uhum, de leitura. Isso, eu percebo essa sua preocupação. A questão do lugar de fala, não. Vamos ao momento do Essa de Queiroz. Um dos momentos, porque há vários momentos à volta dos mais de Essa de Queiroz. Do silêncio que parava no corredor das caves, ouviu-se um grito de júbilo da Marília. Não foi preciso pensar muito. Eu sabia que era o livro proibido que ela sempre tinha querido ler. Os Maias. O livro que os desunira em tempos e que os voltava a unir. Isto é um momento em que o Carlitos, para voltar a cair nas boas graças da namorada, lhe oferece então esse livro que já de há muito era desejado por ambos e por muitos. Os dias que se seguiram foram de leituras intensivas. Quanto mais lia, mais a Marília mobilizava os miúdos do asilo. De repente, todos os rapazes queriam ler essa de Queiroz. Seria entusiasmo genuíno ou uma mera desculpa para que a Marília lhes prestasse atenção? Para mim, a resposta era fácil. Quando a Marília acabou o livro, o volume passou por várias mãos. Perdeu a capa e tornou-se um amarfanhado de folhas riscadas, onde os moradores levantavam perguntas sobre as personagens e as peripécias. Como já seria de esperar, aquelas páginas tornaram-se terreno fértil para o desenho de pênis e cornos. Foi um fenómeno estranho, mesmo irreverente, e que os pais olhavam com alguma desconfiança. A mãe perguntava-me porquê é que os miúdos andavam todos com a cabeça enfiada no livro, e eu não sabia bem explicar. A Marília convenceu-os. Para alguns não tinha passado disso, mas para outros a coisa tinha-se tornado séria. Eu lutei muito para ter os Maias na minha mão. Conseguiu porque ganhei uma aposta de futebol contra o Samuel, um rapaz nada dado a leituras e que nem sequer tentou ler o livro. Só o quis para provar que o conseguia. Tive de lê-lo em segredo, escondendo-o num lugar impensável, ou então seria facilmente roubado por aquela que passou a ser conhecida como a Máfia do Eça de Queiroz. Ao início, não compreendi o que tinha fascinado Carlitos e a Marília, que agora faziam da sua vida encontros nas ruínas e conversas literárias. A descrição do ramalhete e o passado da família Maia aborreciam-me. Houve até noites em que adormeci com o livro em cima da cara. Mas o aborrecimento começou a dar lugar ao entusiasmo quando deparei com uma personagem. João da Ega. Não sabia bem explicar porquê, mas gostava dele. Se o Chiquinho era parecido comigo, o João da Ega era o amigo que eu gostaria de ter. Encantava-me o seu sarcasmo e a sua forma de viver, conciliando o espírito boémio com as ambições intelectuais. De certa forma, fazia-me lembrar o Carlitos. Ele era o João da Ega, do Asilo 28 de Maio. A partir do momento em que me cruzei com o Ega, não parei de ler. De uma maneira bizarra, comecei a encontrar dentro do asilo personagens equivalentes à dos Maias. As pessoas, com os seus contextos muito diferentes, eram todas iguais. Acabei a contar a história do livro à minha mãe. E ela, que era viciada em telenovelas, torceu pelos protagonistas e ficou abismada quando descobriu que o Carlos e a Maria Eduarda eram, na verdade, irmãos. Isto devia dar na televisão, disse ela, levando as mãos à cabeça. Durante uma temporada, todo o asilo vibrou com a história de Eça de Queiroz, que era contada de porta em porta, reinventada, recontada, e tudo

0: conjunto arquitetónico, o Asilo 28 de Maio, também o lugar Porto Brandão, também esta cidade de Lisboa conhece tão bem, lugares também esse Cabo Verde que muitas destas famílias perderam, mas depois é também sobre a amizade, sobre o passado e a memória. É a partir daí que tudo se desenrola, quando há esse último pedido da mãe do personagem principal, que é feito de Carlitos. E todos nós, é um bom começo para uma história, Ana da Cunha, porque todos nós nos perguntamos muitas vezes sobre isso, sobre pessoas que conhecemos, amigos, pessoas que foram próximas de várias maneiras, que é feito dessa pessoa. Agora com as redes sociais, enfim, agora
1: é mais fácil.
0: Já há uns anos tornou-se mais fácil, mas não só há quem não esteja nas redes sociais, como também há quem tenha saído, enfim, do radar de muitos lugares, de muitas maneiras. Saudade de Ana da Cunha a dar-nos este romance muito assente na vida de muitos, nesse Asilo 28 de Maio. Essa questão da mãe do personagem principal ir aprender a ler e tornar-se uma pessoa cheia de aptidões, com mais aptidões, porque tinha muitas, mas ganhou outras. Foi também então realidade com a Associação pelas Mulheres de Almada, a aprender a ler e a escrever. Foram elas que chegaram lá e levaram muitas destas mulheres, principalmente mulheres.
1: Sim, também sim. Homens. Não tenho a certeza, mas creio que era sobretudo mulheres.
0: Essencialmente mulheres.
1: Sim.
0: Levaram então alguém do próprio asilo, juntaram-na com uma professora, que pode ser ficção ou não. Há essa celebração do gesto libertador que é aprender a ler e a escrever. Mas o que será o futuro do asilo? Pergunta o filho do protagonista. A Ana já nos disse há pouco que na redação do Mensagem de Lisboa isto tudo se desenvolveu um bocadinho porque se caiu a informação de que o asilo ia ser vendido. Será assim? Já está em marcha esse hotel de luxo ou coisa parecida? Agora é tudo qualquer coisa de luxo a substituir seja o que for na região de Lisboa. Como é que está isso?
1: Sei que o processo está em licenciamento ainda, desde que eu fiz a reportagem, que foi há 2 anos, portanto parece-me que está parado. Ou seja, não, ainda estão a avaliar a possibilidade de se fazer o hotel. Há essa proposta por parte da proprietária, mas a Câmara Municipal ainda não a aprovou. Portanto, ainda é uma incógnita ali aquele edifício.
0: Porventura, outros usos, finalidades, reconfigurações poderia ter? Do que mais hotéis de luxo, mais apartamentos de luxo, mais qualquer coisa de luxo. Saudade de Ana da Cunha. Esta viagem ao passado, com tudo que ele faz de nós aquilo que somos, as personagens regressam e contam-nos esta história. Ana da Cunha fica então à espera de saber depois o que será esse lançamento no próprio bairro municipal que resultou do Asilo 28 de Maio. Ana da Cunha, com este romance que venceu o Prémio Literário Maria Amália Vaz de Carvalho, que é um prémio para jovens.
1: Tem duas categorias, esta é de jovens.
0: Isto, claro, com jovem que nasceu em 1996 no Porto, mas que sabe muito de Lisboa, porque com muita regularidade dá-nos na Mensagem de Lisboa essas histórias que Lisboa e arredores, a grande Lisboa, tem para contar. Esta deu um livro, vamos ver outros. Já sei que vem aí trabalho sobre os cinemas Piolho. É assim?
1: Para já vai ser um documentário que vai
0: contando histórias desses cinemas.
1: Sim, portanto, cinemas Piolho, não sei, acho que a maioria das pessoas não está familiarizada com essa designação, mas eram assim.
0: Os mais velhos
1: estarão. Eu achei muito curiosa. Portanto, eram cinemas que surgiam nos bairros mais afastados do centro da
0: cidade. Tinham todos o mesmo nome? Era o Piolho?
1: Era o Piolho, sim. O pessoal dizia mesmo: vamos ao Piolho.
0: Vamos ao Piolho, claro. E arredores também, Amadora, Queluz.
1: Sim. Nós selecionámos assim, alguns dos mais emblemáticos e recolhemos histórias sobre eles, pessoas que por lá passaram, projecionistas que por lá passaram também. E, como é óbvio, também encontramos histórias muito, muito, muito bonitas.
0: Então esse trabalho já está
1: em fase de edição, sim. Vai estrear dia 25 de setembro no YouTube da Mensagem. Será publicado um pequeno artigo no site e vai haver uns teasers nas redes sociais. Portanto, está para breve, sim.
0: Portanto, não está para já prevista a edição em livro, é isso?
1: Não, mas falou-se nisso com a Fundação, portanto,
0: sim.
1: Talvez seja uma possibilidade, ainda temos de ver.
0: Nada nos retratos

0: a Fundação
1: sobre cinemas, não. Era uma hipótese. Falei brevemente disso com António Araújo, sim.
0: O responsável de edição da Fundação Francisco Manuel dos Santos, e que durante alguns anos aqui esteve comigo no programa Um Certo Olhar, em que debatíamos a atualidade, não tão óbvia quanto outros programas de debate. Nessa relação já surgiu um outro livro no início do verão, Tejo, um cruzeiro religioso e cultural, edição da Fundação Francisco Manuel dos Santos, um dos retratos, Ana da Cunha, com este trabalho que é quase literatura de viagem, que nos que a fez percorrer o Tejo de barco em algo que eu não conhecia, o cruzeiro religioso e cultural, vai sublinhando a cultura dos pescadores da Praia da Vieira. São 325 km pelo Tejo. Fale-nos deste cruzeiro, fale-nos deste retrato da Fundação Francisco Manuel dos Santos, que publicou também há poucos meses, Ana da Cunha. Tejo, um cruzeiro religioso e cultural.
1: Eu também nunca tinha ouvido falar de cruzeiro até ao dia em que o professor António Araújo me propôs fazer este trabalho. Portanto, também hesitei um bocadinho no início, até porque eu não nasci perto do Tejo, não tenho assim uma ligação umbilical com o Tejo. Aliás, começo o livro exatamente a falar nisso, mas tenho uma relação muito umbilical com um outro rio, o Douro, e começo também por falar um bocadinho dessa minha relação. Então acabei por ir ao chamamento do rio. O Tejo chamou por mim neste caso. Eu acho que é uma viagem muito sui generis. Acho que a maioria das pessoas não conhece este cruzeiro, mas a motivação que está por trás dele é exatamente elevar a cultura aveira a património nacional. Tudo começou aí com o projeto do Dr. João Serrano, que é conhecido muitas vezes pelo Doutor dos Avieiros, exatamente porque fez uma tese de doutoramento sobre a cultura aveira. Os avieiros são exatamente os pescadores vindos da praia de Vieira, na Vieira de Leiria, que perante as agruras do mar
0: nos descreveu tão bem.
1: Perante as agruras do mar acabam por migrar para o Tejo. Primeiro fazem aquele movimento assim pendular, passam o verão na praia da Vieira e o inverno no Tejo. Depois acabam por assentar no Tejo e criar as suas próprias aldeias. Algumas dessas aldeias ainda resistem, outras foram destruídas, e este cruzeiro passa por algumas delas, levando consigo uma figura que simboliza a devoção dos avieiros e dos pescadores. Isto porque os avieiros, apesar de serem religiosos e de fazerem até muitas rezas para que a pesca corra bem, não costumavam ir à missa e não tinham um santo padroeiro. E portanto o Dr. João Serrano e a Confraria Ibérica do Tejo, que foi depois criada e que ele criou juntamente com outros membros, propuseram criar uma santa que simbolizasse um bocadinho a devoção dos pescadores, e unindo as comunidades ribeirinhas. E portanto assim nasce a Nossa Senhora dos Avieiros e do Tejo, que é uma Nossa Senhora que surge numa bateira, com dois pescadores a olhar para ela, a pedirem-lhe então que a pesca corra bem. E esta imagem percorre os 300 km pelo Tejo e as comunidades vêm recebê-la. Paramos em cada uma das comunidades para virem receber então a Santa, a Nossa Senhora dos Avieiros e do Tejo. Não é apenas representativa dos avieiros, mas de todos os pescadores do Tejo. E portanto é uma viagem... Para mim foi cheia de aventuras e de percalços, não é? E permitiu-me conhecer estas comunidades, estas aldeias que eu não conhecia. E ao longo do trajeto decidi ler os avieiros do Alves de Redol. E foi engraçado porque para mim também foi sempre uma batalha entre a realidade e a ficção,
0: um
1: não é?
0: Um caminho paralelo.
1: Um caminho paralelo, não é? O resultado foi o livro que também acaba por relacionar o livro do Alves Redol com aquela que é a realidade e aquela que é a realidade hoje. Lá está, muitas dessas aldeias avieiras já desapareceram. Algumas ainda resistem e o Dr. João Serrano e a Confraria lutam muito para que de facto continuem, para que se criem espaços de preservação da memória da comunidade avieira.
0: Com tudo muito a ver também com
1: este
0: romance. Memória, identidade, livros,
1: sim.
0: Tejo, Mas este cruzeiro religioso e cultural faz todos os anos?
1: Sim, sim.
0: E por etapas, portanto, estes 7 fins de semana, ele vai fazendo os trajetos em cada fim de semana,
1: sim,
0: é isso?
1: Sim, isto para, pronto, as pessoas trabalham,
0: claro,
1: não é? Portanto, é convidar o máximo de pessoas possíveis a embarcar. Portanto, todos os fins de semana fazemos 3-4 paragens, depende também depois de... Este ano eu julgo que houve mais paragens, houve mais municípios que acolheram a iniciativa, que se juntaram, e acho que a ideia é mesmo alargar cada vez mais e termos cada vez mais paragens. Mas sim, é sempre aos fins de semana, às vezes apanham-se feriados, também tentam arranjar um feriado que seja colado ao fim de semana e assim prolonga-se a viagem. Mas sim, eu portanto era jornalista da Mensagem durante a semana, e aos fins de semana embarcava no cruzeiro durante um mês e meio.
0: O resultado está publicado então na Fundação Francisco Manuel dos Santos Tejo, um cruzeiro religioso e cultural. Chegou em julho, creio eu, e é o seu segundo livro, porque o terceiro acaba de ser publicado pela Sibila. É uma voz da escrita, Ana da Cunha, no jornalismo, mas também na edição. Estreia na ficção. Não, há um livro, há um primeiro livro, há muitos anos, Descontrolo.
1: Exato.
0: Parênteses, Controlo. É daqueles que já lá vão uns anos e já começa a ficar muito distante. Que primeira aventura na publicação foi esta?
1: Já está um bocadinho distante, mas por acaso a ideia que originou o livro ainda me é bastante próxima. E até tenho refletido bastante sobre este livro nos últimos tempos. Também, pronto, ganhou um prémio na altura, o prémio Aldónio Gomes da Universidade de Aveiro, que foi o que permitiu a publicação. Eu escrevi-o quando tinha uns 16, 17 anos. E é um livro que, eu na altura não me apercebi disso, mas é um livro que é mesmo muito pessoal. Basicamente, a premissa é simples. Há um dia em que o mundo acorda e os relógios em todo o globo indicam horários diferentes. Olha-se para o relógio e dá determinada hora, olha-se para o lado, volta-se a olhar para o relógio e já se dá outra, uma completamente diferente. Os relógios estão todos baralhados, ninguém sabe que horas é que são em nenhum ponto do globo. E depois a história é narrada da perspectiva de 4 personagens, vai oscilando entre essas 4 personagens. Sim, 4. Depois juntam-se em parelhas a determinada altura. São personagens todas muito diferentes e que a ligação delas com o tempo é muito diferente. Temos uma das personagens, acho que é Madalena, que é uma jovem que está a estudar para o secundário, está muito preocupada com os exames do secundário, portanto eu identificava-me aqui um bocadinho com a Madalena,
0: claro,
1: na altura. E eu sempre fui uma pessoa com alguns problemas de controle, tenho uma perturbação obsessiva compulsiva e, portanto, com horário, especialmente naquela altura, tinha de fazer uma coisa X à hora X e uma coisa Y na hora Y, e se não fizesse a coisa naquele horário, ficava muito ansiosa. E lembro-me que foi a partir daí que surgiu esta ideia. Eu na altura, pronto, vivia no Porto, passava muitas tardes na Biblioteca Almeida Garrete, e lembro-me de um dia estar a controlar o meu horário. Esta é a minha hora de estudar a disciplina X, só que eu ainda estava a estudar outra, e senti-me muito enervada e pensei: quem me dera não haver um relógio, quem me dera eu não saber que horas é que são. E foi daí que pensei: bem, isto até dava uma boa história. Tive assim uma epifania naquela altura. E portanto temos esta jovem de secundária muito, muito rígida com ela própria, com muitas regras sobre a que horas fazer o quê. Temos também um homem de negócios com muito atarefado e portanto também se rege muito pelas horas das reuniões. Depois temos efetivamente um senhor mais solitário, mas que tem uma série de tiques que também estão ligados às horas. Na hora X tem de coçar a cabeça, na hora não sei o quê. E depois temos um artista completamente despreocupado, que nem sequer dá por nada. Ele sai de casa e nem sequer ligou a televisão, não viu as notícias, não se apercebeu daquilo, nem sequer olha para as horas, não se apercebeu de absolutamente nada. E depois a Madalena vai-se cruzar com este artista e ela vai ficar fica muito espantada quando ele diz que não se tinha percebido nada. E quando vê a forma espontânea como ele vive a vida, ele convida a ir ao estúdio dele e pronto, já não sei ao certo o que é que eles fazem juntos, mas sei que há aqui uma colisão entre uma pessoa muito rígida e uma pessoa que é completamente espaçarada. E depois os outros dois senhores, o tal que tem uma série de tiques, e o homem de negócios também se cruzam e acabam por viver juntos aquele dia insólito. E pronto, e daí o descontrolo, porque todas estas personagens, a não ser uma, este artista, são pessoas muito ligadas à questão do controlo, e naquele dia descontrolam-se e fazem coisas que não estavam à espera de fazer.
0: Caramba, isso é uma obra de juventude, necessariamente.
1: Sim.
0: Mas fica-se com curiosidade, depois de a ouvir assim sintetizada e apresentada com esse conjunto de personagens. Quase que apetece ver uma adaptação teatral disso ou algo assim. Foi a sua primeira aventura publicada de escrita ficcional. A segunda acaba de chegar às livrarias e as apostas ficam feitas, claro, da minha parte, de que outros livros vão surgir no futuro, porque este Saudade de Ana da Cunha foi o único que li esse primeiro, não, está muito bem conseguido e assim teve também reconhecimento com o Prémio Literário Maria Amália Vaz de Carvalho. Saudade da jornalista e escritora Ana da Cunha. Muito obrigado por ter vindo à Antena 2.
1: Um prazer.

Saudade, o crioulo cabo-verdiano na canção escrita por Armando Zeferino Soares, popularizada mundialmente por Cesária Évora. Saudade, título do livro que atravessou toda a emissão de hoje, está feita a ronda. Assim, obrigado por estar com a rádio. Boa noite.

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A numeração das 5 sinfonias de Mendelssohn não corresponde à cronologia. Mas como quem enumerou as 3 primeiras foi o próprio Mendelssohn, espírito cartesiano e culto entre todos, mais vale respeitar essa ordem. Depois da muito juvenil Primeira Sinfonia, escrita aos 15 anos, em 1824, temos hoje a Segunda Sinfonia, escrita aos 31 anos, em 1840. Mendelssohn excluiu do seu catálogo aquela que era a sua verdadeira Segunda Sinfonia, a Sinfonia da Reforma, concluída 10 anos antes. Esta só veio a ser publicada postumamente, com a designação de Quinta Sinfonia. A Sinfonia Escocesa, começada em 1829 e concluída em 1842, foi numerada por Mendelssohn como terceira, a quando da sua publicação. Quanto à quarta, a italiana, embora terminada em 1833, não foi editada nem numerada em vida do compositor. Estes percalços numerológicos condizem com o contraste dos figurinos. A Segunda Sinfonia demarca-se das restantes pelo facto de ser, na definição do próprio compositor, uma sinfonia cantata para solistas, coro, orquestra e órgão, sobre textos das Sagradas Escrituras. Lobgesang é o seu título, canto de louvor. Larry Todd, na sua monumental biografia de Mendelssohn, publicada em 2003, conta-nos as circunstâncias exatas em que a obra foi escrita, como encomenda do Conselho Municipal de Leipzig, para comemorar os 400 anos da invenção da tipografia por Gutenberg e a primeira edição da Bíblia Luterana, em língua alemã. A estreia deu-se a 25 de junho de 1840, no âmbito de um festival Gutenberg, sob a direção do próprio Felix. Nessa altura, já Mendelssohn residia há 5 anos em Leipzig, cidade de tipógrafos, elevando o Gewandhaus e a sua orquestra ao nível de uma das mais importantes instituições musicais europeias. Aproveitemos para saudar com o devido destaque o aparecimento do livro do americano Larry Todd, primeira obra de fundo dedicada ao compositor ao fim de longas décadas. Basta recordar que, quando dedicámos 6 emissões do A Propósito da Música aos quartetos de cordas de Mendelssohn em 2001, não existia disponível no mercado nenhuma obra de fundo sobre o compositor, embora existisse uma sobre a sua irmã, Fanny Mendelssohn. O plano extremamente inusual da Sinfonia Lobgesang tem como influência evidente a 9ª Sinfonia de Beethoven, estreada apenas 13 anos antes. Contudo, Mendelssohn afasta-se do quadro puramente sinfónico e aproxima-se mais da cantata, já que as partes vocais, 7 dos 10 números da obra, são cerca de 2/3 da duração total. Daí que designe algo anacronicamente, ou antes num espírito historicista, como sinfonia, os 3 andamentos que constituem o primeiro número. Estes são tocados sem interrupção, como aliás todos os restantes. Tendo em conta que na época a norma era aplaudir qualquer andamento ou número isolado, o objetivo principal terá sido, sobretudo, evitar esses aplausos. Mas sobre a diferença em relação à sinfonia coral, citemos Larry Todd. Se Beethoven enfatizara na 9ª a divisória entre os andamentos orquestrais e o final coral, que começa, obviamente, por rejeitar os temas dos 3 andamentos precedentes, Felix aspirou na sinfonia Lobgesang a um todo unificado, no qual a adição do texto serve para complementar, explicar e não contrariar a forma sinfónica abstrata. Para unir essa grande forma binária ao U-motiv, motivo primordial, anunciado no início pelos trombones e respondido pela orquestra em estilo de responsório cerimonial. Eis o motto que percorre toda a Sinfonia Lobgesang, lançado pelos trombones, correspondente às palavras que o coro proclamará no segundo número. Alles, was Odem hat, lobe den Herrn. Todos os que têm fôlego, louvem o Senhor. Depois desse maestoso con motto, segue-se um allegro em forma sonata, cujo primeiro tema, nos violinos e nas flautas, decorre numa textura mais volátil.

O segundo tema surge em Lá bemol maior, subdominante da subdominante neste andamento em Si bemol maior. Tipo de hino benfazejo, tocado em terceiras por violetas, clarinetes e fagotes.

Depois da exposição, o desenvolvimento e a reexposição seguem-se com grande nitidez. No desenvolvimento, o ímpeto contrapontístico torna clara a veneração de Mendelssohn por Bach. Vale a pena notar que nesta evocação do glorioso passado musical germânico já há alguns dos ingredientes da Sinfonia dos Mil de Mahler, a uma escala bem mais discreta. O único acrescento à orquestra clássica são os três trombones.

A influência de modelos vocais na Sinfonia Lobgesang encontra-se bem expressa no recitativo com que o clarinete faz a ligação para o segundo andamento desta sinfonia introdutória. Embora em compasso de 6/8, este andamento tem um cunho de valsa. É uma típica canção sem palavras, inconfundivelmente mendelssohniana, em sol menor. A indicação de tempo é sintomática. Allegretto un poco agitato.

No centro deste andamento, voltamos a encontrar o motivo primordial, num coral dos sopros que vai alternar com a melodia valsante, como numa tapeçaria.

Também o segundo andamento se encadeia com o terceiro, um adagio religioso, que converte ao modo maior a tônica sol do anterior alegreto, num dos mais belos momentos da Sinfonia Lobgesang de Mendelssohn.

que torna ainda mais apaziguador o regresso a Sol Maior. É a altura de ouvirmos o primeiro número da Sinfonia Lobgesang de Felix Mendelssohn, com três andamentos que se encadeiam: Maestoso con moto allegro, Allegretto un poco agitato e Adagio religioso. A Orquestra Sinfónica de Londres é dirigida por Cláudio Abbado.

que abre a Sinfonia Cantata Lobe Gesang, que Felix Mendelssohn compôs em 1840. Passamos agora ao segundo número, que marca a primeira intervenção do coro, concretizando o significado do tema anunciado anteriormente. Alles, was Odem hat, lobe den Herrn. Todos que têm fôlego, louvem o Senhor. O último verso do Salmo 150. Embora partindo de Ré menor, o andamento culmina num radioso Si bemol maior com a entrada do coro.

O tema primordial servirá a seguir para um novo arranque contrapontístico em canon, que é devidamente desenvolvido. Contrastando com toda essa opulência orquestral e coral, a intervenção do soprano solista sobre uma poalha harmónica dos sopros introduz um registro mais intimista, num tempo molto più moderato, ma con fuoco. Louva o Senhor, alma minha, e tudo o que há em mim, o seu nome sagrado.

a que o coro responde em nome de todos os homens. Ouçamos o segundo número da Sinfonia Lobgesang, de Felix Mendelssohn, continuando com a interpretação de Claudio Abbado e da Orquestra Sinfónica de Londres, com o soprano Elizabeth Connell e o Coro Sinfónico de Londres.

É pena termos que fazer uma interrupção onde Mendelssohn criou uma solução de continuidade, mas as dimensões da sua Sinfonia número 2, Lobgesang, cuja duração total ronda os 75 minutos, a isso nos obrigam. Ouvimos o segundo número desta obra, pela Orquestra Sinfónica de Londres, o Coro Sinfónico de Londres e o soprano Elizabeth Connell, sob a direção de Cláudio Abbado. De hoje a 8 dias, ouviremos o restante desta Sinfonia Cantata em Si Bemol Maior, Canto de Louvor, Opus 52, escrita em 1840 para comemorar os 400 anos da invenção da tipografia, celebrando Gutenberg como o disseminador da palavra divina, através da primeira edição da Bíblia Luterana. Este programa teve assistência técnica de Ana Almeida.

Ficamos agora com um trecho da oratória La Morte d'Abel, da autoria do português Pedro António Avondano. A soprano Raquel Camarinha, com o Divino Sospiro e a direção de Massimo Mazzeo, na área Quel buon pastor son io.

0: Quel buon pastor son io, umaria de oratoria La Morte d'Abel, com musica do português Pedro António Avondano, a partir de libretto de Pietro Metastasio. Gravação pela soprano Raquel Camarinha, com o Divino Sospiro dirigido por Massimo Maggio.
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3: Olá, viva! Na próxima hora de música na Antena 2 ficaremos na companhia da Sinfonia Fantástica, composta por Hector Berlioz, aqui numa histórica gravação de 1955, com Charles Munch à frente da Orquestra Sinfónica de Boston. A Sinfonia Fantástica é uma obra programática em 5 andamentos. Os cinco andamentos traduzidos são, respectivamente, Devaneios e Paixões, Um Baile, Uma Cena Campestre, Marcha para o Suplício e, finalmente, Sonho de uma Noite de Sabbat. Charles Munch à frente da Orquestra Sinfónica de Boston com a Sinfonia Fantástica de Hector Berlioz.

Acabamos de ouvir a histórica interpretação de Charles Munch à frente da Orquestra Sinfónica de Boston da obra Sinfonia Fantástica, uma obra programática composta por Hector Berlioz. Vamos continuar música na Antena 2, agora com música para piano de Gabriel Fauré, interpretada por Jean-Paul Sevillia. Ficaremos com o Noturno, opus 74 de Gabriel Fauré.

0: Música de Gabriel Fauré, o seu opus 74, interpretado por Jean-Paul Sevillat, a fechar esta hora de Música na Antena 2.
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Olá, muito bom dia, bem-vindo a mais um programa da manhã da RTP Antena 2, programa de 16 de julho. E vamos então até Viena, a esse dia 16 de julho de 1782. É neste ano que começamos este programa, recuando na história, até à estreia do Rapto do Serralho. É a ópera que fez de Mozart um nome na capital do Império, cantada em alemão por encomenda do imperador José II, que queria ópera na língua do povo e não em italiano. Reza a lenda que o imperador comentou: "Demasiadas notas, meu caro Mozart." A resposta de Mozart não se fez esperar. "Exatamente as necessárias, majestade." Ora, a heroína chama-se Constanza. Semanas depois da estreia, Mozart casava com outra Constanza, Constanza Weber. Coincidência? Ele garantia que sim.

E assim começaria a ópera. Incrível como Mozart já faz com que as sinfonias de abertura, ou as próprias aberturas, acabem de forma a dar imediatamente continuidade à cena, como se as aberturas fizessem elas próprias parte da cena. Assim é com o Rapto do Serralho, que serve de mote para um programa que vai falar sobre Turquerris, vai falar sobre exotismos, vai andar aqui à volta desta temática de oeste ao encontro do oeste e este ao encontro do oeste, algo que, mesmo quando é por causa de guerras, que é um caso, este fascínio pela Turquia vem muito das invasões turcas da Europa e das guerras da Turquia contra a Europa no período, imediatamente antes de Mozart, mas que deixou um rasto de curiosidade e de fascínio por aquilo que eram as culturas. Ou seja, depois de vencido o exército turco, ficou na Europa todo um rastro de fascínio sobre a cultura turca. Isso levou à moda das Türkris, que se sentia na arquitetura, nas artes decorativas, na pintura ou na música, como é o caso do Rapto do Serralho de Wolfgang Amadeus Mozart. Já lá vamos, continuamos com uma Türkerie por excelência e com um aluno de Mozart. Estou a falar de Süssmayr, sim, esse compositor que ficou sobretudo conhecido por ter terminado o Requiem de Mozart. Muito mais do que aquele que terminou o Requiem do seu mestre. Ele foi um compositor pleno e uma das obras mais importantes do classicismo sobre que parte, que tem como ponto de partida esse fascínio para o Oriente, é essa Sinfonia Turquesca de Franz Xaver Süssmayr. Vamos ouvir aqui a gravação do Concerto Köln, a direção de Wiener Erband.

Música de Franz Xaver Süssmayr, aqui cheia de ritmo, esse ritmo que é emprestado da Turquia. Franz Xaver Süssmayr, o nome talvez diga pouco, mas foi ele quem terminou o Requiem de Mozart, deixado incompleto à morte do mestre em 1791. Foi seu aluno e copista, e é a mão dele que ouvimos em boa parte dessa obra, composta na década seguinte. No início, entre 1790 e 1800, a Sinfonia Turca que ouvimos segue essa moda otomana que dominava Viena. Triângulo, pratos, bombo, a imitar as bandas militares turcas, as mesmas que Mozart usara no Rapto Serralho. Süssmayr, curiosamente, morreu com 37 anos, quase esquecido, e quase com a mesma idade com que tinha morrido o seu mestre. Sobreviveu, na realidade, à sombra do mestre. Ele tinha estudado também com Salieri. A história guardou-lhe um papel secundário, injusto talvez, por aquilo que nós acabamos de ouvir nesta Sinfonia Turca, escrita no final do século XVIII. Voltemos agora, então, a Mozart e essa moda pela Turquia.

O final da Sonata Turca, ou a Sonata número 11, Köchel 331, o Rondó à la Turca, este andamento final desta sonata, é talvez a página para piano mais famosa de Mozart, escrita por volta de 1783. Imita as bandas dos janízaros, a infantaria de elite otomana que fascinava Viena. Alguns pianos da época tinham mesmo um pedal janízaro, um pedal que, quando acionado, tinha sinos, tambores embutidos para tocar peças como esta. Em 2014, a título de curiosidade, uma bibliotecária encontrou em Budapeste parte do manuscrito original desta sonata, perdido há mais de 2 séculos. Estava numa biblioteca catalogada sem nome. Imagine-se. Ora, a sonata número 11, este Rondó à la Turca, que ouvimos aqui pelo pianista turco Fazıl Say. E falar de Fazıl Say é falar de um dos maiores nomes da música na Turquia, não só pianista, mas também compositor. Nós agora vamos ficar com uma obra de Fazıl Say, Black Earth, de 1997, escrita quando Fazıl Say tinha 27 anos. A peça nasce de uma canção popular de Asik Veysel, trovador cego que cantava a Terra Negra como única amiga fiel. A terra que dá o pão e recebe o corpo no fim. Ao piano, Say faz algo raro. Abafa as cordas com a mão dentro do instrumento, imitando o som do saz, o alaúde tradicional da Anatólia. O piano ocidental transforma-se em instrumento turco. Tornou-se o seu cartão de visita em palcos de todo o mundo.

Quase parecem dois instrumentos num único, a forma como faz ele sai, compõe e toca para piano neste Black Curve de 1997. Tinha apenas 27 anos quando compôs Black Curve, a partir da canção popular de Asik Veysel, chamado Trovador Cego da Turquia, que cantava essa terra negra como a única amiga fiel. Essa homenagem à terra por Feysel Say, um verdadeiro turco num programa dedicado a Türkeriz. E chegámos assim às 7 horas e 42 minutos.

Ora, então, mais uma vez, muito bom dia. São 7 horas e 43 minutos. Vamos agora para uma das aniversariantes do dia, a pianista Bela Davidovich. Nasceu em Baku em 1928. Bela Davidovich nasce numa família de músicos e, aos 21 anos, vence o concurso Chopin de Varsóvia em 1949, prémio partilhado com a polaca Halina Czerny-Stefanska. Durante 28 temporadas seguidas, foi solista da Filarmónica de Leningrado. Em 1978 deixou a União Soviética e partiu para os Estados Unidos, seguindo o filho, o violinista Dmitri Sikovetsky. Ora, ele tinha emigrado um ano antes. Recomeçou do zero aos 50 anos, estreia no Carnegie Hall em 1979 e acaba por lecionar na Juilliard. Ficou como uma das grandes intérpretes de Chopin do século XX, sem dúvida nenhuma, e é com Chopin que vamos ficar. Bela Davidovich e Orquestra Sinfónica de Londres, dirigida por Neville Marriner, no Andante Spianato e Grande Polca.

0: Evocámos aqui Bela Davidovich, aqui com a interpretação do Andante Spianato e Grande Polonês, para além de Bela Davidovich, Orquestra Sinfónica de Londres, a direção de Neville Mariner. Bela Davidovich, que nasceu em Baku há 98 anos. Ora, Baku, capital do Azerbaijão, na costa do Mar Cáspio, na época em que Bela Davidovich lá nasceu, em 1928, fazia parte da União Soviética. Hoje é a maior cidade do Cáucaso. E aqui, a título de curiosidade, Baku era então uma das capitais mundiais do petróleo. Cidade cosmopolita que atraiu famílias de toda a Europa e deu ao mundo vários músicos notáveis, como Bela Davidovich e Mstislav Rostropovich. É verdade, nasceu lá em 1927, um ano antes de Bela Davidovich.
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Ela dirigia o Conservatório de Paris e só compunha nas férias de verão. Pior, estava a ficar surdo e escondia-o. Estreou em Monte Carlo em março de 1913 e chegou a Paris em maio, no novíssimo Teatro dos Campos Elíseos. Semanas depois, no mesmo palco, rebentava o escândalo da Sagração da Primavera de Stravinsky e a discreta Penélope ficava quase esquecida. Mas a verdade é que Penélope é uma grande obra sobre essa mulher de Ulisses que tece e destece para adiar os pretendentes. É uma ópera que fala, de certa forma, do regresso de Ulisses à pátria. Poderíamos ir também para Monteverdi. Fala do regresso de Ulisses a Ítaca. É a Odisseia, que está também no cinema agora sob o olhar de Nolan. Nós aqui ficamos com o olhar de Fauré e vamos ficar com o belíssimo prelúdio na interpretação da Orquestra da Suíça Romanda e a direção de Ernest Ansermet.

A ópera, o prelúdio da ópera Penélope de Gabriel Fauré-Fauré, só escreveu uma ópera, foi Penélope, sobre essa mulher de Ulisses que tece e destece para adiar os pretendentes. Compô-la nas férias de verão ao longo de 5 anos, enquanto perdi a audição em segredo. Estreou em 1913 no Teatro dos Campos Elíseos em Paris, o mesmo palco onde semanas depois também era estreada a Sagração da Primavera e que provocaria um motim mais famoso da história da música. Azar de calendário, quase ninguém voltou a falar de Penélope. No entanto, é uma grande ópera que fala exatamente sobre essa viagem de regresso de Ulisses a Ítaca e essa espera de Penélope fazendo frente aos seus pretendentes e resistindo a todos os avanços. E de resto, logo no prelúdio sentimos essa tensão que está no ar e a espera de Penélope. Tudo a propósito da Odisseia de Christopher Nolan, que está agora nos cinemas e volta a despertar o interesse para esta história milenar, com milénios e que já inspirou tanta e tantos artistas e tantas formas de arte um pouco por todo o mundo, agora então no cinema.

0: Mais uma vez, muito bom dia. Passam 17 minutos das 8 da manhã. Aqui na RTP Antena 2 acompanhamos os vários festivais que acontecem de norte a sul do país. Nem de propósito, a partir das 9 da manhã vamos receber aqui o Pedro Amaral, diretor artístico da OPART, que vem aqui falar do Festival ao Largo, que está neste momento a decorrer no Centro Cultural de Belém, mas também, talvez, levantar o véu sobre a temporada. Aguardamos então com expectativa a chegada de Pedro Amaral às 9 da manhã. Para já vamos à atualização daquilo que vai ser o fim de semana no Cister Música.
1: Okay. Estamos aí, não estamos?
2: A proposta do Festival de Alcobaça para esta quinta-feira é um concerto de tributo ao compositor Luís de Freitas Branco no Museu do Vinho. Eva Braga Simões e David Amaral revisitam um conjunto de canções do compositor numa abordagem contemporânea, transferindo para a guitarra elétrica o papel originalmente reservado ao piano. Na sexta-feira, a Orquestra 21 apresenta-se no Mosteiro de Alcobaça para uma noite sinfónica com duas grandes obras: o concerto para piano de Edvard Grieg, interpretado pela virtuosa pianista franco-albanesa Marie-Ange Gucci, e ainda a célebre Sinfonia do Novo Mundo, a nona Sinfonia de Dvorak. Sábado 19 é dedicada ao jazz. No grande palco da Cerca do Mosteiro, a Stella Alexandre Orquestra reúne mais de 20 músicos de referência para apresentar Canto Milo, um álbum inspirado nas paisagens e no território de Leiria. Também no sábado, o palco do Bosque recebe os britânicos Tanai Collective, uma das bandas emergentes da nova cena jazz do Reino Unido. O coletivo de 6 músicos estreia-se em Portugal com uma fusão de jazz improvisado, soul e funk. Domingo à tarde, o bando de Churanio leva à Sacristia do Mosteiro um programa dedicado à música sacra da Península Ibérica dos séculos XVI e XVII. O ensemble interpreta motetes de Duarte Lobo, Manuel Cardoso e Pedro de Cristo, bem como ensaladas de Mateu Flecha para 5 vozes, órgão e alaúde. A programação termina à noite com Amália na América Além do Fado, um grande concerto sinfónico pela Orquestra das Beiras, dirigida por Jan Yerzba, que reúne Cristina Branco, Raquel Tavares e Ricardo Ribeiro. Um espetáculo imperdível que percorre o fado e o cancioneiro americano em homenagem a Amália Rodrigues. Consulte toda a programação em www.cistermusica.com.
0: Ora, aqui o fim de semana antecipado no Sister Música. As rotas vão ter então a Alcobaça, e eu não resisto aqui a destacar esse concerto da Orquestra 21. A Orquestra 21 é uma iniciativa cultural inovadora que reúne músicos portugueses residentes no estrangeiro. Dirigida desde a sua criação pelo maestro Dinis Sousa, a Orquestra 21 é hoje reconhecida como uma das comunidades culturais mais inspiradoras de Portugal, com apresentações que vêm sendo aclamadas pelo público nacional e pela crítica especializada. Em julho, a Orquestra 21 regressa então ao Sister Música para um concerto dedicado à nona Sinfonia de Antonin Dvorak, escrita durante um período em que o compositor emigrara para Nova Iorque. É a célebre Sinfonia do Novo Mundo, que combina elementos da tradição musical afro-americana com uma escrita de inspiração clássica, sendo considerada uma das peças mais populares do repertório sinfónico. Ainda neste programa, a Orquestra 21 vai acompanhar então Marie-Ange Gucci, uma das jovens solistas mais destacadas da atualidade, no concerto para piano de Edvard Grieg. Nós aqui na Antena 2 antecipamos esse momento da Orquestra 21, dirigida pelo maestro Dinis Sousa, com a apresentação do quarto andamento da Sinfonia número 9 de Antonin Dvorak. Resta dizer que este concerto da Orquestra 21 será amanhã às 21h30, na cerca do Mosteiro de Alcobaça.

Último andamento da Sinfonia número 9 de Antonín Dvorak, Sinfonia do Novo Mundo. A interpretação aqui foi da Filarmónica de Berlim, dirigida por Rafael Kubelik. Vai poder ver esta sinfonia já amanhã às 21h30, na cerca do Mosteiro de Alcobaça, mais um concerto Sister Música com a Orquestra 21 e a direção do maestro Dinis Sousa. São 8 horas e 33 minutos. Vamos para as palavras que o vento não leva.

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1: Quais eram as ideias dos primeiros filósofos gregos sobre a forma da Terra e a sua posição no mundo, não se sabe ao certo. Pode, contudo, dizer-se que a esfericidade tinha sido admitida desde a mais alta antiguidade e que Anaximandro devia ter essa mesma opinião, se bem que alguns testemunhos levam a crer que ele julgava ter a Terra antes a forma de um cilindro de altura igual a um terço do raio. É certo ainda que Pitágoras, pouco posterior a Anaximandro, admitia sem reservas a esfericidade. Das conferências de Bento de Jesus Carassa, realizadas nos anos 30 do século passado e publicadas na Gazeta de Matemática nos anos de 1973-74.
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As palavras de Bento de Jesus Caraça, escolhidos por Ana Paula Ferreira para hoje, aqui nas manhãs da RTP Antena 2. 8 horas 36 minutos. Voltamos ao tema condutor deste programa de dia 16 de julho. As Türkris, a música inspirada na Turquia e a importância do Rapto do Serralho de Mozart.

Torturas de toda a espécie é o que Constantes enfrenta sem ceder nesta área do rabo de serralho, cativa do Pasha Selim, responde às ameaças com um desafio. Prefere a morte à traição. Ora, uma prisioneira que desafia o seu captor, venham as torturas, a morte não assusta. Martin Aller Arten é o grande momento do rapto serralho, um teste de fogo para qualquer soprano. 10 minutos de bravura, escrita para Caterina Cavalieri, aluna de Salieri. Mozart deu-lhe uma orquestra com 4 solistas, quase um concerto dentro da ópera, e uma introdução tão longa que os encenadores ainda hoje se perguntam o que fazer com os cantores enquanto ela dura. É claramente uma área que poderia fazer parte daquelas áreas de concerto que Mozart escreveu. Quando o Rapto Serralho estreou em 1782, nesse dia 16 de julho de 1782, Viena vivia obcecada com tudo o que fosse turco. Chamava-se Türkri, café à turca, turbantes, quadros de serralhos, aristocratas a mandar pintar-se em trajes otomanos. A obsessão tinha raízes no medo. Os turcos cercaram Viena 2 vezes, a última em 1683. Faltavam 100 anos, tinham passado 100 anos. Passado o perigo, o inimigo virou moda. Mozart pôs na orquestra bombo, pratos e triângulo, os sons das bandas dos janízaros, e o público delirou. O exotismo vendia, aliás, ainda vende. Quem também tratou sobre os turcos foi Jean-Philippe Rameau, nas suas Índias Galantes. Mas aí, Osman, um pachá turco, ama a escrava Emily. Quando uma tempestade atira à sua costa o noivo, atira para a costa o noivo dela, Valère, o pachá reconhece-o. Fora o seu antigo dono e liberta. Ora, Osman retribui, liberta os dois amantes e enche-lhes o navio de presentes. Correu o ano de 1735 e Paris aplaudia um muçulmano mais nobre que os europeus. O modelo era real, Topal Osman, grão-vizir otomano, famoso por libertar cativos franceses. A tempestade em palco era um prodígio de maquinaria. O público ia à ópera também para ver o mar revolto feito de telas e roldanas. Vamos ficar aqui com 3 momentos musicais das Índias Galantes de Jean-Philippe Rameau, precisamente desta primeira ordem, os turcos.

As Índias Galantes também a visitarem a Turquia e aqui um muçulmano a demonstrar ter mais honra que muitos europeus. É o que se vê neste turco generoso nas Índias Galantes de Jean-Philippe Rameau. E são 8h52, vamos deixar para já estas turquerias, voltamos no final da próxima hora.

8 horas e 53, vamos para mais um aniversariante deste dia. Luigi Arditi, para muitos não dirá muito. Nasceu no Piemonte em 1822, morreu em Inglaterra em 1903. Pelo meio, dirigiu a ópera em Havana, Nova York, São Petersburgo e Londres, onde se fixou. Foi maestro de confiança de Adelina Patti, a soprano mais bem paga do século. Dirigiu estreias britânicas de dezenas de óperas, desde a Cavalaria Rusticana ao Hansel und Gretel, mas a posteridade guardou-lhe sobretudo 3 minutos de música em Il Bacio e no seu Bolero. Il Bacio é uma valsa cantada que escreveu para uma soprano amiga que ainda hoje serve de sobremesa nos recitais. O Bolero, o mesmo, mas era para meio soprano. Vamos ficar com estas duas canções deliciosas como sobremesa para esta segunda hora do programa da manhã da RTP Antena 2. Primeiro John Sutherland e depois Marilyn Horne.

0: E foram aqui estes dois bombons de Luigi Arditi. Il Bacio com John Sutherland e Bolero de Marilyn Horne. Também é fácil com estas duas cantoras. Qualquer música brilha. Estas músicas já são brilhantes por natureza, mas qualquer música brilha com John Sutherland e Marilyn Horne. É sempre um pretexto para voltarmos às grandes vozes. Luigi Arditi é evocado aqui no programa da manhã da RTP Antena 2. São 9 horas e 3 minutos. E já a seguir vamos falar com o Pedro Amaral vamos falar um pouco de tudo, do festival ao largo, de ópera, de música sinfónica. Vamos antecipar aquilo que vai ser uma temporada na Opart. É já a seguir.
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0: Ora então, mais uma vez, muito bom dia. Passam 4 minutos das 9 da manhã. Pedro Amaral, bem-vindo ao programa da manhã da RTP Antena 2.
3: Obrigado, André. É um prazer sempre voltar a esta casa.
0: Olha, nós temos falado aqui bastante do Festival ao Largo, desde o início que temos acompanhado, desde a Missa da Coroação. Já falámos aqui do Cosi Fan Tutti, do Giannis Kiki. Estamos a meio do Festival ao Largo.
3: Certo.
0: Começamos por um balanço. Como é que tem sido esta relação? Um Festival ao Largo que neste momento não pode acontecer no Largo do Teatro Nacional de São Carlos por causa das obras.
3: Exatamente,
0: certo?
3: Ou seja, o teatro está em obras e portanto temos o nosso Largo em frente ao teatro, onde fazemos o nosso emblemático festival há muitos anos. Temos-lo ocupado com o estaleiro das ditas obras.
0: Claro.
3: E portanto, neste momento, tivemos que encontrar um largo alternativo e fomos acolhidos, e muito bem acolhidos, pelo Centro Cultural de Belém, na esplanada do museu, cá em cima, portanto ao ar
0: Exato.
3: Livre. Que é um espaço magnífico, onde cabem 1000 cadeiras, portanto, 1000 pessoas sentadas e algumas outras em pé, eventualmente. E portanto, temos esgotado até agora, ou seja, fizemos 5 espetáculos, temos praticamente 5000 pessoas, mais as crianças e famílias que fizeram um ateliê, um dos 3 ateliês que vamos fazer dedicado a este público infanto-juvenil ou infanto.
0: Era o ateliê do barbeiro?
3: Era o ateliê do barbeiro, exatamente. Quem sai aos seus não fecha a barbearia. Que foi uma invenção do nosso serviço educativo. E temos ainda mais 2 destes ateliês. E portanto temos, até agora tem sido uma aposta ganha. Temos esta parceria com o Centro Cultural de Belém este ano, que está a funcionar

0: do Festival ao Largo. E, portanto, o Festival ao Largo congrega estas três instituições, São Carlos, Companhia Nacional de Bailado e Estúdios Vitor Cordon, que fazem, na verdade, o Aparte. E, portanto, a nossa parte de São Carlos, é a que tem maior número de espetáculos, mas, no fundo, são estas três faces, digamos assim, que compõem o festival. Nós já tivemos a Missa de Coroação, como bem disseste, e temos neste festival três óperas. Começámos realmente pelo Così fan tutte, um sucesso. Depois tivemos o Gianni Schicchi, é uma das minhas óperas cómicas preferidas, porque é uma coisa extraordinária, com um ritmo inacreditável e com uma comicidade realmente espantosa. Puccini no seu melhor, é a única, aliás, ópera cómica dele. E ainda vamos ter no final, vamos fechar com chave de ouro, o Barbeiro de Sevilha, a 24 e 25 de julho. E, portanto, fechamos, digamos assim, com chave de ouro e com um elenco, nesse caso, completamente português. Isto é uma coisa que seria talvez impensável há 20 anos, não é? Mas já no Festival ao Largo do ano passado, e agora também voltamos, ano passado tivemos uma ida com um elenco praticamente só português.
1: Quase todo português.
0: Quase todo português, que era uma coisa difícil de imaginar quando nós éramos mais jovens, enfim. E agora o Barbeiro de Sevilha também será com todos eles. E, portanto, tem sido uma aposta ganha até agora com os nossos parceiros do Centro Cultural de Belém. Este festival é sempre importante lembrar o seu nome completo, é Millennium Festival ao Largo, porque é feito com o apoio do Millennium BCP e, portanto, tem sido até agora uma aposta ganha. Estamos mais ou menos a meio do festival.
1: Estamos a meio do festival, falámos de um Barbeiro de Sevilha. É impressionante porque, apesar de tudo, apresentam três óperas no festival. Sim. Claro que é em versão semi-encenada, porque não temos palco de ópera propriamente dito,
0: sim,
1: não é?
0: Sim, exatamente.
1: Mas é bom saber que é possível fazer um festival com tanta ópera. E já que falamos do Barbeiro de Sevilha, eu ponho aqui um pouco do Barbeiro de Sevilha. Não vou pôr nenhuma das áreas conhecidas, vou pôr o final do primeiro ato, que eu acho delicioso.
0: Maravilhoso.
1: Que são aqueles conjuntos rossinianos onde
0: exatamente,
1: tudo se passa.
0: E
1: as personagens ficam completamente perdidas no meio da confusão geral.

0: não sendo das áreas mais conhecidas, não sendo dos momentos mais conhecidos do Bárbaro de Sevilha, eu acho que o final do primeiro ato é daqueles onde se vê toda a mestria de Rossini.
1: E é de uma eficácia total, porque em termos composicionais é extremamente simples. E é de uma eficácia dramática, teatral, cénica única. E compreende-se porque é que ele teve o sucesso que teve naqueles primeiros 20 anos do século XIX. Viena, claro, nunca tinha visto uma coisa assim. Quer
0: claro,
1: dizer.
0: Claro, claro. É, nós aqui escolhemos a versão dirigida por James Levine. É uma versão que conta com um elenco já com uns anos, mas muito bom, com Beverly Seals, Nicolai Gedde, etc. Fedora Barbieri a fazer de Berta, imaginemos. Que luxo. Mas claro, escolhi aqui a versão de Beverly Seals porque vocês vão fazer a versão de soprano com a Rita Marques.
1: Isso,
0: não é?
1: Exatamente.
0: A Rita Marques, que tem estado com vocês neste Festival ao Largo.
1: Rita Marques tem estado connosco. Ela entrou no Così fan tutti e entrou também no Giannis Chicchi. E é uma das belas vozes portuguesas que tem feito, ela é muito jovem ainda, tem feito uma belíssima carreira e que naturalmente tem espaço. Nós queremos que São Carlos dê espaço aos nossos cantores e aos nossos intérpretes.
0: Muito bem,
1: fundamental.
0: E isso já se sente no Festival ao Largo, a mensagem passou claramente.
1: Penso que
0: não é?
1: Sim, e mesmo na próxima temporada nós temos elencos mais mistos. Por exemplo, quando fazemos Fidelio, é evidente que temos de ter um elenco muito misto, porque há vozes muito específicas que é difícil ter em Portugal, mas temos sei lá, no Bailarin Máscara, por exemplo, vamos ter um elenco praticamente português, não é?
0: Exato.
1: O que é muito
0: porque já
1: uma grande
0: possível.
1: Aposta.
0: É possível. Porque já é
1: claro
0: possível.
1: Sim, temos
0: não é?
1: Que dar espaço aos nossos artistas, claro. E temos artistas, temos cantores maravilhosos hoje em dia, cada vez mais, é uma geração incrível. Quando eu era mais jovem não havia tanto, não é?
0: Uhum.
1: Havia alguns, mas não havia tanto, e hoje em dia temos em quantidade e em qualidade uma grande, grande geração.
0: Bem, já antecipámos aqui duas coisas, porque já ouvimos falar de um Baile de Máscaras, já ouvimos falar de um Fidelio, eu já fiquei entusiasmado só com estes dois títulos, mas vamos terminar primeiro o Festival
1: muito
0: ao
1: bem,
0: Largo,
1: muito bem, muito bem.
0: Que é para irmos. Pronto, o Bárbaro de Sevilha, só relembrar que, para além disso, temos o Estúdios Vítor Cordan com o Território 9, que é nos dias 22 e 23 de julho, às 22 horas.
1: Temos este fim de semana a Companhia Nacional de Bailado ainda.
0: Exato. E este fim de semana a Companhia Nacional de Bailado,
1: 17 e 19 de julho, portanto sexta e domingo, com um espetáculo belíssimo que tem várias pequenas peças coreográficas e tem dois excertos, um dos quais o Lago dos Cisnes, com esta coreografia fantástica do Fernando Duarte, a partir da versão original de Marius Petipa. E portanto temos aqui um espetáculo que é muito, muito belo. O Fernando faz...
0: A partir da versão original, isto é a chamada quase como é que eu ia dizer? Arqueologia do bailado. O Fernando Duarte foi...
1: Arqueologia possível, não é?
0: Porque é difícil, não é?
1: Porque nós não temos numa partitura musical, tu tens a partitura escrita, não é? Nós sabemos exatamente como é que era no tempo de Beethoven, podemos não saber exatamente como é que era aquele instrumento, como é que soava aquilo, como é que soava o trombone baixo na Viena de 1824, quando Beethoven compôs a Nona Sinfonia. Nós não sabemos exatamente, mas quer dizer, temos umas luzes, mas não sabemos exatamente. Agora, sabemos quais são as notas. Na coreografia isso não existe dessa forma.
0: Pois
1: e portanto
0: é.
1: Tudo o que é, aliás, nós temos um belo projeto, que é um projeto com a companhia, com a Culturgest, no próximo ano, na próxima temporada e no próximo ano, que é justamente um projeto que vai beber arqueologicamente a um espetáculo que se fez há 100 anos, mas tem que ser reinventado, porque nós
0: claro.
1: Não sabemos exatamente.
0: E nós estávamos lá para ver, portanto.
1: Não havia vídeo. Hoje é tudo diferente, não é? Porque nós,
0: claro.
1: Os nossos coreógrafos hoje em dia, quando o Fernando Duarte faz um dos seus maravilhosos projetos, nós temos a sorte de preservar exatamente o que foi dançado. Portanto, alguém daqui a 100 anos que tenha a tecnologia acessível em termos da nossa imagem atual, espero que permaneça, aí pode reproduzir exatamente um daqueles espetáculos, não é?
0: Já tem a vida facilitada.
1: Mas eles não têm partitura como nós temos, não é? Essa é a diferença.
0: Claro, tem anotações, tem-se noção. Sim. Há a chamada tradição que perpetuou determinados números, mas depois não sabemos muito bem como foi.
1: E a tradição nem sempre é boa, porque nós, se pensarmos, por exemplo, em ópera, em Bayreuth, vamos a Bayreuth e vemos o que era a tradição até os anos até 40, por exemplo, 50, do século XX, do que era a tradição wagneriana, e hoje em dia seria absolutamente insustentável ter aqueles figurinos, aquela estética viking.
0: Pesadíssimos.
1: Pesadíssimos, horrorosos.
0: Mas também, bem, e curioso, e também musicalmente há questões engraçadas sobre essa tradição, porque se formos para a ópera, muitas vezes a tradição é contra a partitura.
1: Sim, sim.
0: O Verdi, 90% dos sobreagudos que aparecem em Verdi não estão escritos.
1: Sim.
0: E há maestros, lembro-me que o Muti implicava particularmente com estes devaneios da tradição.
1: Exatamente. E uma grande parte do trabalho do Boulez, por exemplo, foi limpar, justamente, não tanto em ópera, mas foi limpar aquilo que a tradição foi acrescentando. Isso aconteceu a muitos níveis, eu diria até a todos os níveis da nossa atividade musical. E o nível onde isto se vê mais é na atual Urtext, que é um movimento que se tem criado no último meio século, mas é a ideia de que as partituras têm que voltar àquilo que foi a escrita do compositor,
0: como é óbvio,
1: e não àquela camada que se foi sobrepondo e que foi impregnando as edições musicais. Uma edição do Cravo Bem Temperado dos anos 1950 é uma coisa insuportável de se ler hoje em dia, porque tem o texto de Bach, e por cima do texto de Bach tem uma série de anotações de dinâmica, de agógica, etc., que foi sendo acrescentada por intérpretes.
0: Fora depois aquelas versões todas que circulavam, por exemplo, Ifigênia em Áulido, que circulava, era a versão de Wagner,
1: sim,
0: Orfeu e Eurídice era a de Berlioz. Quase ninguém ouvia a versão original.
1: Até Bernstein, por exemplo, havia o hábito, não queria dizer a mania, mas enfim, o hábito que começou com Wagner de reinstrumentar partes da Nona Sinfonia de Beethoven, por exemplo. Wagner começou por reinstrumentar partes do Scherzo, e ele explica porquê. Ele dizia: o pobre homem não sabia o que escrevia porque não ouvia. Ele diz isto na...
0: Meu Deus! Assim,
1: e até Bernstein, tu encontras as partituras anotadas de Bernstein, mas passou por todos. Wagner, claro. Mahler e Bernstein a reorquestrar partes da Nona Sinfonia. Isso hoje em dia é impensável.
0: É
1: completamente impensável. Nós vamos buscar à fonte, vamos buscar ao texto original. Mas isto só é possível na nossa arte, que é a arte musical. Na dança isto não é possível.
0: Aí entraríamos numa conversa que estava aqui pronto para mangas, que é os limites da interpretação. Até que ponto o maestro pode alterar ou pode sobrepor-se àquilo que está na partitura, não é? Poder pode,
1: é um equilíbrio, não é? Porque o intérprete tem que interpretar.
0: O que se diz num documentário, numa entrevista feita pela André Lupi, o limite da interpretação é o ruído, a distorção, é quando distorce. E às vezes, portanto, quer dizer que ainda há muito para inventar e há muito para fazer.
1: Sim,
0: não é?
1: Felizmente um pianista daqui a 100 anos interpretará diferentemente. Nós hoje, quando ouvimos as interpretações de Debussy ao piano, a tocar a sua própria música, para nós é insustentável.
0: Não, é impensável.
1: É impensável.
0: Não se consegue ouvir,
1: mas
0: para dizer a verdade.
1: Não se consegue ouvir, mas aquilo supostamente era a visão... Nós vemos outra coisa no texto dele.
0: Nós até ficamos muito mal impressionados com o Debussy. É melhor não ouvirem o Debussy.
1: E também há um trechozinho de Mahler a tocar ao piano uma das suas peças. E é difícil para nós, porque nós temos uma visão diferente e acreditamos, porque todo o contemporâneo acredita, que o seu tempo é que está certo, a sua visão é que está certa. Não está. A visão, felizmente, e é isto que a obra de arte tem. Tu falaste nos limites da interpretação, e quem estudou isso foi Humberto Eck, e ele dizia: a obra de arte é uma máquina de criar interpretações. Isto é extraordinário, esta ideia, não é? Esta definição da obra de arte, segundo Humberto Eco, a obra de arte é uma máquina de criar interpretações. E é isto que tem de extraordinário, é que cada tempo cria um conjunto, uma paleta de interpretações que renova completamente aquilo que foi a obra de arte e o objeto artístico.
0: Fica... Bom... É o que dá a ter o Pedro Amaral connosco, porque nós desviamos do assunto e falamos destas coisas. Não, mas ainda bem que assim é, porque é bom saber que temos assim alguém a cuidar da programação na OPART. E então vamos lá a isso. Começamos pela ópera ou pela temporada sinfónica?
1: Como quiseres. Talvez a ópera.
0: Já
1: que estamos na ópera, não é?
0: Já que estamos na ópera, levantamos o véu da ópera, porque já falamos. falámos de um Fidélio e já falámos de um baile de máscaras.
1: Exatamente. Nós temos na próxima temporada, portanto, 26-27, começa em setembro de 2026, daqui a dois meses, e vai até junho de 27. Nós temos, na verdade, nada menos que 8 títulos. Três dos quais são títulos internacionais. Uhum. São sucessivamente uma Carmen no outono.
0: Muito bem.
1: Um Fidélio no inverno, portanto, em fevereiro. Sim. De 27. E um baile de máscaras, na primavera de 27. E estes três títulos são títulos internacionais que vamos apresentar versões cénicas completamente novas. Portanto, são três estreias. E temos três encenadores, um espanhol, um francês, um italiano, Francisco López. O Paco López vai fazer-nos uma Carmen, que vai ter esta extraordinária Ketevan Kemoklitsa. Não sei se tu a conheces, ela é incrível. Eu acho que é a primeira vez que ela vem fazer-nos uma Carmen, mas tem tido imenso sucesso. É uma georgiana, tem tido imenso sucesso no espaço ibérico e em Espanha está a fazer furor.
0: E as vozes da Geórgia são aquelas vozes quentes.
1: São maravilhosas, maravilhosas, é verdade. E ela é uma das Carmens mais procuradas da atualidade, mas vamos também ter o Gustavo Castilho como este Camilo e o nosso José Dessa como o Dom José.
0: Muito bem.
1: Temos a Rafaela Albuquerque também com Micaela. Bom, isto é a nossa Carmen que iremos fazer no Centro Cultural de Belém em outubro, no princípio de novembro. Vamos fazer três récitas, 28 e 30 de outubro e 1 de novembro. Uhum. Depois, em ano de bicentenário da morte do mestre, não podemos deixar de fazer Fidélio, não é?
0: Claro.
1: Beethoven, 1827, o ano da morte, 2027, portanto, o bicentenário. Vamos fazer Fidélio. Vamos apresentá-lo no Teatro Joaquim Benito, em Almada.
0: Uhum.
1: Três récitas também. E temos um elenco com o... Não sei se tu conheces o tenor norte-americano Brendan Gunn. Ele é relativamente jovem, mas tem, eu acho, uma voz magnífica. A Gabriela Scherrer, que já tem trabalhado connosco e que vai alternar mais tarde depois com a Silvia Sequeira. E depois,
0: a Silvia Sequeira vai fazer a Leonora?
1: Vai fazer a Leonora, sim.
0: Que grande aposta.
1: Muito bom. Ela é fantástica. E eu acho que tem uma voz que permite abordar uma Leonora. Portanto, vai alternar com a Gabriela Scherrer. Depois temos o João Terleira como Joaquim, o Sebastiano Leitschek como o Dom Pizarro, etc.
0: Muito
1: Portanto,
0: bem.
1: Isto é fevereiro, Fidélio, numa nova encenação. De um encenador francês relativamente jovem que tem feito muito trabalho não só na Europa como no mundo. Ele agora está a encenar uma ópera na Califórnia, que é o Jean-Romain Vesperini. E com quem queremos muito trabalhar. Vai ser uma estreia e espero que seja o princípio de uma bela amizade e de uma bela relação. E depois temos o Baile de Máscaras, dirigido, tal como Carmen, pelo maestro António Piroli, nosso querido maestro titular António Piroli, e com uma grande produção do Stefano Vizioli, que volta a fazer um baile de máscaras completamente novo, e que aqui tem, vamos fazer esta nova versão com um elenco bastante nacional. Com o Luís Gomes como Ricardo,
0: muito
1: a
0: bem.
1: Rafaela Albuquerque como Amélia. Sim. Vai ser assim um grande salto para ela, mas eu acho que ela é uma cantora absolutamente extraordinária, com o André Baleiro como Renato, a Eduarda Melo como Oscar e, claro, a inevitável Cátia Morese como Ulrica, que vai fazer uma Ulrica incrível. O papel é para ela,
0: vamos fazer assim, vamos ilustrar igualmente.
1: Força.
0: Não com nenhuma área, mas mais uma vez com o final de ato, final do primeiro ato do Baile de Máscaras, que é aquele momento em que o Ricardo se ri dos vaticínios que vão acontecer e que é mais um concertante de mestre.
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0: Toda a música do Baile de Máscaras é uma maravilha, do princípio até ao fim.
1: Um refinamento, não é?
0: E ainda bem que é programado, já tínhamos saudades, porque o último Baile de Máscaras que eu vi em Portugal foi com a Aprile Milo e com o Denis O'Neill, já há mais de 20 e tal.
1: Eu pensei que fosse nos anos 90, não tenho bem presente as datas.
0: Pois, talvez tenha sido 98 ou 99, e é uma ópera incrível. Pronto.
1: É uma ópera espantosa, é verdade.
0: Aliás, as três são. O Fidélio é um monumento, é o que é, não é? Ontem falávamos da liberdade, igualdade e fraternidade.
1: Sim,
0: se há
1: sim,
0: ópera.
1: Sim. Ah, não, isso é o Fidélio, claro.
0: E
1: nem sei bem como é que passou nas malhas da censura vienense da
0: época. É verdade, mas passou.
1: Mas passou, sim. Sim,
0: mas
1: sim,
0: passou.
1: Sim, sim.
0: Não passou em 1804, com os franceses a ocuparem
1: mas
0: Viena,
1: dez anos depois passou.
0: Depois, continuamos com as óperas portuguesas.
1: Ora bem, nós temos 5 títulos portugueses. Isto eu acho que é uma das missões absolutas e importantíssimas de São Carlos, é dar espaço à criação portuguesa. E temos realmente um rol de óperas portuguesas. Começamos logo com uma reposição do Relicário Perpétuo, a ópera recentemente estreada por nós, do Luís Tinoco, neste âmbito dos 500 anos da comemoração dos 500 anos do nascimento de
0: Luís
1: Vaz de Camões, exatamente. E portanto vamos fazer ao Porto, ao Teatro Nacional São João. Depois vamos ter os Dias Levantados também no Porto, no Coliseu Porto Ágias, os Dias Levantados do António Pinho Vargas. Neste ano de 2026, eu ainda não ouvi ninguém falar nisto, mas eu não posso deixar de o fazer, em que o António Pinho Vargas celebra o seu 75º aniversário, portanto, 75 anos, ele é de 1951, é verdade.
0: Bom, vamos ter que fazer aqui grande festa aqui na Antena 2, sem dúvida, quer dizer.
1: Praticamente, ele não vai gostar que eu diga isto, mas é o decano dos compositores portugueses, e é para além de...
0: Mas é o que é.
1: Para além de ser um
0: enorme, das figuras mais importantes
1: exatamente,
0: da música em Portugal.
1: Exatamente.
0: Portanto.
1: Para além de ser um grande, grande amigo, é um compositor notável e é um dos representantes da nossa cultura. Por isso, essa é a segunda das 5 óperas portuguesas. A terceira é Mátria, que é um projeto belíssimo que foi inventado pela Eduarda Freitas e que depois ela conseguiu cativar
0: Fernando Lapa,
1: exatamente, que fez uma ópera belíssima, belíssima, que é um trabalho muito ligado à região de Trás-os-Montes, não é? O imaginário trás-os-montano, à figura, evidentemente, do Miguel Torga. E nós iremos apresentar sucessivamente esta ópera em Coimbra, depois, mais tarde, já em janeiro, vamos apresentá-la em Vila Real e depois em Braga. É um projeto muito especial, eu depois, um dia mais tarde, falarei nele. É um projeto intitulado Eu na Ópera, em que a ideia é levar a ópera às regiões, a cada região, e levar a ópera
0: é
1: a montanha que vai a Maomé, não é? É levar a ópera ao público, porque na verdade nós somos um teatro nacional, mas um contribuinte, vamos dizer, de Bragança ou de Faro não tem o mesmo acesso que
0: exatamente.
1: Um contribuinte de Lisboa. Portanto, faz sentido nós levarmos a ópera às respectivas regiões. Este projeto Eu na Ópera é financiado pelo mecenato do Novo Banco, importa sublinhá-lo, e, portanto, é a terceira ópera mátria das 5 portuguesas que iremos fazer ao longo da temporada. Depois iremos retomar o Por Todos Nós, do Eurico Carrapatoso e da Lídia Jorge, a partir dos Moráveis da Lídia Jorge. É um projeto em parceria entre o Teatro Aberto, com uma encenação do João Lourenço, e o Teatro Nacional de São Carlos, com esta peculiaridade do maestro João Paulo Santos ser simultaneamente uma das pessoas mais importantes do Teatro de São Carlos, porque está no centro de todos os projetos, e o diretor musical do Teatro Aberto. Portanto, esta plataforma permite que retomemos o Por Todos Nós e vamos fazê-lo sucessivamente.
0: E com um elenco inacreditável.
1: Sim,
0: absolutamente inacreditável.
1: Belíssimo, belíssimo.
0: E transgeracional, que é outra
1: exatamente,
0: coisa que é maravilhosa, não é?
1: Sim, do José Fardilha, no fundo, aos mais novos. Sim, exatamente. Vamos fazer depois em Faro e depois em Coimbra também.
0: E já agora um papel para a Cátia Mourez inacreditável.
1: É um papel incrível que ela agarrou e fez, fez soberbamente. E, portanto, é um conjunto de óperas que depois termina com uma produção que eu penso que tu conheces, que é belíssima, do Rouxinol do Sérgio Azevedo.
0: Ah, muito bem.
1: É uma produção muito bonita para um público infantil-juvenil, é irresistível, a música é muito boa, a produção é muito, muito bela e, portanto, faz parte do nosso repertório. Claro. Nós temos que constituir repertório que possa girar, não é?
0: E, Pedro, há aqui outra coisa muito boa que às vezes as pessoas perguntavam, que é porque é que as óperas em Portugal, e sobretudo no São Carlos, só aconteceu uma vez.
1: Sim.
0: E a boa notícia que nos estás a dar é que as óperas não morrem com a apresentação.
1: Não, não pode ser. Não pode
0: não
1: ser.
0: Pode.
1: Não pode, não pode ser por todas as razões. Primeiro porque, por uma razão, se quiseres, material comezinha, é que o investimento numa ópera é tão grande.
0: Exato.
1: Em qualquer ópera,
0: exato,
1: não é? Pode ser maior ou menor, mas em qualquer ópera estamos a falar de um grande orçamento. Qualquer ópera.
0: Uhum.
1: Por mais pequena que seja, tu também és produtor,
0: sei,
1: e sabes perfeitamente
0: disso.
1: E portanto, isso tem que ser rentabilizado. Quer dizer, uhum, esse é o primeiro aspecto mais comezinho e menos interessante, se quisermos. Mas depois, porque ao darmos espaço às óperas,
0: uhum,
1: que temos em repertório, estamos a alargar o espaço da nossa cultura, a dá-las a conhecer a,
0: claro,
1: mais pessoas, ao público, a mais público, e portanto isso também é uma forma de ter mais público ligado à ópera e ao,
0: claro,
1: Teatro Nacional de São Carlos. Portanto, é essencial. E portanto, três títulos estrangeiros, digamos, de referência internacional: Carmen, Fidelio, Baile de Máscara, e depois estes cinco títulos, uhum, portugueses a circular pelo país.
0: Há outro lado também que eu observei na minha experiência, que é, às vezes há aquele medo de levar ópera contemporânea fora dos grandes centros, e a minha experiência é exatamente o contrário.
1: Contrário,
0: é
1: não.
0: O acolhimento e sobretudo ópera em português.
1: Absolutamente.
0: Ópera em português.
1: Aliás, devo dizer, o duplo acolhimento. Em primeiro,
0: sim,
1: lugar, o acolhimento dos teatros. Os teatros, nós temos uma rede de teatros espantosa. Eu devo dizer, eu tenho circulado, tenho ido, uhum, visitar muitos teatros por esse país fora, de Bragança ao Algarve, ou do Algarve ao Minho, se quisermos, neste caso atrás dos montes. Tenho visitado muitos, muitos teatros, e o profissionalismo que eu encontro nas cidades ou vilas até onde menos esperaríamos.
0: Exato.
1: O profissionalismo das equipas, o que mostra a continuidade de políticas públicas dos últimos mais de 30 anos,
0: claro,
1: na verdade, o que é muito importante. Isto é,
0: claro,
1: importante sublinhar,
0: claro,
1: porque hoje em dia há muito aquela ideia da caça ao ministro, é uma coisa, caça ao governante, mas é preciso dizer, claro que há governantes melhores e outros menos bons, mas a continuidade de políticas públicas em Portugal,
0: uhum,
1: na área da cultura, tem assegurado nos últimos mais de 30 anos esta constituição, uhum, esta densificação da rede de teatros, e hoje em dia encontras equipas, encontras material. O Teatro Tavira, que por exemplo reabriu recentemente, em termos tecnológicos tem alguma da tecnologia de ponta em termos ibéricos.
0: Uhum.
1: É muito importante ter isto em conta e não deixar de o dizer. E portanto, nós circulamos este ano, por esta temporada, por mais de 10 cidades. E, portanto,
0: incrível,
1: é levar, é aproveitar muito a rede de teatros e
0: cine-teatros
1: e ter São Carlos na estrada em viagem.
0: E no fundo é cumprir esse desígnio que foi anunciado quando o São Carlos entrou em obras,
1: sim,
0: que seria aproveitar para se começar a estabelecer uma relação de facto entre a Oparte e o resto
1: e
0: do
1: o
0: país.
1: E o território. Absolutamente,
0: não é?
1: Absolutamente.
0: Que esperemos que não se perca quando depois regressarem à casa. Uma casa é fundamental, uma temporada estável, num sítio estável.
1: É imprescindível.
0: É fundamental, imprescindível. Mas esta ligação ao território é importante, esperemos.
1: Sim.
0: Que não se perca.
1: Não,
0: não
1: se
0: é?
1: Vai, enquanto eu for diretor artístico, não se vai perder.
0: Pronto, Orquestra Sinfónica Portuguesa.
1: Orquestra Sinfónica Portuguesa e Coro do Teatro Nacional de São Carlos,
0: exato,
1: nossos dois maravilhosos agrupamentos que estão em plena mudança e renovação.
0: Uhum.
1: Nós temos cada vez mais jovens a entrar, temos muitos concursos agora permanentemente para novos membros da orquestra. A orquestra está em plena renovação porque foi fundada há 3 décadas, no fundo, grosso modo, e portanto há muitas das pessoas, dos nossos
0: dos fundadores,
1: músicos,
0: não é?
1: Que fundaram esta orquestra e a asseguraram durante estas décadas, estão agora a partir para a reforma, e portanto temos muitos jovenzinhos a sair das fornadas dos,
0: uhum,
1: conservatórios e das escolas superiores em Portugal e no estrangeiro, mas que estão a ganhar concurso, e portanto,
0: uhum,
1: tem sido maravilhoso assistir a esta renovação, e a orquestra está a tocar muito, muito bem, o coro está em plena forma, e portanto temos uma temporada coral sinfónica dinâmica muito robusta, são muitos concertos, são 12 concertos e muitos programas diferentes, muitos deles no Centro Cultural de Belém, que é uma sala maravilhosa que nos acolhe e é uma parceria muito importante para São Carlos, mas também noutras salas. Nós, por exemplo, vamos fazer o nosso concerto inaugural no Teatro Camões, a 19 de setembro, num programa Mozart de Ravel, com o maestro António Piroli a dirigir e um grande solista, o Georgis Ozokins, a tocar o raro concerto em Dó Maior de Mozart, o 25. Não sei exatamente porquê, mas é um daqueles concertos raramente tocados e que tem esta peculiaridade, é que há um dos temas, o tema principal do primeiro andamento, que nos lembra a Marselhesa. Só que foi escrito antes da Marselhesa. E, portanto, nós não sabemos exatamente. Nós, quando ouvimos, ouvimos ali um eco da Revolução, mas não foi eco porque foi antes da Revolução.
0: Exato, exato.
1: Portanto, é esta questão. E depois vamos logo a seguir com um programa espantoso, com as danças fantásticas de Turina e o Dom Quixote, Richard Strauss, ao Convento de São Francisco, a Coimbra, num programa dirigido pelo Nuno Coelho, com o nosso violoncelista solista, o Alexandre Alvarez, a tocar a obra no violoncelo que a estreou, o que é muito interessante. Isto é uma parceria entre nós e o Festival à Corda, tem esta peculiaridade da obra ser ouvida. Vamos ouvir a peça com o nosso Alexandre Alvarez a tocar no violoncelo que há 100 anos estreou. Depois temos um muito belo programa de Debussy Freitas Branco no Teatro Camões em novembro, com o Carlos Damas, o violinista Carlos Damas, que tem trabalhado muito o repertório português desta época e de Freitas Branco, e gravado, e portanto é muito, muito merecido. Ele vai fazer um concerto certamente maravilhoso, concerto de Freitas Branco, dirigido pelo maestro Josef Svensson, que eu penso que vai ser a sua estreia em Lisboa, penso eu. Depois teremos no Natal, como sempre, e já a anunciar o cinquentenário da Companhia Nacional de Bailado, temos em parceria com a Companhia Nacional de Bailado uma Bela Adormecida como programa de Natal. Portanto, aqui a Orquestra Sinfónica Portuguesa e a Companhia Nacional de Bailado, portanto, já como um prelúdio ao cinquentenário, cujas comemorações se iniciarão, julgo eu, no início de 2027. Temos a Missa em Si Menor de Bach, como concerto de Natal no Centro Cultural de Belém, com um maestro francês, o Jean-Christophe Spinozzi, que é um perito em música, é verdade, que é um perito em música antiga. Começamos janeiro também no CCB com a Sinfonia Doméstica de Richard Strauss e as quatro últimas canções na voz da Gabriela Scherrer, com o Graham Jenkins a dirigir. Vai ser certamente um projeto absolutamente empolgante. Não me lembro da última vez que eu vi ao vivo em Portugal a Sinfonia Doméstica. Em fevereiro temos uma Sexta de Mahler com o maestro ucraniano Valentin Uryupin. Eu vi este jovem maestro dirigir em Amsterdão há alguns meses a Dame d'Orléans de Tchaikovsky. Soberbamente, e quis absolutamente convidá-lo a vir cá dirigir. Ele vai estrear-se em Portugal a dirigir a Sexta de Mahler. Depois, como concerto de Páscoa, em Lisboa e em Sintra, no Centro Cultural Olga Cadaval, temos o Requiem de Verdi, que é evidentemente muito galvanizante para todos.
0: Exato. E é para os vossos agrupamentos.
1: E é completamente para nós, acho que sim. para o coro do Teatro Nacional de São Carlos e para a belíssima Orquestra Sinfónica Portuguesa. E vamos concluir a temporada já no fim de maio com a décima de Shostakovich no CCB, dirigida pelo José Pons. Portanto, vamos fechar com chave de ouro.
0: Sim. Bom, é uma temporada
1: robusta.
0: Robusta, e mais uma vez, quer dizer, há um cuidado importante, que é trazer grandes maestros internacionais e nacionais também. Quer dizer, o Nuno Coelho já é internacional.
1: Sim,
0: já não nos pertence.
1: Sim, sim, sim. É um músico belíssimo, belíssimo.
0: Mas ao mesmo tempo, nota aí insistência nos solistas nacionais.
1: É fundamental.
0: Não é fundamental. É aquilo que dizemos dos cantores, não é?
1: É fundamental, a todos os níveis. Nós temos que dar espaço aos nossos intérpretes. Há um investimento que certos países como Espanha, e nós agora estamos, São Carlos está num contacto muito próximo com Espanha, pertencemos à Ópera 21, que é a rede ibérica de ópera, e portanto temos tido uma grande ligação. A doutora Conceição Amaral já tinha antes, e eu agora também reforço um bocadinho esse papel de ligação às redes internacionais, e a Espanha, por exemplo, exemplo, tem um investimento na sua cultura e um orgulho na sua cultura, que a Itália também tem, que a França também tem, mas que nós não temos.
0: Não temos.
1: E
0: não.
1: São Carlos deve cultivar, deve ajudar a cultivar
0: esse... Aliás, é por isso que nós vemos países como a Espanha, por exemplo, a conseguirem posicionar os seus músicos
1: no mundo,
0: em todo o mercado.
1: Com certeza,
0: em todos os mercados.
1: Exatamente.
0: É isso que acontece, tem que ver com esse espírito. Pedro, muito obrigado por teres vindo aqui.
1: Enorme prazer.
0: Ao programa da manhã. Eu, na realidade, lanço-te o desafio de, tendo falado da temporada e da ópera, acho que cada um desses acontecimentos merecia uma visita vossa aqui ao programa. Não precisas de ser tu, pode ser alguém que esteja ligado.
1: Até alguns dos intérpretes.
0: Alguns dos intérpretes, acho que sim. Exatamente. Acho que merecia. E pronto, e tem aqui uma casa aberta para vos receber e para falarmos até, nomeadamente, deste país que se abre de repente à ópera. Porque depois... Há um lado importante para dizermos: vocês estão a sair e ao mesmo tempo nunca houve tanta produção de ópera independente de norte a sul.
1: E isso é extraordinário. Quer dizer,
0: de nova ópera, nós estamos a falar de repertório.
1: Não, exatamente, de estreias, a quantidade de estreias que existem, por um lado, mas também óperas de repertório. E as estruturas locais que têm acontecido, o Opera Fest também, que tem tido um papel importante neste lado mais popular da ópera, e tudo isso faz com que um género que está em crise, evidentemente, no sentido em que nós não temos a vivência operática como havia há 100 anos, não é? Como
0: existia. E é um género caro, era aquilo que tu dizias.
1: E é um género caríssimo, só há um género mais caro que o cinema.
0: E logisticamente complicado.
1: Complicadíssimo, exatamente, mas para um género que está em crise, tem havido uma enorme profusão de renovadora.
0: Exato.
1: E a relação com o público está a transformar-se e sente-se. Nós tivemos agora para a Suor Angélica e para o Gianni Schicchi, fizemos as duas, no Porto, no Coliseu Porto, Ágias, em fim de junho, e tivemos casa praticamente cheia, naquela casa gigantesca.
0: Que são 3 mil lugares.
1: São 3 mil, não chegámos aos 3 mil, mas não tivemos longe dos 3 mil, o que é muito impressionante para ouvir Puccini. Isto mostra, há pouco falávamos de como somos bem acolhidos pelos teatros, mas como também somos bem acolhidos pelo público no território. O público tem vontade de ver ópera, não é? E ainda bem que não é só São Carlos neste momento.
0: Então vamos a isso. Agora fica a mensagem às tutelas para reforçar os orçamentos. Digo eu, posso dizer. Não precisas dizer. Pedro, obrigado.
1: Muito obrigado, André.
0: Obrigado,
1: um grande abraço.
0: Teres vindo.
1: Muito obrigado.

0: palavras que o vento não leva.
1: Quando surgiu a primeira ideia sobre a constituição do mundo? Impossível de assinalar para esse facto uma data pela qual ele se possa fixar, ao menos aproximadamente, no decurso dos tempos. Mas o que pode afirmar-se, sem receio de errar, é que ele é tão velho como a existência do homem como ser pensante e consciente. Uma ideia sobre o sistema do mundo apareceu no dia em que alguém, curvando-se ansioso sobre o mistério da natureza, procurou projetar nesse abismo um raio de luz da sua inteligência e arrancar de lá um pouco de verdade. Das conferências de Bento de Jesus Caraça, realizadas nos anos 30 do século passado e publicadas na Gazeta de Matemática nos anos de 1973-74.
0: Palavras que o vento não leva.

as palavras escolhidas por Ana Paula Ferreira para as manhãs da Antena 2. E depois da conversa com Pedro Amaral, diretor artístico da Oparte, nós prosseguimos aqui, ou melhor, terminamos este programa da manhã com o tema que conduziu o programa, Aşturk Riz, o fascínio pela Turquia, isto a propósito do Rapto do Serralho, estreada 16 de julho de 1782. E para terminar, recorremos aqui a um disco notável. É um disco que cruza a tradição clássica ocidental com a tradição clássica da Turquia, o encontro do agrupamento Concerto Köln com outro grande agrupamento que é um agrupamento de música turca e que apresenta aqui intitulado, aliás, o agrupamento chama Saraband, dirigido por Vladimir Ivanov, e que não só cruza os músicos que vêm da Turquia com os músicos que vêm, que fazem parte do Concerto Köln, juntam-se todos para interpretar obras do classicismo, como fazem intercalar as obras dos grandes compositores clássicos compostas a partir da Turquia com improvisações turcas da música clássica turca. E é assim, acho que é uma bela maneira de terminarmos este programa com esse encontro este, ao encontro do Oeste, o agrupamento Saraband, ao encontro do Concerto Köln. E vamos ficar com uma obra de Martin Krauss, este compositor contemporâneo de Mozart, que escreveu um bailado, Soliman den Andra. É o cruzamento de andamentos desse bailado com improvisações sobre temas clássicos turcos que vai conduzir até ao final deste programa.

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Muito bom dia, bem-vindos a mais uma edição do programa do fim da manhã da RTP Antena 2, entre as 10 e as 13 horas, com Pedro Rafael Costa. Vamos iniciar o programa de hoje com a música de câmara de Robert Schumann. Vamos, aliás, ficar nesta primeira hora de programa com a música de Robert Schumann. Vamos iniciar com música concebida para a formação instrumental, conhecida como trio com piano, isto é, violino, violoncelo e piano. Robert Schumann legou-nos três trios e ainda um conjunto de quatro fantasias Stücke para esta formação instrumental. Vamos ouvir um desses trios, o trio número 2 em Fá Maior, publicado como Opus 80. Robert Schumann com o agrupamento Trio Borodin.

0: Escutámos o segundo dos três trios com piano de Robert Schumann, além destas três peças, também ainda as Fantasias Stuka em Lá Menor, conjunto de quatro peças. São então as obras que Robert Schumann nos legou para esta formação com violino, violoncelo e piano. E esta é uma gravação com o trio Borodin, no trio número 2 em Fá Maior, Opus 80 de Schumann. Vamos continuar então, como já referido nesta primeira hora do programa, com a música deste compositor, um dos grandes compositores do período romântico. Vamos agora ouvir um dos ciclos de canções, as sete canções com textos da poeta Elizabeth Kuhlmann. São então as canções publicadas como o Opus 104, que vamos ouvir com Julian Bands, a soprano, e o pianista Graham Johnson.
1: 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Aus den zahlreichen Gedichten an sie ist das Folgende ausgewählt.

0: A música de Robert Schumann a preencher integralmente a primeira hora deste programa do fim da manhã da RTP Antena 2. Escutámos um dos trios com piano, depois um ciclo de canções e agora a abertura da ópera Genoveva. Música então de Schumann, agora com a Orquestra Sinfónica de Londres e a direção do maestro Neeme Järvi.
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0: Mais uma vez, muito bom dia. Estamos na segunda hora deste espaço do fim da manhã da RTP Antena 2, entre as 10 e as 13 horas, com Pedro Rafael Costa. E vamos iniciar musicalmente com uma das obras de Carl Philipp Emanuel Bach.

Escutámos a sonata em dó menor, sonata em trio, aqui com dois violinos e baixo contínuo, uma obra de Carl Philipp Emanuel Bach, catalogada como Wotken 161, número 1. Uma gravação, então, com o agrupamento Lenièce de Rameau. Depois da música de Carl Philipp Emanuel Bach, vamos para a Península Itálica para ouvirmos agora a música de Geminiano Giacomelli e uma belíssima aria, uma aria sposa, Non mi conosci, da ópera Merope. Gravação com Max Emanuel Sensitz, Il Pomodoro e a direção de Riccardo Minassi.

Aria, esposa, non mi conosci? Un eccerto d'opera Merope, uma das obras de Geminiano Giacomelli, compositor italiano do Barroco Tardio, uma gravação com Max Emanuel Sencic e a Orquestra Il Pomodoro, direção de Riccardo Minassi. E depois da música italiana, vamos voltar à música alemã. Neste caso, um compositor que viveu na Alemanha durante a primeira metade do século XVIII, na corte de Dresden, mas que nasceu no final do século XVII, numa localidade situada atualmente na Polónia. Foi um dos grandes alaudistas compositores da história da música, Sylvius Leopold Weiss, e que nos legou mesmo o maior corpus musical destinado ao instrumento a solo. Vamos ouvir então de Sylvius Leopold Weiss as secções finais, Sarabande, Minuet, Rigaudon e La Belle Tyroloise. São então as peças finais da sonata número 21 em Dó menor do manuscrito de Londres. Sylvius Leopold Weiss com o alaudista Michel Cardin.

E escutámos as peças finais, Sarabanda, Minueto, Rigodon e La Belle Tyroloise, são as danças finais ou as peças finais da sonata número 21 em Dó menor do Manuscrito de Londres, música de Silvius Leopold Weiss com o laudista Michel Cardin. E vamos, estamos a 9 minutos do meio-dia, vamos encerrar esta segunda hora do programa com a música de Giovanni Gabrieli.

0: Escutámos música primeiro de... Escutámos duas peças de Giovanni Gabrielli. Primeiro a canzone número 5 a 7 partes e depois o motete a 10 vozes a 10 partes. Jubilate Deo. Música então de Giovanni Gabrielli, uma viagem até ao final da Renascença com La Capella Ducale, um ensemble de música fiata também, e a direção de Roland Wilson.
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0: Mais uma vez, muito bom dia. Estamos na terceira e última hora deste espaço do fim da manhã da RTP Antena 2, entre as 10 e as 13 horas, com Pedro Rafael Costa. Passam 1 minuto e meio do meio-dia. Vamos ficar de seguida com a música escrita no século XX, primeira metade do século XX, pelo compositor austríaco Sigmund von Ausegger. Nasceu em agosto de 1872, morre em 1948, um dos ilustres desconhecidos, um compositor com uma obra esplendorosa que permanece ainda pouco conhecida. As suas obras são pouco tocadas e pouco vistas em gravações discográficas. Vamos ouvir o primeiro extenso andamento de uma das suas sinfonias, a Sinfonia Natur Sinfonia, ou seja, a Sinfonia da Natureza, assim podemos dizer. Vamos ouvir o primeiro andamento. Sigmund von Hausiger, com a Orquestra Sinfónica da WDR de Colônia, direção de Ari Hazilainen.

Escutámos o primeiro andamento, é uma obra muito extensa, esta Natursymphonie de Sigmund von Hausegger. Ouvimos o primeiro extenso andamento desta obra com a Orquestra Sinfónica da Rádio de WDR de Colónia, direção de Ari Rasilainen. Sigmund von Hausegger, compositor que viveu então, nasceu no final do século XIX, em 1872, morre em 1948, destacou-se como compositor e também como um ilustre maestro, dirigindo numerosas orquestras em vários países da Europa. Escreveu então um conjunto de obras, infelizmente surgem pouco em gravações discográficas e também em concerto, vêem-se pouco, exigem normalmente uma orquestra gigante, ao estilo das sinfonias, por exemplo, de Gustav Mahler. Também então Sigmund von Hausegger nos legou algumas obras sinfónicas bastante amplas, entre as quais esta Natursymphonie. Vamos escutar agora um conjunto de pequenas canções para voz e piano.

A música de Sigmund von Hausegger, compositor austríaco, viveu de 1872 até 1948. Escutámos há pouco um excerto de uma das sinfonias, a Sinfonia Natur Symphony, uma das páginas sinfónicas deste compositor, que aliás é o centro da sua produção, um conjunto de monumentais peças sinfónicas que, se o caro ouvinte não conhece, parece a pena dar uma vista de olhos. São obras que surgem pouco em concerto e também em edições discográficas, mas apesar de tudo existem algumas das suas partituras disponíveis, como esta Natur Symphony, que escutámos há pouco, o primeiro andamento, e outras obras sinfónicas de dimensões bem amplas, bem monumentais. Nós escutámos depois, agora, antes a Natur Symphony, agora três canções, Herbst, Genug e Weihnacht, uma gravação com Roman Treckel, barítono, e Cord Garben no piano. E depois da música de Sigmund von Hausegger, compositor austríaco, vamos recuar algumas décadas para pleno século XIX, para ouvirmos agora uma das formidáveis peças para piano de Franz Liszt, Bénédiction de Dieu dans la solitude, as bênçãos de Deus na solidão. Vamos ouvir esta, que é uma das harmonias poéticas e religiosas. Franz Liszt com o pianista Alfredo Perl.

Uma belíssima, quanto a mim, uma das mais belas páginas para piano de Franz Liszt, uma das harmonias poéticas e religiosas, a extensa peça Bénédiction de Dieu dans la solitude, seja as bênçãos de Deus na solidão. Peça para piano de Franz Liszt, que escutámos com o pianista Alfredo Perl. Estamos a 8 minutos da 1 da tarde, estamos nos instantes finais de mais um programa, um espaço do fim da manhã da RTP Antena 2, entre as 10 e as 13 horas, com Pedro Rafael Costa. Vamos escutar ainda até ao final do programa a música de Edvard Grieg. Vamos ouvir o primeiro dos 4 hinos para coro, para barítono e coro misto. Este é o Opus 74, então, de Edvard Grieg. Vamos ouvir esta peça com Per Hoyer, baixo barítono, também o coro da Rádio Nacional Dinamarquesa e a direção de Jesper Grove Jorgensen.

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Ora viva, tenha uma excelente tarde com a RTP Antena 2, agora 13 horas e 1 minuto. Neste dia 16 de julho, quinta-feira, seguimos juntos até às 4 da tarde, Mafalda Serrano a fazer-lhe companhia numa viagem pelas geografias da grande música e também pela agenda dos concertos que preenchem o dia de hoje, pontuando algumas notícias que fazem também a atualidade em termos culturais. A música que nos acompanha traz hoje a memória de Rui Taveira, também a poesia de Ramos Rosa, porque foi com um profundo pesar que a Escola Superior de Música e Artes do Espetáculo comunicou a partida do professor Rui Taveira, uma figura incontornável e de referência absoluta no panorama do canto lírico e também da pedagogia do canto em Portugal. Assim ficamos com a sua obra, também vénia prestada a António Pinho Vargas. Continue connosco, deixemos então agora passar a música.

O início da tarde com a RTP Antena 2, prestando homenagem a Rui Taveira. Foi com pesar que tomámos conhecimento da sua partida, o professor Rui Taveira, que acabámos de ouvir na interpretação das quatro primeiras canções de um ciclo de nove, com a autoria de António Pinho Vargas e sobre a poesia de António Ramos Rosa para canto e piano. Ouvimos Jaime Mota ao piano com Rui Taveira, num disco que nos traz uma encomenda dos anos 95-96, e é uma obra sobre a qual António Pinho Vargas escreve que a teoria durante foi neste caso determinada pelos belos poemas de António Ramos Rosa, do livro A Intacta Ferida. Como é evidente, antes de começar a compor, li os poemas, e alguns deles, e por vezes algumas palavras dentro de um poema, desencadearam uma resposta. Alguns exemplos. No poema, tacteio sobre o branco. A palavra tacteio permitiu-me algumas associações com elementos musicais específicos, como staccato, hesitando, passagem do cantado ao falado, etc. No poema que escrevo por vezes, o verso Um espaço intacto e puro sugeriu-me no contexto entretanto criado uma cadência perfeita. E assim daqui a pouco voltaremos não apenas à escrita com as palavras de António Pinho Vargas, mas também ao canto

permanece para sempre na memória de Rui Taveira. Acrescentamos que as exéquias fúnebres vão ter lugar em Matosinhos e o velório decorre hoje, dia 16, a partir das 16 horas. A sua última despedida está marcada para sexta-feira, dia 17, amanhã, portanto, pelas 11 horas da manhã. A música prossegue ainda com a homenagem a uns certos versos prestada por Olafur Arnalds com Alice Sarah Watt.

O início da tarde com a RTP Antena 2, prestando homenagem a Rui Taveira. Começámos por escutar a escrita musical, um excerto das novas canções de António Pinho Vargas, que tomam como ponto de partida a escrita de António Ramos Rosa. A propósito, demos-lhe conta da escrita com as palavras, o texto, a inspiração que António Pinho Vargas acolheu em António Ramos Rosa, revelando um pouco do processo de trabalho que depois se concretizou com o canto de Rui Taveira, um professor, professor aposentado da ESMAE, uma figura incontornável e de referência absoluta no panorama do canto lírico e da pedagogia do canto em Portugal, que nos deixa. Percurso académico e artístico de grande distinção, marcou profundamente os palcos nacionais e também internacionais através da sua voz e da sua entrega cénica como intérprete, de ouvida a papéis principais em óperas de referência como A Flauta Mágica, Così fan tutte, Don Giovanni, O Barbeiro de Sevilha, As Bodas de Fígaro e A Viúva Alegre. Foi colaborador regular do Teatro Nacional de São Carlos e também participou do coro da Sé Catedral do Porto. Destacou-se também como um concertista exímio, apresentando-se em palcos como a Fundação Gulbenkian, o Centro Cultural de Belém e a Culturgest, bem como ao lado das mais prestigiadas orquestras do país. Escutámo-lo a abrir a tarde com a RTP Antena 2. Regressaremos nas trajetórias de hoje à sua presença, ao seu legado, e reforçamos que as exéquias fúnebres vão ter lugar no Tanatório de Matosinhos. O velório decorre hoje, dia 16, a partir das 4 da tarde, e a última despedida está marcada para sexta-feira, dia 17 de julho, pelas 11 da manhã. Continuamos ainda com a escuta de Verses, uma composição de um autor, Olafur Arnalds, que é um dos mais influentes da chamada música neoclássica contemporânea ou pós-clássica. Nasceu na Islândia em 1986. Ouvimos a sua obra interpretada por Alice Sarawat. E prosseguimos com Giovanni Paolo Colonna, agora já num percurso que nos levou a celebrar o nascimento, que aconteceu em 1637, deste autor, um autor que nasceu 16 de junho, neste caso, e que foi um compositor, professor, organista, que também construtor de órgãos italianos. Celebramos a sua obra, um mestre de capela, que foi também um docente e que serviu membros proeminentes das cortes de Ferrara, Parma, Modena e Florença. Foi membro fundador também e diretor da Academia Filarmónica de Bolonha. A música que continua connosco tem agora a assinatura inconfundível de Georg Friedrich Handel e a presença de Albrecht Mayer com a Sinfonia de Varsóvia, Jakub Haufe e Mónica Razinska.

Ouvimos o trio para dois violinos, uma sonata. A sonata que é escrita nesta forma em trio, a de KWV, que ouvimos, 393, Dresden. É número 2, escutámo-la aqui com esta música de Georg Friedrich Händel, a Iluminata Tarde com a RTP Antena 2, agora seguindo, ainda com os mesmos músicos. E vamos ouvir o concerto para o boé, que traz também outros instrumentos e, sobretudo, a presença de Albrecht Mayer, que vai tocar esta obra, Iluminando a Tarde, que depois nos levará até Luís de Freitas Branco. Já diremos porquê. Trata-se de abrir a agenda dos concertos que estão em agenda para hoje, em programa para hoje, e que podem acompanhar também e trazer a grande música ao dia.

A música que nos acompanha na tarde com RTP Antena 2, aqui com a presença da música de Handel. No entanto, este concerto que ouvimos, intitulado Piagge Serene, não é propriamente uma obra autêntica de Handel. É, antes, uma colagem que foi criada por um compositor e um arranjador intitulado Andreas Tarkmann. É assim o seu nome também como compositor e como criador. E o que fez foi juntar várias páginas de Handel e gravou com Albrecht Meyer no oboé, que ouvimos, Guilherme Santana no fagote, Jakub Alfa no violino e Mónica Rasinska no cravo, com a Sinfonia Varsóvia, um álbum intitulado New Seasons, as novas estações, Handel para oboé e orquestra. É uma edição da Deutsche Grammophon, que data de 2006, o disco cumpre agora 20 anos, e refere a paisagem de planícies serenas, ou então campos tranquilos, que não correspondem propriamente ao nome de uma obra de Handel, mas este título foi escolhido por Tarkmann para evocar o ambiente pastoral característico da música do compositor. O concerto reúne então materiais de diferentes proveniências e é nosso dever dizer-lhe que escutámos um primeiro andamento em modo adágio, que foi adaptado do concerto para órgão em Lá Maior, opus 7, número 4, HWV 309, também um segundo andamento allegro, no qual Tarkmann provavelmente recorre também à escrita musical de Handel para a obra HWV 309, um adágio que tem alguns elementos retirados da sonata HWV 288 e, por fim, um quarto andamento, minueto, que combina a ária In queste amene piagge, da cantata Il Delirio Amoroso, HWV 99, com elementos da suíte para cravo, número 3, HWV 436. A expressão Piagge Serene remete precisamente para o universo bucólico de Handel e, em particular, para o verso In queste amene piagge, nestes prados amenos, da cantata Il Delirio Amoroso, que Tarkmann transformou, então, pensando, evocando o imaginário pastoral como elemento unificador do concerto. Em primeiro lugar, ouvimos um excerto de Salomone Amante, que esteve connosco na interpretação de Núria Real, com Julia Schroeder, que dirigiu também a Orquestra de Câmara de Basel, e prosseguimos com a música de Luís de Freitas Branco, que hoje está connosco abrindo a agenda de concertos. Vai ser com Eva Braga Simões e David Amaral. São canções de Luís de Freitas Branco. Eva Braga Simões dará a voz e David Amaral a sua guitarra para apresentarem um concerto em tributo ao compositor, revisitando um conjunto de canções originalmente concebidas, na sua maioria, para voz e piano.

0: A obra de Luís de Freitas Branco, com as canções do compositor a percorrerem a tarde da RTP Antena 2, o culto divinal se celebrava, a primeira canção, a segunda, Elegia das Gradesi, a formosura desta fresca serra e, por fim, ouvimos cá nesta Babilónia e pois que os deuses, música de Luís de Freitas Branco, interpretada por Nuno Vieira de Almeida, com o pianista, a intérprete Elsa Sack. A propósito desta escolha, as canções de Luís de Freitas Branco, que estarão no Museu do Vinho de Alcobaça, na Adega dos Balseiros, com Eva Braga Simões a cantar e David Amaral na guitarra, apresentam o concerto que é feito em homenagem a Luís de Freitas Branco, com a revisitação de um conjunto de canções como esta, que foram originalmente concebidas, na sua maioria, para voz e piano. As canções nesta viagem assumem com a guitarra elétrica o papel de um piano e apresentam novas cores tímbricas e novas texturas sonoras que renovam a escuta das obras. Apresentámos na primeira hora da tarde com a RTP Antena 2 também o percurso feito, a trajetória entre a música contemporânea, o olhar de um compositor, de Albrecht Mayer, sobre a música de Georg Friedrich Handel, partindo do princípio da paisagem bucólica, para criar um concerto que acabamos de ouvir também, após termos ficado com as vozes de Núria Real e a interpretação de Julia Schroeder com o coro de, aliás, a Orquestra de Câmara de Basel. A música prossegue, agora é 14 horas, acertando o relógio às 13 nos Açores. Daqui a pouco damos mais alguns pormenores sobre esta apresentação da soprano portuguesa e trazemos à memória Rui Taveira, que hoje celebramos no seu legado com a RTP Antena 2, revisitando a música que interpretou de António Pinho Vargas.
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0: 14 horas e 1 minuto, 13 e 1 nos Açores, Mafalda Serrano consigo. Nesta segunda hora da viagem, são trajetórias pela música de sempre que acontecem à tarde na RTP Antena 2, hoje com a memória de um intérprete que fica para sempre connosco, Rui Taveira, que partiu, que nos deixou, mas que deixa também um legado que é eterno, nomeadamente com as 9 canções de António Ramos Rosa, compostas por António Pinho Vargas. É uma obra que data de 1995 e 96, a partir de escrita de António Ramos Rosa no livro A Intacta Ferida, e sobre estas 9 canções de António Ramos Rosa, escrevia na altura António Pinho Vargas uma teoria e um texto, porque nos últimos anos dizia: para cada peça que componho faço uma pequena teoria, não é elaborada antes nem depois, mas durante a própria composição. Precisando melhor, existe alguma teoria antes, mas diz respeito principalmente a algumas ideias sobre o estado atual da criação musical e o seu contexto. A teoria durante foi, neste caso, determinada pelos belos poemas de António Ramos Rosa, como citámos há pouco. E como é evidente, antes de começar a compor, li os poemas, continua António Pinho Vargas. E alguns deles, e por vezes, algumas palavras dentro de um poema desencadearam uma resposta. Alguns exemplos. No poema Tacteio sobre o Branco, a palavra tacteio permitiu-me algumas associações com elementos musicais específicos, como staccato, hesitando, passagem do cantado ao falado.

Tacteio sobre o Branco, a quinta canção do ciclo de 9 canções de António Ramos Rosa para canto e piano, com Rui Taveira na voz, o tenor que nos deixou e cujas exéquias fúnebres terão lugar no Tanatório de Matosinhos. Decorre hoje o velório, a partir das 16 horas, e a última despedida agendada para sexta-feira, para amanhã, dia 17, pelas 11 da manhã. Também ao piano ouvimos Jaime Mota. A música de António Pinho Vargas, que hoje está connosco, a propósito da homenagem celebrada e também de algumas menções ao percurso inesquecível de Rui Taveira.

Os Paraísos Artificiais, de Luís de Freitas Branco, na leitura do maestro Álvaro Cassuto, com a Orquestra Sinfónica Nacional da RTE. Paraísos Artificiais, que corresponde ao poema sinfónico criado em 1910 e que é um dos marcos fundadores do modernismo musical português, permanece, aliás, como uma das obras mais revolucionárias da primeira fase criativa do compositor. Foi escrita quando Luís de Freitas Branco tinha apenas 20 anos e a partitura acaba por romper deliberadamente com algum nacionalismo romântico na altura dominante em Portugal e aproxima-se das mais avançadas correntes do início do século XX, em particular do impressionismo francês e também do simbolismo. A referência à literatura presente também nesta obra, a par da escrita de António Pinho Vargas, feita com a leitura dos poemas de Ramos Rosa e a homenagem prestada na tarde à interpretação de Rui Taveira das 9 canções de Pinho Vargas feitas sobre Ramos Rosa. Aqui a inspiração, neste caso de Luís de Freitas Branco, é colhida em Charles Baudelaire, nos Le Paradis Artificiel, uma obra de 1860, que por sua vez toma como ponto de partida as confissões de Thomas de Quincey. Não pretende descrever literalmente os efeitos do ópio, como acontece na referência literária. Contudo, Luís de Freitas Branco acaba por descrever a viagem psicológica, o contraste que existe entre a sedução sensorial e também alguma forma da expansão da consciência e a inevitável desagregação interior. A música que connosco continua nesta tarde com a RTP Antena 2 a fazer-lhe companhia, tarde de quinta-feira, em aberta à agenda de concertos, prossegue agora, por alguns momentos, com Weinen, Klagen, Sorgen, Sagen, é a obra BWV número 12 de Johann Sebastian Bach.

Philippe Hervega, à frente do Colégio Vocal de Ghent, com Daniel Taylor, também Peter Koech e Mark Padmore, interpretaram a cantata sacra Weinen, Klagen, Sorgen, Sagen, BWV 12, composta para o terceiro domingo após a Páscoa. Foi estreada em abril de 1714 em Weimar e tem a autoria, a assinatura de Johann Sebastian Bach. A música que prossegue connosco e que está também agendada para hoje traz até nós um recital de piano de Alessandra Silossia. Vai ser no Auditório Padre António Vieira das Caldas de Saúde, em Santo Tirso. Acontece hoje, quinta-feira. É uma pianista, Alessandra Silossia, que nasceu em 1984. Este concerto está agendado no âmbito da programação do Norton Festival Piano and Orchestra, que traz às cidades de Trofa, Santo Tirso e Vila Nova de Famalicão uma semana de concertos, recitais e workshops variados. Ficamos com Alessandra Silossia na tarde com a RTP Antena 2. Esta pianista internacional franco-romena é reconhecida pela intensidade emocional das suas interpretações e também por uma visão artística que cruza a música clássica com as artes visuais, a literatura e o movimento. Tomando então como referência ideias da sua obra, que ligam a literatura, também as artes visuais, vamos ficar com a sua interpretação para as variações que foram compostas por Franz Liszt sobre a cantata Weinen, Klagen, Sorgen, Sagen, que acabámos de ouvir na interpretação inesquecível de Philippe Hervé, que assim nos trouxe Johann Sebastian Bach.

0: A pianista Alexandra Celosia tocou o Franz Liszt. Foram as variações sobre a cantata composta por Johann Sebastian Bach, Weinen, Klagen, Sorgen, Sagen, que ouvimos a propósito do anúncio de um concerto que está programado para hoje, dia 16 de julho, no Auditório Padre António Vieira. Será pelas 19 horas, nas Caldas de Saúde, Santo Tirso. É um recital de piano por Alexandra Celosia, uma artista Bassendorfer que recebeu esta distinção honorífica dada pela marca reconhecida de pianos e que estará connosco hoje para tocar. É uma pianista franco-romena, reconhecida, como referimos, pela intensidade emocional das suas interpretações. Tem uma carreira internacional e apresentou-se em instituições culturais de referência. Colaborou com orquestras como a Orquestra Sinfónica da Rádio de Berlim, também a London Philharmonic Orchestra e a Orquestra Nacional do País de Gales, da BBC. É uma artista há 25 anos, quase reconhecida pela marca de pianos Bösendorfer, e foi orientada por Elizabeth Leonskaya, que temos ouvido nas tardes com a RTP Antena 2, e também por Maria João Pires e Rado Lupo. 15 horas e 2 minutos, são 14 horas e 2. Vamos ficar com outras sugestões na RTP Antena 2 para esta tarde de quinta-feira.
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0: 3 horas e 3 minutos, 2 horas e 3 nos Açores. Prosseguimos com a tarde da RTP Antena 2, Mafalda Serrano, a fazer-lhe companhia até às 4 da tarde. Temos para hoje um destaque que vai acontecer aqui na RTP Antena 2, às 20 horas, com o True Concept e Echo Rising Stars, referências para escutarmos um agrupamento que se apresentou no grande auditório da Fundação Carlos Gulbenkian, num concerto integrado na edição 2026 do Echo Rising Stars. O programa incluiu na altura obras de Lili Boulanger, de Alfredo Casella, também de Clemens Kappa Thomas e Maurice Ravel, que estava neste concerto, que foi gravado pela RTP Antena 2 e que é transmitido para que possamos então retomar esta presença da grande música connosco. Também como referência para hoje, o que acabámos de ouvir e que tem aqui com a presença do piano bem marcada, o Northern Festival Piano and Orchestra, que traz às cidades da Trofa, Santo Tirso e Vila Nova de Famalicão este encontro com uma semana de concertos, recitais e ateliês variados. Para hoje, a pianista que ouvimos há pouco, Alexandra Celosia, e para amanhã, amanhã dia 17, um concerto sinfónico que vai acontecer mais cedo, hoje às 19h, amanhã ao meio-dia. é um concerto pela Orquestra do Norte com os alunos solistas do festival, que vão ser dirigidos por Catarina Araújo, com concertos de Mozart, Beethoven, Liszt, Saint-Saëns e Gershwin. Vai ser também no auditório Padre António Vieira, das Caldas da Saúde, em Santo Tirso. Para hoje temos também a presença de Rui Taveira, sempre de boa memória, um professor que nos deixou, que obteve em 84 o diploma do curso de canto no Conservatório de Música do Porto, na classe da professora Fernanda Correia. De 1985 a 88 fez o mestrado em canto de concerto, em lida e oratória, na Escola Superior de Música de Munique, sob orientação de Ernst Auflinger, e em oratória teve como mestre Dieter Hellmann, com quem participou numa gravação para a Rádio Baviera com a obra Oratória de Natal de Schütz, e ainda no festival, um festival da Suíça que decorreu em Schaffhausen, com a realização das cantatas profanas de Johann Sebastian Bach, e que nós recordámos, um autor que esteve também connosco na tarde. Hoje escolhemos uma gravação que é também um ponto de partida para muitas outras escutas, nomeadamente para um noturno diurno de António Pinho Vargas. São 9 canções de António Ramos Rosa para canto e piano. Regressamos à voz de Rui Taveira e, sobretudo, também à presença ao piano de Jaime Mota, sem a qual seria impossível recuperar este disco Versos, de António Pinho Vargas, que hoje revisitamos na tarde com RTP Antena 2.

Rui Taveira cantou António Pinho Vargas sobre a escrita de António Ramos Rosa com Jaime Mota ao piano. Escutámos as canções intituladas Como Quem a Levanta, onde a força do vento também é por aqui, mas o caminho é trêmulo, e por fim O Que Escrevo por Vezes. A obra foi criada, estas 9 canções de António Ramos Rosa, do livro Intacta Ferida, entre 1995 e 96, por António Pinho Vargas, integra um disco intitulado Versos. Escolhemos voltar a ouvir esta leitura, esta dicção de Rui Taveira, celebrando o seu trabalho, e a propósito da partida recente deste professor aposentado da GMAI, uma figura que não podemos esquecer, incontornável e de referência incontestável no panorama do canto lírico e também da pedagogia do canto em Portugal. As cerimónias vão ter lugar no Tanatório de Matosinhos, o velório decorre hoje a partir das 16 horas e a última despedida está marcada para amanhã, sexta-feira, dia 17, às 11 horas da manhã. Para quem teve o privilégio de privar com Rui Taveira, ficará para sempre marcada a memória do seu enorme talento, também da sua dedicação incansável ao ensino e das suas qualidades excepcionais em termos artísticos e humanos. É um momento de luto que nós aqui acompanhamos também, celebrando a sua música e prestando devida homenagem a Rui Taveira nesta interpretação da obra de António Pinho Vargas. Continuamos com Antonín Dvořák e os músicos da Orquestra Filarmónica de Nova York, Alan Gilbert também na leitura do terceiro andamento, Scherzo Molto Vivace, da Sinfonia número 9 de Dvořák. A propósito desta audição, dizemos-lhe que o grande auditório de hoje transmite às 21 horas uma gravação da Rádio França. É o Festival Occitanie Montpellier. A ópera teve lugar no dia 18 de julho de... Aliás, teve lugar na Ópera Berlioz no dia 18 de julho de 2025. Tem Jonathan Fournel com esta leitura da Sinfonia número 9, a Sinfonia do Novo Mundo, tal como é conhecida, de Dvořák.

Ouvimos a interpretação dos músicos da Filarmónica de Nova Iorque com Alan Gilbert, da Sinfonia número 9. É uma sinfonia da qual ouvimos o terceiro andamento, Scherzo Molto Vivace, a Sinfonia do Novo Mundo. Antonín Dvořák é hoje uma presença também que sublinhamos com o programa Grande Auditório da RTP Antena 2, às 21 horas. Vai ser transmitida uma gravação da Rádio França. O festival Occitanie Montpellier trouxe a ópera Berlioz em Montpellier no dia 18 de julho. Estes músicos, vai ser Jonathan Fournel com a leitura em primeiro lugar de Robert Schumann, do concerto para piano e orquestra em Lá Menor, o Opus 54, e também Dvorak com a Sinfonia número 9, a Sinfonia do Novo Mundo. Também em destaque um recital que tem originalidade nos propor uma leitura das canções de Luís de Freitas Branco, mas acompanhado à guitarra e não para piano e voz. Eva Braga Simões e David Amaral propõem uma releitura num concerto que é feito em homenagem ao compositor Luís Freitas Branco, revisitando o conjunto das suas canções que foram originalmente concebidas na sua maioria para voz e piano, tal como escutámos na tarde com a RTP Antena 2, e na viagem a guitarra elétrica, tal como nos conta a organização. Na viagem, a guitarra vai assumir o papel do piano, introduzindo novas cores tímbricas e texturas sonoras que renovam a escuta destas obras. É uma abordagem sensível e contemporânea, e o duo propõe uma releitura que respeita a essência do repertório, ao mesmo tempo que o projeta para novos contextos artísticos. O programa integra estas canções de Luís de Freitas Branco, que viveu entre 1890 e 1955, compositor que hoje trazemos à tarde da RTP Antena 2. Quanto aos intérpretes que podemos ouvir hoje, Eva Braga Simões é uma soprano portuguesa, natural de Braga, especializada em música antiga e contemporânea, licenciada pela Universidade de Aveiro e membro fundador de agrupamentos de referência como o Quarto Tom Ensemble, o Coro Casa da Música e o Ensemble Cupertinos. Com uma carreira internacional consolidada, apresentou-se em Espanha, França, Inglaterra e Bélgica, outros países também, colaborando com maestros como Paul Hillier, Peter Phillips e Kaspar Putnins. A sua versatilidade abrange a ópera e a música de câmara, incluindo projetos inovadores como este, que traz a guitarra elétrica à voz, um encontro focado em Luís de Freitas Branco. A propósito do programa, vamos ouvir La Mort des Amants, La Mort des Pauvres e La Mort des Artistes, interpretação de Nela Maissa com Elsa Sacca.

Luís de Freitas Branco, interpretado por Nela Maissa e Elsa Sack, ouvimos L'amour des amants, L'amour des pauvres e L'amour des artistes, depois da vastidão das paisagens americanas evocadas por Antonín Dvořák na sua Sinfonia número 9, a Sinfonia do Novo Mundo, criada cerca de 1800, do ano 1893, durante a sua permanência em Nova Iorque, com a descoberta de novos horizontes, pouco mais de uma década depois, a nova geração de compositores europeus que procura outros territórios também, não já os da geografia, mas os da consciência. Luís de Freitas Branco foi profundamente marcado pela cultura francesa e também pelo simbolismo literário, e nomeadamente nestes três poemas de Charles Baudelaire, L'amour des amants, L'amour des pauvres e L'amour des artistes, encontra o universo onde a morte deixa de ser um destino inevitável para se transformar na plenitude do amor, na libertação do sofrimento e também na consumação da criação artística. A obra vai estar em destaque, a obra de Luís de Freitas Branco, no recital de Eva Braga Simões e David Amaral, que acontece hoje às 21h30 no Museu do Vinho, Adega dos Balseiros de Alcobaça. São canções que são interpretadas não com voz e piano, mas sim com voz e guitarra.

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Rui Taveira e Jaime Mota, escutámos o tenor com o pianista na interpretação, hoje na tarde, da RTP Antena 2, de uma obra que foi composta por António Pinho Vargas entre 1995 e 1996, as 9 canções de António Ramos Rosa, retiradas do livro A Intacta Ferida. E sobre esta obra, António Pinho Vargas escreveu que alguns exemplos, por exemplo, no poema Tacteio sobre o Branco, canção que acabamos de ouvir, a palavra permite-lhe associações com elementos musicais específicos, como o staccato, visitando a passagem do cantado ao falado. A obra intitula-se 9 Canções, de António Ramos Rosa, e faz parte de um disco onde podemos ouvir Rui Taveira, o disco Versos, de António Pinho Vargas, com Jaime Mota ao piano. Antes, o primeiro andamento da suíte Alentejana número 1, assinalando o prelúdio Allegretto, que constitui uma das mais refinadas evocações paisagísticas da música portuguesa. Não descreve, em particular, esta suíte alentejana qualquer episódio específico do Alentejo, mas cria a tal atmosfera sonora onde é possível a liberdade da vastidão da planície e também a serenidade da paisagem que queremos trazer à tarde da RTP Antena 2, sempre lembrando o legado do maestro Álvaro Cassuto, que ouvimos na direção da Orquestra Sinfónica Nacional da RTE.

Escutamos Blue, do compositor e percussionista John Hollenbeck, que atuará hoje no âmbito da programação do Festival das Artes Quebra Jazz. A apresentação está agendada num ciclo de música para as 21 horas no Anfiteatro Colina de Camões. É uma estreia absoluta do disco intitulado For Peace and Justice. John Hollenbeck vai estar na bateria com a orquestra do Hot Club de Portugal. É um compositor, baterista e percussionista norte-americano, reconhecido pela sua linguagem arrojada, sempre versátil, e pelas colaborações com Fred Hersch, Meredith Monk, lidera a Claudia Quintet e também a sua Large Ensemble, que é uma formação inovadora. Trata-se de música do presente, aquela que nos propõe e que reflete a complexidade da vida contemporânea. Admite muitas leituras e afirma-se como uma manifestação artística relevante e atual. Assim nos diz a organização, a atuação prometida para as 21 horas no ciclo da música no âmbito do Festival das Artes Quebra Jazz, que connosco estará. Hoje, 15 horas e 58 minutos, e a promessa de ficarmos com Banda à Parte, o programa de Inês N. Lourenço, que nos vai trazer algumas conversas sobre a música menos conhecida, a música hoje, uma banda sonora maldita, para ouvirmos e conhecermos melhor com Felipe Melo. Depois, continuamos até ao final da tarde prometido com António Pires Veloso. Mafalda Serrano consigo de segunda a sexta-feira entre as 13 e as 16 horas nas viagens com a tarde da RTP Antena 2 a prosseguir com diferentes geografias e panoramas da história da música. Fique bem, é sempre um gosto estar na sua companhia. Acertamos o relógio juntos. Até amanhã.

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0: Seja bem-vindo ao Banda à Parte, um programa onde temos percorrido bandas sonoras que o cinema rejeitou. Hoje entramos no domínio do terror, por assim dizer, através do filme O Exorcista, de 1973, com realização de William Friedkin, portanto, o original adaptado do romance de William Peter Blatty pelo próprio, que até aos dias de hoje não deixou de inspirar sequelas. O certo é que o clássico é este. Foi o primeiro filme de terror a ser nomeado para o Oscar na categoria principal. De resto, em 10 nomeações, recebeu as estatuetas de melhor argumento e melhor som. A banda sonora não entrou nesse campeonato. Vamos tentar perceber se a música que Lalo Schifrin compôs para O Exorcista e que não chegou a entrar no filme teria hipóteses junto da Academia de Hollywood. Obviamente não é tão simples assim, mas comigo tenho o músico, realizador e escritor Filipe Melo para apreciar esta banda sonora renegada por William Friedkin. Antes de mais, com que idade viste O Exorcista e que impacto teve essa experiência?
1: Lembro perfeitamente da altura em que vi O Exorcista, porque devia ter 13, 14 anos. E fui adiando, porque já vinha com uma reputação de ser o filme mais assustador da história. Então tenho a memória de olhar para a cassete VHS e ver aquela fotografia subtil do Max von Sydow a entrar na casa. E só a fotografia dava-me um medo horrível. Portanto, teve de ser gradual. Até chegar ao Exorcista, tive de ver o Poltergeist, tive de ver o Tubarão. E depois cheguei ao Exorcista. Demorei muito.
0: Fizeste um terreno de preparação, então?
1: Sim.
0: Esta história de uma adolescente possuída por um demónio que leva ao encontro de dois padres empenhados na resolução do caso mediante a prática do exorcismo foi um choque e um sucesso à época, talvez preparando o terreno para o Tubarão de Spielberg, que 2 anos depois rebentaria a escala na bilheteira e também agitaria muito os espectadores. Mas a fama de título revolucionário do género do terror tem menos que ver com técnicas e truques de produção do que com um realismo perturbador. Relataram-se situações de desmaios, histeria, houve paramédicos à porta dos cinemas e isso confirmou a aposta de Friedkin, que quis de facto abordar o terror e o mistério da fé numa linha quase documental, em vez de depender demasiado de efeitos especiais, essa típica filosofia dos estúdios. Nesse sentido, O Exorcista usa também um certo minimalismo na banda sonora, que tem o seu principal alicerce em Tubular Bells, de Mike Oldfield.

0: Escutamos o famoso Tubular Bells de Michael Field. Filipe Melo, não vamos avaliar uma obra-prima do rock progressivo, mas o que é que nesta música melhor serve o filme?
1: Ora bem, primeiro é de facto uma obra-prima e o mais impressionante é que o Michael Field tinha 19 anos quando lançou este disco.
0: Uau.
1: 19 anos é uma criança. A escolha deste tema traz uma dimensão ao filme que é completamente original e que mostra de alguma forma o gênio visionário do William Friedkin. O Exorcista é um filme muito original e que não me surpreende que seja revolucionário, porque até ao dia de hoje eu ainda o considero o filme mais assustador de todos os tempos. Como dizias há pouco, quer dizer, o autor do próprio livro era um tipo profundamente religioso, não é? Então o filme vinha com uma carga também já de alguns mitos urbanos da rodagem. Por exemplo, houve a dada altura um incêndio no set e ardeu tudo menos o quarto da Regan, e outras coisas mais sinistras. Por exemplo, o tipo que faz de médico dela depois era um psicopata na vida real. Então tudo nesse filme tinha medo. Agora, em relação à banda sonora e ao que ela traz ao filme, traz uma dimensão completamente original, porque eu tenho a impressão que qualquer realizador escolheria uma banda sonora talvez mais sinistra, mais tradicional, de alguma forma, no que seria música contemporânea da altura, não é? Portanto, muita dissonância, mas uma banda sonora orquestral tradicional. Portanto, ter a visão de repente ter este fator insólito num filme acaba por ser verdadeiramente revolucionário.
0: E esta sonoridade traz-me também à memória, quando ouço Tubular Bells, a música dos Goblin para o Suspiria, de Dario Argento, realizado apenas 4 anos depois, em 1977. Proponho que escutemos um pouco.

0: Há semelhanças, não há?
1: Há semelhanças, eu diria que sim. Mas a do Exorcista foi a primeira.
0: Exatamente. E como é que caracterizas esta conjugação
1: do rock progressivo
0: com o cinema de género?
1: Com o cinema de género. Bem, mais uma vez, eu acho que isso começa com o Exorcista. E na altura isso deve ter tido um impacto maior. O que não deixa de ser curioso é que até ao dia de hoje essa tradição se mantém. E para mim, talvez até uma semelhança maior com a música do Exorcista, podemos encontrá-la no Halloween, que também tem esses lives de rock progressivo. Normalmente é caracterizada, assim, falando mais tecnicamente, por um ostinato de piano, que é uma figura que se repete. Neste caso é uma espécie de uma celesta no Suspiria. Mas há este ostinato de piano que se tornou um clássico do cinema de terror e que na altura não era. Então o Halloween, e lembro-me depois de alguns exemplos, mesmo na sequência do Suspiria, depois os outros filmes de Dario Argento também acabaram por utilizar muito rock progressivo. Estou-me a lembrar de um filme desta trilogia do Suspiria, que é o Inferno, que também tem banda sonora de um pianista, que é o Keith Emerson, e que também, mais uma vez, já aparece a linha. Portanto, arranjou-se uma relação entre este ostinato piano e o terror.
0: Aliás, o próprio John Williams, que não teria à partida muito a ver, fez isso para o Tubarão. A questão do ostinato também,
1: claro,
0: ser o elemento do terror no filme do Spielberg.
1: Sim, sim.
0: Finalmente, agora sim, vamos ouvir um dos temas compostos por Lalo Schifrin, que num universo alternativo poderia corresponder ao Tubular Bells.

0: Ouvimos então uma parte da suite de Lalo Schifrin para O Exorcista, comparando com Tubular Bells. Filipe Melo, achas que tornaria a referência sonora do filme um pouco mais convencional ou vai de encontro ao que temos também estado aqui a falar?
1: Ora, entramos no terreno da subjetividade. Eu ouço este excerto e parece-me uma ótima composição, uma orquestração muito bem feita e tem personalidade. Portanto, isto poderia ser uma banda sonora daquelas de antologia, não é? Mas a outra é genial, porque cria um contraste. Eu acho que esta talvez não cria um contraste tão grande com o conteúdo do filme, com a história do filme, com a narrativa do filme. E parte da originalidade do Exorcista para mim está nesse contraste e na utilização do silêncio também, uma coisa muito importante no original que lhe dá esse toque hiperrealista que mete tanto medo.
0: Então achas que este tema corria o risco de comentar um pouco mais o filme?
1: Sim, quer dizer, a partir do momento em que ouvimos esta música sabemos imediatamente que estamos num contexto assustador. Se ouvirmos o Tubular Bells já não é assim tão óbvio, não é? Cria uma ambiguidade, cria um hipnotismo que, de alguma maneira inexplicável, funciona melhor com o filme, para mim.

0: cria o sinistro sem sabermos bem onde é que estamos.
1: Sim, há aquela velha história do segredo do terror, deixar as coisas na imaginação de quem o vê ou de quem o lê. E neste caso do Exorcista, eu acho que há muito espaço deixado ao próprio espectador na banda sonora. E acho que não existe a necessidade de estar a utilizar a banda sonora para assustar o espectador. Portanto, o conteúdo das imagens já é muito assustador nesse sentido. E acho que esse contraste é a decisão inteligente do William Friedkin, possivelmente, e como sabemos que depois acabou por ser, bastante polémica, não é?
0: Antes de seguirmos para outros temas, é preciso contextualizar a chegada de Lalo Schifrin a este filme. Então, William Friedkin começou por solicitar os serviços de um gigante americano chamado Bernard Herrmann, que acabara de compor a banda sonora de um filme de Brian De Palma, Sisters, e reza uma das versões da lenda que Herrmann, nessa altura já de relações cortadas com Alfred Hitchcock, abordaremos o caso em episódio próprio neste Banda à Parte, Herrmann impôs como condição gravar numa determinada igreja de Londres que correspondia à acústica perfeita para aquilo que ele tinha em mente. Algumas vozes dizem que isto foi só uma estratégia de fuga do projeto, que não lhe agradava e por isso era uma maneira de dificultar ao ponto de não ser execuível em termos de ritmo de produção. Outras vozes contam que Friedkin teve a falta de tato suficiente para dizer a Herrmann que queria uma banda sonora melhor do que aquela que o compositor escrevera para nada mais nada menos que Citizen Kane de Orson Welles. Ora, sem a chave para o enigma, não se sabe exatamente o que aconteceu. A verdade é que Lalo Schifrin apareceu em cena, um compositor argentino nascido em 1932, morreu este ano em junho, com uma forte ligação ao jazz, Dizzy Gillespie também, de que Filipe Melo nos poderá falar melhor, tendo já criado também bandas sonoras para a série televisiva Missão Impossível, para filmes como O Presidiário, com Paul Newman, Bullet, com Steve McQueen e outros com Clint Eastwood, por exemplo, Dirty Harry. Era aqui chamado por Friedkin, que tinha esperança de conseguir dele algo mais próximo da vertente experimental de THX, a distopia que um jovem George Lucas tinha realizado pouco antes, em 1971. Resumindo, no meio dos afazeres da produção de O Exorcista, Friedkin lá explicou a Schifrin que queria um trabalho mais de texturas do que musical e que tencionava mesmo deixar as grandes cenas do filme sem banda sonora. Esta última afirmação chegou a ser matéria de atrito criativo entre os dois. Filipe, mediante o resultado final, que é o filme, enfim, perante as duas versões que existem do Exorcista com alterações em cenas e na banda sonora, percebe-se que a ideia das texturas seja mais adequada ao filme documental, entre aspas, que Friedkin procurava.
1: Na pergunta tu abordaste muitas coisas ultra interessantes e fascinantes, na verdade, porque eu acho que, embora nunca se possa confirmar, porque é sempre um disco disso, há muitas histórias curiosas sobre esse encontro do William Friedkin com o Bernard Herrmann. Porque não só ele pediu ao Bernard Herrmann para fazer uma banda sonora melhor do que o Citizen Kane, como a resposta do Bernard Herrmann foi que para isso ele tinha de ter feito um filme melhor do que o Citizen Kane. Isto criou logo ali
0: uma terceira versão, então, do que
1: e
0: aqui
1: mais,
0: se falou.
1: Mas a coisa não ficou por aqui, porque ele continuou a ofender o Exorcista. Portanto, ele não gostava do Exorcista. Viu um screening e disse: tudo bem, eu posso fazer isto, mas tu vais ficar na tua casa e eu vou fazer o score e vou gravá-lo numa Natal Igreja, porque tinha um órgão e ele queria gravar com aquele órgão. Ao que William Friedkin inteligentemente diz: eu gosto demasiado do filme para o deixar assim, sem poder intervir na banda sonora. E assim ficou a conversa entre eles os dois, que faz todo o sentido, porque qualquer um deles é um gênio, e inventar uma linguagem cinematográfica ou musical. Mas eram os dois extremamente conflituosos e ambos convictos da sua própria linguagem. Portanto, não eram pessoas de fazer concessões. E portanto, faz sentido que essa banda sonora não tenha acontecido. Por outro lado, é pena, porque dentro da linguagem que o Lalo Schifrin adopta para O Exorcista, o grande inventor dessa linguagem foi o Bernard Herrmann, para mim, pelo menos. E eu acho que qualquer compositor que tenha feito cinema de terror tem de passar pela música do Bernard Herrmann, tem de estudar aquilo de alguma forma, porque é um idioma muito particular, é quase um estilo. Agora, para falar do Lalo Schifrin, é importante perceber quem é este compositor, porque é um argentino que vem da música clássica. Portanto, ele estuda piano com o pai de um pianista, talvez o mais célebre pianista clássico da Argentina, que é o Daniel Barenboim. Ele estuda com o pai dele e é assim um prodígio. Portanto, ele vai parar a Paris, ao conservatório, e estuda com o Olivier Messiaen. Portanto, ele tem este conhecimento profundo da linguagem da música contemporânea e da linguagem clássica. Portanto, é um compositor. Mas, talvez como muitos daquela época, muitos dos compositores associados à música clássica, acaba por desenvolver um interesse no jazz. Muita gente vem dessa escola, não é? Na América, o John Williams era um pianista de jazz. Na França, o Michel Legrand. E tantos outros, estou-me a lembrar do Johnny Mandel. Então, o que se passa é que ele, quando volta de Paris, em Buenos Aires faz uma big band. E isto, uma big band naquela altura, era assim todo um feito, e era uma linguagem nova. Então ele acaba por ganhar algum nome. E o Dizzy Gillespie vai à Argentina, porque havia umas turnés que eram patrocinadas pelo governo. Então ia um grupo de músicos americanos e viajava pelo mundo. E o Dizzy sempre foi um tipo muito atento à música que se passava pelo mundo. E de alguma forma também foi o responsável de fundir a música afro-cubana com o jazz, etc. Então ele chega à Argentina, conhece este pianista e imediatamente convida-o para vir para a América para escrever música para a big band dele e para tocar piano no quinteto dele. Portanto, estamos a falar do Lalo Schifrin, quando tem 20 e poucos anos, 27 ou 28, vai para a América, recebe o green card, o visto, e fica a viver na América. Então, a partir daí, ele vai abandonando a vida de músico de jazz itinerante e começa a se dedicar ao cinema, não é? Portanto, ele, quando vai parar ao Exorcista, já tem algumas longas metragens, mas eu diria que eram todas assim no idioma meio jazz rock, quase. As séries de televisão, aliás, há aquele episódio que eu acho que é incrível e que eu adoro sempre partilhar, que é a música da Missão Impossível, que ele faz para a Missão Impossível. Eu só descobri isto muito tarde na minha vida, por isso, e tenho vergonha de nunca ter percebido isto por minha conta. Há uma coisa que é verdade em todos estes temas musicais que temos estado a falar, é que todos têm assim compassos estranhos, isto é, não são um 4x4, não é? Aquela coisa tradicional. Mas no tema da Missão Impossível há esta coisa que partilha com o tema do Halloween, que está em 5x4, portanto são 5 tempos na música. E a coisa genial é que o tema da Missão Impossível, portanto pam, pam, pam, pam, pam, pam, é MI em código Morse. Eu acho isto incrível. E se eu já tinha o Lalo Schifrin em grande conta, ainda mais o admiro hoje em dia. Mas sim, ele fez tantas bandas sonoras incríveis. Estava a ouvir a lista que disseste, mas me lembrei-me de outros, do Enter the Dragon, enfim, mas isto tudo veio depois desta que ele considerou ser a experiência mais traumática da sua vida. A música do Exorcista foi a experiência mais horrível do Lalo Schifrin.
0: E vamos já de seguida ouvir mais sintomas desse trauma. Mas para já, regressando só, recuando um bocadinho à questão das texturas, de ter sido essa a indicação principal do que queria William Friedkin para a sua banda sonora, vamos escutar um desses temas para depois comentarmos.

0: Beginnings, do disco The Wind Harp de Harry B., um entre os vários temas que substituíram o trabalho de Lalo Schifrin, a maioria peças pré-existentes, incluindo o Tubular Bells, uma outra entrada de David Borden, um vestígio musical na abertura de Jack Nitzsche, mas tudo numa base de minimalismo sonoro. Filipe, este, lá está, é uma música atmosférica, é uma música de textura. Isto vai então ao encontro do que Friedkin queria mesmo, que era quase não existir música para o filme.
1: Faz todo o sentido o que estás a dizer, porque é, objetivamente, há uma textura. E a primeira coisa que me ocorre é o mais próximo do que se pode ter de um silêncio tenso, não é? E eu tenho a impressão que esta mensagem foi transmitida ao próprio Lalo Schifrin. Só que no dia da gravação, o Lalo Schifrin vai ao estúdio, isto é uma orquestra de 80 pessoas, e a música é gigante, em dimensão, em volume. As colunas estavam a rebentar, isto é factual, e toda a orquestra estava muito orgulhosa, aplaudiu o Lalo Schifrin. Portanto, temos um Lalo Schifrin no estúdio confiante e orgulhoso da música que faz, e que é música incrível. E talvez, sendo ele um jovem compositor que muito associado ao jazz e a bandas sonoras, talvez não tão sofisticadas intelectualmente, talvez. Eu não acredito nisso, mas obviamente que as bandas sonoras que ele fazia tinham bateria, baixo elétrico, e muitas vezes os jovens compositores queriam ser valorizados como compositores a sério. Então, a minha interpretação, que também nunca poderá ser confirmada, é que o Lalo Schifrin deu tudo nesta banda sonora. Nota-se. Então, o William Friedkin, logo no estúdio, chamou-o à parte e disse: não é isto, eu quero silêncio. Eu quero. Ele tinha imaginado formações pequenas, não é? E eu acho que este trecho que mostraste, de alguma forma, mostra o que ele queria e não teve nesse dia, porque era assim uma barulheira tremenda. E acho que ficou ali resolvido o assunto. A banda sonora foi rejeitada ali. E depois ainda há um outro rumor que vem documentado em vários sítios, que a dada altura, depois os produtores levaram o master da gravação ao William Friedkin e ele atirou aquilo pela janela. Portanto, nota-se aqui mesmo que havia uma animosidade grande em relação a esta música.
0: Também me dá alguma curiosidade perceber como é que tu, enquanto compositor, como é que vês esta atividade tão complexa que é vestir, que é adaptar uma sonoridade, uma música à imagem?
1: Sim, a tarefa de fazer uma banda sonora é uma tarefa extremamente difícil. Quando corre bem é uma alegria extraordinária, quando corre mal é uma angústia tremenda. No outro dia estava a ter uma conversa sobre como o trabalho do ator é, por natureza, um trabalho de submissão. E é um trabalho de submissão no sentido em que muitas vezes parece que tem de ter a aprovação do realizador, ou querem a aprovação do realizador. E há uma negociação com o realizador. Eu acho que o trabalho de fazer uma banda sonora é muito próximo, porque muitas vezes temos uma visão, mas só a podemos transmitir se estamos em sintonia com o realizador e em diálogo com o realizador. Quando isso não acontece, é um trabalho de angústia, e que resulta nestes casos que depois dão ótimos programas de rádio.
0: De facto, William Friedkin achou que a música do compositor argentino era demasiado barulhenta, assustadora, amontoada, e ele cria algo bastante subtil, uma espécie de mão fria a tocar-nos na parte de trás do pescoço. Ouçamos então a falta de subtileza de Schifrin nesta parte inicial da suite criada para o filme, que talvez fosse o mais próximo que o compositor esteve da ideia de conceber um tema para a sequência do pesadelo do padre Karras, o mais jovem dos dois padres, que supostamente, na ideia de Schifrin, teria um murmúrio em latim lido em reverso.

0: É uma combinação estranha, porque temos um menino a cantar em latim com vibrato e depois temos uma textura orquestral bastante interessante. Mas lá está, eu continuo a defender que a banda sonora que William Friedkin escolheu acaba por funcionar melhor com o filme. Mas eu gosto desta música, isto é interessante. Acho que é genuinamente interessante. Agora, fiquei a pensar também que muitas vezes os realizadores têm o chamado temp track, que é a música temporária, e que eu acho que neste caso o William Friedkin terá utilizado muita música contemporânea durante a edição do filme e que terá depois terá desenvolvido uma relação de afeto com essa música e depois a de Lalo Schifrin não a conseguiu substituir. Lembrei-me de outra coisa, que depois disto o William Friedkin fez o The Sorcerer, não sei se foi logo a seguir, mas é um filme incrível, um remake do Wages of Fear. Então ele passou a trabalhar com uma banda que era os Tangerine Dream. Eu acho que ele depois ficou a pensar que eles teriam sido as pessoas ideais para fazer a banda sonora do Exorcista.
1: Outra música que dá conta da interpretação, vamos já assumir, errada de Lalo Schifrin, a interpretação que Lalo Schifrin fez do Exorcista, é que vamos ouvir agora e que talvez estivesse vocacionada para a sequência do exorcismo propriamente dito.

0: notas intensas, tudo o que Friedkin não queria. E, no entanto, não te parece que esta parte final da suíte de Lalo Schifrin encaixaria bem noutro registro que não necessariamente o terror?
1: Ouvir esta música traz-me grande aflição por muitas razões. Primeiro, pela natureza da música, mas também porque é música absolutamente extraordinária. É uma combinação de skill, portanto, de conhecimento com inspiração, com ideias. É um compositor em altíssima forma e é um compositor que se nota que está a gostar realmente do que está a fazer. Portanto, é angustiante para mim também imaginar o coração partido deste jovem compositor quando rejeitaram esta banda sonora e que friamente ele possivelmente não terá compreendido a razão. A razão é que já referiste, porque não é uma música que privilegie o espaço ou a subtileza, acho eu. E então eu compreendo que não tenha funcionado. É uma eu consigo imaginar o estado de espírito do senhor ao perceber que não escolheram esta música. E era o que estavas também a dizer, que é isto poderia funcionar em qualquer outro contexto. Isto estaria à altura das melhores bandas sonoras da história. Foi o contexto. Portanto, esta música ter sido escrita para aquele filme, não funcionou. Mas muitos compositores lidaram muito bem com isso. O Ennio Morricone, por exemplo, é bastante claro quando diz que reciclou música do The Thing creio para o
0: Os
1: Inglourious,
0: oito
1: os oito, exato,
0: odiados.
1: pela qual ele ganhou o Oscar, aquela suite inicial do genérico, é das bandas sonoras mais incríveis e completamente em sintonia com o filme, embora não tenha sido escrita para ele.
0: Ouvimos por aqui um tema que poderia ter sido do pesadelo, mas não consegui identificar nenhum tema que pudesse pertencer ou ser o tema da personagem do Padre Merrin, interpretado pelo grande Max von Sydow, o ator sueco da trupe de Ingmar Bergman, que já então se encontrava a trabalhar em Hollywood.
1: Eu lembro-me sempre que a entrada na casa era feita em silêncio. Eu espero não estar a dizer nenhum disparate, mas
0: É, mas muda noutra. Não sei se é na versão do
1: no...
0: Director's Cut que acrescenta a música do Tubular Bells nesse momento também. Penso que sim.
1: Por isso, algumas vezes o Director's Cut não é necessariamente o melhor.
0: Precisamente. Não sendo possível especular sobre o tema que iria vestir a personagem do Padre Merrin, vamos agora ouvir uma última música, rock ballad, que Lalo Schifrin compôs para O Exorcista, em jeito, diria, de happy ending, final feliz.

0: Eu gosto, mas estamos a ouvir um tema que é claramente um tema do cinema dos anos 70, que vem ali no seguimento da banda sonora do Love Story do Francis Lai, e é um tema muito sofisticado, é uma música muito sofisticada, que eu acho que também deve bastante ali àquele movimento da bossa nova. Faz-me lembrar alguns discos do Tom Jobim dali dos anos 70, orquestrados. Isto é música maravilhosa e eu consigo quase imaginar o Lalo Schifrin com o seu vinil na mão a dizer Theme from the Exorcist e ouvir isto pelos clubes de jazz do mundo, as pessoas tocarem isto como se fosse um standard. Só que não aconteceu, porque não era esse o filme. Eu gosto desta música, genuinamente, e acho que vem naquela linha de compositores de Hollywood, mesmo o John Williams naquela fase em que ele está a fazer as bandas sonoras do Robert Altman, e que tem estes temas, uhum, que são temas com harmonias jazzísticas, e que é uma maravilha, isto é uma maravilha. Só que ele está a trabalhar com o William Friedkin, que é o tipo que há uns anos antes do Exorcista estava a fazer perseguições no trânsito sem pedir autorização à polícia.
1: French Connection.
0: Portanto, como é que ele podia querer que o Exorcista acabasse com isto? Não ia ser possível. Era outro filme. É esse o poder da banda sonora. Era outro filme. Mas Lalo Schifrin depois vingou-se, porque fez a banda sonora do Amityville, onde pôde soltar toda esta energia reprimida pelo Sr. William Friedkin.
1: Pois a mim ocorreu-me um possível tema para James Bond romântico.
0: Faz todo o sentido.
1: Achas que faz?
0: Claro que faz, claro que faz. Isto apetece logo beber um martini, não é?
1: Exatamente.
0: Sim, é uma linha musical que se tem perdido. Já não existe, já não se faz.
1: E para terminar, trouxeste uma sugestão musical para dialogar com Rock Ballad, outro tema de Lalo Schifrin, The End of the Rainbow, escrito para a série Mannix, emitida pela CBS entre 1967 e 75, centrada no detetive Joe Mannix. Vamos escutar.

0: Filipe Melo, fala-nos desta escolha.
1: Eu segui a linha do tema que ele fez para O Exorcista e continuei nesta vertente mais suave da música de Lalo Schifrin. Normalmente, quando se fala de bandas sonoras rejeitadas, pensamos sempre que se calhar o compositor não esteve à altura do realizador. Isso é uma visão muito triste de vez em quando, porque ficamos a pensar que se calhar o compositor não fez o seu trabalho. E aliás, tu neste programa vais abordar vários casos que são casos de partir o coração, porque estamos a falar dos melhores compositores de cinema da história e muitas vezes ficamos com a sensação que eles não estiveram à altura do filme. Eu espero que de alguma maneira quem está a ouvir isto possa explorar a música do Lalo Schifrin, porque ouvi dizer a dada altura que para se fazer música para cinema é preciso ter um conhecimento geral de todos os estilos musicais, porque em várias cenas vão ser necessárias estilos musicais que o compositor tem de conhecer ou de dominar. Portanto, é preciso talvez uma versatilidade muito especial, diria, um conhecimento global do que será a música. E o caso do Lalo Schifrin é muito, muito óbvio enquanto uma pessoa que sabe música mesmo, e que eu tenho a impressão que tem a ver exatamente com essa capacidade que ele teve de se mover nos diversos mundos, no mundo da música clássica e no mundo do jazz, com legitimidade e com conhecimento da linguagem, e ter essa abertura de espírito para ir misturando os estilos e para ir reinventando os diversos géneros até inventar a sua própria linguagem. Hoje em dia ouço as bandas sonoras que ele fez, especialmente para alguns filmes policiais, que uma pessoa identifica como um estilo. É estilo Lalo Schifrin. Isto para mim é o melhor elogio que se pode fazer. Tal como falámos do estilo John Williams ou do estilo Bernard Herrmann, são pessoas que conseguiram desenvolver um estilo, um género musical quase seu. Ele depois esteve muito ligado também aos grandes nomes do jazz americano. Ele fez orquestrações para a Sarah Vaughan e à bossa nova. Ele trabalhou com o Stan Getz, que é o saxofonista assim que nós costumamos associar ao som da bossa nova. Portanto, foi um músico com uma vida riquíssima em qualquer contexto em que se movimentasse. Isso é fascinante e material de estudo para uma vida, não é?
0: E quererás acrescentar mais alguma coizasobre a relação com Dizzy Gillespie, essa parte formativa que depois faz chegar a este território mais trabalhado e...
1: Sim, eu posso pensar nessa relação, porque para mim talvez seja até talvez a mais intuitiva de poder explicar, porque é um processo que bem ou mal eu vou conhecendo. O meu primeiro contacto com a música do Lalo Schifrin, antes de eu associar com o compositor de bandas sonoras, foi como pianista de jazz, porque eu quando estava a estudar e investigar quem é que tinham sido os pianistas que tinham tocado com o Dizzy Gillespie, e ele segue-se numa linha de pianistas que foram influências para todos os músicos de jazz que são sérios na história do piano. Ele vem a seguir, salvo erro, um pianista chamado Junior Mantz, então ele substitui, e depois há assim outros que eu se calhar não sou tão fã, mas acaba num que eu adoro, que é o Kenny Barron. Que, portanto, há uma linhagem de pianistas um bocadinho como se passava com o Miles, que é quem tocava com ele era bom. E os primeiros discos do Lalo Schifrin que eu ouvi eram discos de jazz em que pela primeira vez eu ouvi um contexto de um grupo de jazz misturado com uma orquestra sinfónica, porque ele escrevia estas suites, escreveu uma suite para o Dizzy Gillespie, que é Gillespiana, que eram composições que eram composições clássicas quase, mas para músicos de jazz. Então foi aí que eu acabei por conhecer a obra do Lalo Schifrin. E talvez falando sobre essa relação, o jazz não diria que é tão diferente da música clássica quando estamos a falar de um altíssimo nível, mas pela minha própria experiência o que eu posso dizer é que os músicos de jazz têm uma capacidade que talvez os outros não tenham tão desenvolvida, que é a capacidade de ouvir e de comunicar em tempo real, ou o que seja. Isso é uma, para mim, o grande fator do jazz é essa capacidade de desenvolver a audição e desenvolver a curiosidade do diálogo, muitas vezes com outros músicos, mas também com outras músicas. E não me surpreende que tantos grandes compositores da história da música para cinema tenham vindo do jazz, porque são são músicos que estão mesmo habituados a ouvir, e se ouvem outros músicos e outras músicas, é natural que também tenham a capacidade de ouvir e de lidar com o realizador, que também é meio caminho andado para ser uma carreira.
0: São mais aptos para a versatilidade.
1: Eu diria que sim, diria que sim.
0: E ficamos por aqui na conversa em torno da banda sonora de Lalo Schifrin, concebida para O Exorcista, de William Friedkin, obra rejeitada pelo realizador, que optou por uma mistura de temas, quase todos pré-existentes e, na sua perspectiva, menos impositivos. A suíte que escutamos em partes, assim como o Rock Ballad, estão incluídos nas edições discográficas da banda sonora original. Filipe Melo foi o convidado deste Banda à Parte, que teve Leão Matos na assistência técnica.
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9: O Ministro da Educação deixa um apelo à colaboração dos professores para que as notas dos exames nacionais sejam amanhã publicadas nas escolas. Neste jornal, ouvimos Christopher Nolan confessar como ficou fascinado pelas verdades eternas na Odisseia de Homero, que agora traz aos cinemas. E conhecemos uma das iniciativas de inclusão social que contou com o apoio da Fundação Gulbenkian, o projeto 1952. Sejam bem-vindos. O Ministro da Educação admite que as notas dos exames nacionais possam não ser afixadas amanhã nas escolas, tal como estava previsto. Fernando Alexandre, em declarações aos jornalistas esta manhã, sublinhou que há ainda provas a serem corrigidas, o que não permite concluir o processo de avaliação.
10: Enquanto eu não tiver as provas todas corrigidas, claro que há riscos, é óbvio. Há um calendário definido, à hora, todos os processos estão definidos. O processo tecnológico está testado e por isso agora o que nós precisamos é de fechar a correção das provas.
9: Fernando Alexandre revela que as principais dificuldades estão na correção dos exames de português e matemática. O Ministro da Educação promete que vão ser apuradas responsabilidades sobre o processo de correção dos exames assim que estiver concluído.
10: E por isso não há, do meu ponto de vista, explicação para o sistema educativo. Contudo, correu mal, serão tiradas as consequências, haverá uma auditoria, haverá responsabilidades, mas não há justificação, será muito difícil explicar, que por termos, estando tão perto de terminar, que não consigamos fechar este tema.
11: A responsabilidade é só dos professores, não é da plataforma?
10: Desculpe, não é a responsabilidade dos professores, eu estou a pedir a colaboração dos professores. O que o Júri Nacional de Exames diz é que não está a conseguir ter professores disponíveis.
9: Fernando Alexandre revelou ainda que este modelo de avaliação, apesar de todas as falhas identificadas, vai ser aplicado na segunda fase dos exames nacionais.
10: Vamos manter este formato porque todos os problemas tecnológicos foram corrigidos e por isso na segunda fase não serão repetidos. Neste momento o obstáculo que nós temos é correção por parte dos professores e por isso eu peço um esforço adicional.
9: O ministro Fernando Alexandre, em declarações aos jornalistas esta manhã, recordo que a segunda fase dos exames nacionais foi adiada para os dias 21 e 24 de julho. O primeiro-ministro e todo o governo estão esta tarde no Parlamento para o debate do Estado da Nação, o último antes das férias parlamentares. Luís Montenegro, já depois de questionado pelos partidos da oposição, reafirmou que mantém a confiança política em todos os seus ministros, incluindo da Educação, da Administração Interna, apesar das polémicas recentes em que estão envolvidos. O Governo vai prolongar até 15 de setembro o prazo para a apresentação de candidaturas aos apoios extraordinários para minimizar os prejuízos causados pela tempestade Christine. O Ministério da Agricultura e Mar anunciou ainda o alargamento destes apoios aos apicultores. De acordo com o Governo, a alteração da portaria pretende reforçar a eficácia do regime de apoios, alargando o número de beneficiários abrangidos resíduos e adaptando as medidas às diferentes realidades do setor agrícola, com vista a uma recuperação mais rápida das explorações afetadas. O realizador Christopher Nolan está de regresso às salas de cinema com a adaptação de um poema épico, A Odisseia de Homero. Com um orçamento de mais de 250 milhões de dólares, Christopher Nolan adaptou aos tempos modernos, Margarida Vaz, a aventura de Ulisses no regresso a casa.
1: Odysseus, don't you remember?
12: I remember. A wife, a son, home.
13: A atualidade da obra de Homer despertou no realizador Christopher Nolan a vontade de trazer Odisseia para o cinema.
14: It's a love story.
15: É uma história de amor, uma história de guerra, uma história de passagem. É sobre o amor, a morte e as consequências da guerra e do regresso a casa. É o herói que regressa, mas está tudo diferente.
13: Christopher Nolan pega num dos textos mais antigos de sempre. Na antestreia, nos Estados Unidos, o realizador salientou a universalidade da história.
15: Há verdades eternas, aspectos relativos ao ser humano que não mudam. O que é interessante em voltar a este texto, um dos mais antigos da literatura ocidental, é que influencia tudo o que surgiu desde então. Tem fascinado gerações há quase 3 mil anos porque expressa e explora verdades universais.
13: A Odisseia acompanha a longa viagem de Ulisses após a Guerra de Troia. Christopher Nolan procurou fazer um equilíbrio entre o texto original e aquilo que todos conhecem.
15: Elaborei uma lista de expectativas antes de voltar a analisar o livro para perceber o que seria importante para mim e o que está no imaginário popular. Eram coisas como o Cíclope e as Sereias. Temos a viagem e a incrível história do que se passa em Ítaca durante esses 20 anos. Há muitos detalhes que me surpreenderam e que até já não me lembrava.
13: A Odisseia é uma história épica de identidade, memória e regresso a casa.
9: A Odisseia foi filmado com câmaras IMAX e as cenas no barco foram captadas no mar, sem recurso a efeitos especiais. Christopher Nolan regressa assim ao cinema depois do sucesso conseguido com o filme Oppenheimer. O cinema de terror está de regresso em setembro ao Cinema São Jorge em Lisboa. Na edição dos 20 anos, o Motel X apresenta 170 filmes e, como antecipa Pedro Soto da organização, 10 são estreias absolutas.
16: Temos um filme que vem das Meias Noites de Cannes deste ano, chama-se Species ou Sanguine, é um body horror francês. E, entre outros, temos também um filme chamado Animar. Estamos a assistir a um regresso com força e com qualidade do cinema de terror japonês. Destaque também, neste grupo de filmes mais recentes, filmes ligados a músicos. E este ano vamos repetir de prémio chamado Prémio Noémia Delgado para Mulheres Notáveis no Terror, em homenagem à cineasta Noémia Delgado. Este ano escolhemos a cineasta sueca naturalizada portuguesa, Solveig Nordlund, como uma das figuras pioneiras do cinema fantástico e também de terror em Portugal.
9: O Motel X, Festival Internacional de Cinema de Terror, acontece de 3 a 13 de setembro no Cinema São Jorge e na Cinemateca Portuguesa. Criar pontes entre a música clássica e o quotidiano foi esta a ideia do pianista e compositor Simão Costa, inspirado no som dos automóveis que todos os dias cruzam a ponte 25 de Abril sobre o Tejo. A jornalista Sandy Gageiro assistiu ao ensaio desta obra musical que junta aos sons da ponte o piano e a orquestra.
17: Vamos fazer o 5, 4, 5.
18: Estamos numa sala de ensaios da Orquestra Metropolitana de Lisboa. Ouvimos ao fundo o maestro Pedro Neves, assistimos à preparação da peça Pontes Varoli, obra inovadora criada pelo pianista e compositor Simão Costa.
19: Sempre tive um fascínio, talvez desde a adolescência, com os sons que vêm da Ponte 25 de Abril. Lá está, entre esse fascínio pela ponte e a orquestra, comecei a pensar, seria mesmo bom ter esta sonoridade da ponte e a orquestra numa peça para a orquestra e ponte, vamos dizer assim.
18: Junta piano, orquestra e os sons dos carros na Ponte 25 de Abril, celebra a liberdade e os 60 anos da icónica Ponte Lisboa. E é também um manifesto.
19: Quase um manifesto antipolarização, vamos dizer assim. Porque durante muitos milénios, atravessar com rodas o Tejo era uma coisa considerada impossível. quando a Ponte inaugurou com o nome Ponte Salazar, também muita gente imaginava que ela seria impossível um dia ela chamar-se 25 de Abril.
18: Um elogio à liberdade e à necessidade de criar ligações entre margens.
19: Acredito, pessoalmente, que é sempre possível colocar em perspectiva, é sempre possível criar pontes com aqueles que estão do lado de lá, com outra margem.
18: O ensaio prossegue, a peça prepara-se para subir ao palco do Teatro São Luís.
9: Poris Varoni, de Simão Costa, é apresentada este sábado e domingo no Teatro São Luís, em Lisboa. No sábado, realiza-se ainda uma conversa com o público. O concerto e a conversa serão gravados pela Antena 2 para posterior emissão. O Festival Política chega este ano pela primeira vez a Torres Vedras, vai ainda passar pelas cidades de Coimbra, Loulé e, claro, em Lisboa. A informação foi revelada hoje pela organização. Nesta edição, a programação, que inclui espetáculos, filmes, exposições, oficinas e visitas guiadas, é dedicada à Constituição da República Portuguesa, no ano em que se assinala os 50 anos da aprovação da primeira Constituição da Democracia. Em Lisboa, o festival, que este ano perdeu o apoio da Câmara Municipal da cidade, acontece entre os dias 24 e 26 de setembro, numa dezena de espaços distintos da freguesia de São Vicente. Todas as iniciativas do Festival Política têm entrada gratuita. A Fundação Carlos Gulbenkian continua a apostar em projetos artísticos para promover a inclusão social desde a criação do programa Partis. Ao longo de três edições, foram financiados

0: Completem um passado. A performance, com pessoas do Vale da Moreira, no Conselho da Moita, foi construída a partir de fotografias que estavam inacessíveis ao público no Museu de História Natural e da Ciência. Algumas continuam assim, guardadas, explica a coordenadora da Associação de Imigrantes do Grupo de Teatro do Oprimido de Lisboa, Anabela Rodrigues.
1: Durante o próprio projeto, as fotografias não foram totalmente mostradas, por exemplo, que é um médico pedir a outras mulheres de medir as suas partes íntimas, e isto existe dentro de uma caixa guardada numa reserva.
0: É um arquivo difícil sobre o passado colonial do país. Um arquivo difícil que o Teatro do Oprimido, com a coreógrafa Ângela Guerreiro e a mediadora cultural Joana Simões Piedade, não quiseram ignorar.
1: O que é que isto significa também no presente e como é que eu posso evitar que isto volte a repetir?
0: O projeto 1952, Arquivo em Movimento entre o Bairro e o Museu, ganhou asas com o financiamento da Fundação Calouste Gulbenkian através da iniciativa Partis. Hugo Seabra, gestor de projetos no programa Gulbenkian de Desenvolvimento Sustentável, faz as contas. Desde que foi criado, o Partis já apoiou 95 projetos. São ideias que vêm de todo o país, com contributos para as comunidades de cada território.
2: Muitas vezes já têm os seus diagnósticos perfeitos feitos, acabam por vir, conseguem dar um salto exponencial.
0: Ganha a Fundação e ganham os públicos também. Ainda assim, quem mais lucra com iniciativas como a Partis são os territórios e, sobretudo, as comunidades que neles habitam, como os homens e as mulheres do Vale da Moreira, que estiveram com Anabela Rodrigues no projeto 1952.
1: Daqui a 20 ou 30 anos, eles vão se lembrar disto e poder contar aos outros. Né? E acho que isto aqui é o arquivo.
3: Projeto 1952, Arquivo em Movimento, um dos projetos apoiados pela Gulbenkian. A Fundação está a assinalar os 70 anos de existência. No sábado reabre o Museu Gulbenkian, depois das obras de requalificação. Vai também realizar-se um concerto do coro e da orquestra da Gulbenkian, que vai refletir os 70 anos da instituição. A maioria dos portugueses faz uma avaliação positiva do desempenho da RTP enquanto serviço público de rádio e televisão. E há uma larga maioria que considera importante ou mesmo muito importante a existência de um serviço público de média no país. É o que indica uma sondagem da Universidade Católica realizada para a Antena 1 RTP Jornal Público entre os dias 6 e 10 de julho. De acordo com este inquérito, a maioria dos portugueses considera ainda que entre uma RTP pública ou controlada por privados, o melhor para o país, João Alexandre, é manter a RTP totalmente pública.
4: São números que apontam no sentido inverso da privatização. 53% dos portugueses consideram que a RTP deve manter-se totalmente pública, 22% que deve manter-se maioritariamente pública, mas com alguma participação privada, e apenas 12% entendem que deve haver uma privatização total. De acordo com o estudo da Universidade Católica para a Antena 1, a RTP e o Jornal Público, são sobretudo os eleitores mais à esquerda que defendem uma RTP total ou maioritariamente pública. 88%, quando a pergunta é feita a eleitores do Partido Socialista. No caso do eleitorado da AD, são 74%, menos 66% quando a pergunta é feita a eleitores da Iniciativa Liberal e 58% quando a resposta é dada por eleitores do Chega. Já quanto ao desempenho da RTP enquanto serviço público de rádio e televisão, é no eleitorado do partido de André Ventura que há mais dúvidas. 33% dos inquiridos avaliam o desempenho de forma negativa ou muito negativa, enquanto 28% consideram que a avaliação é boa ou muito boa. São números que sobem para os 53% no caso dos eleitores da AD e para os 61% nos eleitores do Partido Socialista. O inquérito da Universidade Católica indica ainda que, entre os entrevistados, são uma larga maioria, 82%, os que consideram importante ou muito importante a existência de um serviço público de rádio e televisão.
3: Esta sondagem foi realizada entre os dias 6 e 10 de julho. Vamos agora, João Alexandre, conferir a ficha técnica.
4: O inquérito foi realizado pelo Centro de Estudos e Sondagens de Opinião da Universidade Católica Portuguesa entre os dias 6 e 10 de julho. Os inquiridos foram selecionados aleatoriamente a partir de uma lista de números de telemóvel, também ela gerada de forma aleatória. Foram obtidas 996 respostas.

0: respostas válidas, que foram depois ponderadas de acordo com a distribuição da população por sexo, escalões etários e região, com base no comportamento de voto, tendo em conta os dados do recenseamento eleitoral e das últimas eleições legislativas. A taxa de resposta foi de 34%, a margem de erro é de 3,1%, o nível de confiança é de 95%.
1: Os dados da sondagem da Universidade Católica sobre a RTP e o futuro do Serviço Público de Média. Morreu o tenor Rui Taveira, professor aposentado da Escola Superior de Música e Artes do Espetáculo do Porto, onde lecionou. Tinha 68 anos. Em comunicado, a instituição recorda Rui Taveira como uma figura incontornável e de referência absoluta no panorama do canto lírico e da pedagogia do canto em Portugal. O tenor foi ainda um dos fundadores do grupo de música antiga Foral. O Jornal da 2 regressa à rádio amanhã, depois das 5 da tarde. 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
2: Foi o Jornal da 2 com a edição de Augusta Henriques. Amanhã vamos ter céu pouco nublado ou limpo, com períodos de muitas nuvens e possibilidade de chuva fraca no litoral norte e centro durante a manhã. De resto, vento fraco a moderado, soprando por vezes forte a partir da tarde na faixa costeira ocidental, a sul do Cabo Raso, e pequena descida da temperatura mínima no interior norte e centro. Para os Açores, previsão de aguaceiros em geral fracos, que poderão ocorrer também no arquipélago da Madeira.
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2: 5 horas mais 19 minutos, 4 e 19 nos Açores. Bem-vindos e bem-vindas ao programa do final da tarde da RTP Antena 2 com João Rodrigues Pedro. Emissão até às 8, a olhar para os vários concertos em agenda que vão marcar os próximos dias. Começamos com uma proposta que nos chega de Vila Real e, em particular, da Fundação da Casa de Mateus. Este sábado, pelas 5 da tarde, vai ouvir-se uma oratória do italiano Alessandro Scarlatti, escrita no ano de 1707 e que narra a história bíblica do fratricídio de Abel por Caim. Caim ou o primeiro homicídio, com libreto do cardeal Pietro Ottoboni. A obra vai ter como principais solistas o tenor Carlos Nogueira como Adão, a soprano Ana Rosa como Eva, a também soprano Eduarda Melo como Abel e a mezzo Helena Ressurreição no papel de Caim. A Orquestra Barroca de Mateus é dirigida por António Carrilho. Sábado às 5, na Casa de Mateus em Vila Real, Caim ou O Primeiro Homicídio, uma das cerca de 40 oratórias de Alessandro Scarlatti, da qual escutamos aqui a sinfonia de abertura e uma ária da personagem Caim pelo contratenor Matthew White.

Perché mormora il ruscello, o purché murmura o riascio. Maria da oratoria Cain, ovvero il primo omicidio, Cain, o primeiro omicidio. Partitura do italiano Alessandro Scarlatti, estreada em Veneza, em 1707, escrita como obra de contra-reforma, no ano em que as representações teatrais foram proibidas em Roma por decreto papal. Além desta área de Cain, interpretada aqui pelo tenor, pelo contratenor, aliás, Matthew White, ouvimos também a respectiva Sinfonia de Abertura, numa gravação pela Orquestra Tafelmusik, sob a regência de Jean Lamon. Ora, a Fundação da Casa de Mateus e o Festival de Ópera de Óbidos apresentam este sábado a oratória de Scarlatti, Alessandro Scarlatti, numa récita com as vozes, entre outras, de Eduarda Melo e Helena Ressurreição nos papéis de Abel e Caim e a Orquestra Barroca de Mateus, dirigida por António Carrilho. Sábado às 5 da tarde, na Casa de Mateus, em Vila Real. Num fim de semana recheado de concertos com grandes intérpretes do panorama nacional e internacional, destacamos agora a vinda do oboísta alemão Albrecht Mayer, antigo solista da Orquestra Filarmónica de Berlim, ao Festival Internacional de Música de Espinho. As potencialidades do oboé vão ser postas à prova num programa com obras de Bach e Mozart. Uma delas, em que Albrecht Mayer estará acompanhado pelo ensemble do Festival de Música de Espinho, é a famosa ária Erbarme dich, da Paixão de Bach, segundo São Mateus.

Albrecht Maier no oboé, Nigel Kennedy no violino e a Sinfonia Varsóvia numa transcrição da ária Erbar Madir, da Paixão segundo São Mateus de Bach. Será um dos momentos do concerto que o oboísta germânico protagoniza amanhã à noite no Auditório de Espinho, ao lado do FIM Ensemble, agrupamento do Festival Internacional de Música de Espinho. Além de duas peças de Bach, a transcrição que escutamos e o concerto para Oboé d'Amore, BWV 1055, Albrecht Maier interpreta ainda um fragmento de Mozart, reconstruído pelo oboísta Gotthard Odermatt, e dirige o FIM Ensemble numa das 13 sinfonias para cordas de Felix Mendelssohn, escritas na adolescência do compositor, entre os 12 e os 14 anos. É a Sinfonia número 10, em Si menor, que escutamos aqui também pela Orquestra de Câmara de Estugarda, com a direção do clarinetista, maestro e compositor Jörg Widmann.

A Orquestra de Câmara de Estugarda, com direção de Jörg Widmann, na Sinfonia para Cordas número 10 de Felix Mendelssohn. Falávamos há pouco do Festival de Música de Espinho e do concerto de amanhã com o oboísta e maestro Albrecht Mayer. Ora, outro dos festivais a decorrer por esta altura vai juntar no domingo, na Igreja Matriz da Póvoa de Varzim, um trio constituído pela soprano Anne-Lena Elbert, pelo violoncelista Nicolas Altstedt e pelo pianista Alexander Lonquist. O programa que trazem ao Festival de Música da Póvoa de Varzim é dedicado a duas das principais figuras do romantismo germânico, Schumann e Brahms, compositores que elevaram o diálogo entre a voz, o violoncelo e o piano a um raro grau de expressividade e intimidade. É o pretexto para escutarmos duas canções de Brahms, escritas para voz, viola ou violoncelo e piano, duas canções dedicadas ao seu amigo Joseph Joachim, o famoso violinista que tocava também viola d'arco, e à mulher deste, Amalie Schneeweis, uma contralto que Brahms acompanhou ao piano em vários recitais. A primeira canção, sobre um texto de Friedrich Ruckert, tem por título Gestillte Sehnsucht, nostalgia apaziguada, e abre com este verso: imerso no resplendor dourado do crepúsculo, quão solene se ergue o bosque. A segunda canção, Geistliches Wiegenlied, que em tradução livre seria canção de embalar sacra ou canção de embalar espiritual, assenta num poema de Emmanuel Geibel, que parafraseia por sua vez um texto do espanhol Lope de Vega. Para interpretar estas duas canções do opus 91 de Brahms, contamos com a voz da mezzo Madalena Kochená, com a viola d'arco de Julia Deineka e com o conceituado maestro Simon Rattle no piano.

0: mezzo Maddalena Kushina con Julia Dajneka, viola d'arco e Simon Rattle ao piano, nas duas canções do Opus 91 de Brahms, Gestillte Sehnsucht e Geistliches Wiegenlied. Exemplos do que poderá ser o programa do recital do próximo domingo na Igreja Matriz da Póvoa de Varzim, em torno das canções de Schumann e Brahms, e que vai juntar a soprano Anne-Lena Elbert, o violoncelista Nicolas Altstedt e o pianista Alexander Lonquist. Uma proposta do Festival de Música da Póvoa de Varzim, ao qual voltaremos daqui a pouco para dar conta de um projeto que mistura jazz, música de câmara e um instrumento fundamental da tradição árabe, o oud.
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0: Segunda hora do programa do final da tarde na RTP Antena 2, com regresso para já aos festivais de música da Póvoa de Varzim e de Espinho, dos quais falámos aqui na hora anterior, e que vão receber cada um deles um projeto que junta o jazz, a música de câmara e a música árabe, liderado pelo tunisino e mestre do oud Anouar Brahem. Amanhã, no Cine Teatro Garret, da Póvoa de Varzim, e sábado, no Auditório de Espinho, o quarteto de Anouar Brahem, constituído pelo próprio, por Django Bates no piano, Anja Lechner no violoncelo e Mats Eilert-Chen no contrabaixo, apresenta The Last Sky, O Último Céu, projeto cujo título foi inspirado num verso do poeta palestiniano Mahmoud Darwish, que pergunta para onde devem voar os pássaros após o último céu. After The Last Sky é a designação do álbum do quarteto de Anouar Brahem, gravado em 2024 para a editora SEM, e no qual assentará o programa dos dois concertos com lotação esgotada na Póvoa de Varzim e em Espinho. Disco que exploramos nos próximos minutos, nesse cruzamento entre o tradicional e o erudito, entre o escrito e o improvisado, e entre a Europa e o Norte de África. After The Last Sky, In the Shade of Your Eyes, Dancing Under the Meteorites e Vague, quatro composições com a assinatura de Anouar Brahem.

A música de Anwar Brahem pelo seu quarteto no álbum After the Last Sky, editado pela SAM em 2024 e que o músico tunisino vai trazer aos festivais da Póvoa de Varzim e de Espinho. Anwar Brahem no oud, Django Bates no piano, Anja Lechner no violoncelo e Mats Eilertsen no contrabaixo, amanhã no Cineteatro Garret da Póvoa de Varzim, pelas 9, e sábado no Auditório de Espinho, às 9:30. Ainda na região norte, e em concreto em Braga, o Festival Arcade recebe no domingo o talentoso violinista Ilya Gringolds e a Sinfonieta de Braga, dirigida por Jean-Marc Bourfond, num programa que vai percorrer diferentes linguagens do repertório para cordas. A partir das 6 da tarde, no Salão Medieval da Reitoria da Universidade do Minho, escutam-se o concerto para violino e orquestra de cordas de Mieczysław Weinberg, a Sinfonieta para orquestra de cordas de Albert Roussel e a terceira suíte de Árias e Danças Antigas de Ottorino Respighi. Em 1959, Weinberg compôs esse concerto em sol menor que vai ter como solista Ilya Gringolds, uma obra em quatro andamentos, na qual se conjugam a intensidade rítmica do seu amigo Shostakovich, a complexidade bartokiana e melodias populares da tradição judaica. Ficamos com uma versão ao vivo deste concerto, gravada por Gideon Kremer, na companhia do maestro Daniele Gatti, e da orquestra da Gewandhaus de Leipzig.

O concerto para violino e orquestra de cordas, Opus 67, em Sol Menor, de Mieczysław Weinberg, estreado em 1961 por Leonid Kogan e Gennady Rozhdestvensky. As leituras aqui de Gidon Kremer, Daniele Gatti e orquestra da Gewandhaus para a obra que o violinista Ilya Gringolds vai apresentar no próximo domingo em Braga, num concerto do Festival Arcada. É às 18h, no Salão Medieval da Universidade do Minho, e contará também com a Sinfonieta de Braga, dirigida por Jean-Marc Bourfond. Do programa constam ainda uma Sinfonieta de 1934, da autoria do francês Albert Roussel, e uma das suítes, a terceira, de Árias e Danças Antigas de Respighi, que inclui esta siciliana.

0: Otorino Respighia, a fechar a segunda hora do programa do final de tarde na RTP Antena 2 com a Siciliana, um dos quatro andamentos da suite número 3 de Arias e Danças Antigas. Foi uma gravação pela Filarmónica de Liège e pelo maestro John Nesling.
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0: 7 horas com 3 minutos, 6 e 3 nos Açores. Continuamos a destacar na RTP Antena 2 os concertos e recitais dos próximos dias. Domingo, no Auditório Municipal Rui de Carvalho, em Carnaxide, a partir das 6 da tarde, realiza-se mais um recital da edição deste ano do Festival Internacional de Piano de Oeiras. Alexei Volodin era o pianista inicialmente previsto para esse recital, mas por força de um acidente foi substituído por Jonathan Fournel, se apresentará com o repertório de Beethoven, Schubert, Chopin e Nikolai Metner. É, no entanto, com Alexei Volodin, o pianista russo, que ficamos para ouvir pelo próprio aquela que seria uma das obras do seu programa, a suíte de concerto do bailado A Bela Adormecida, de Tchaikovsky, com arranjo de Mikhail Pletnev.

0: Alexei Volodin, na suite de concerto criada pelo pianista e compositor Mikhail Pletnev, a partir da música do bailado A Bela Adormecida, de Tchaikovsky. É de outro compositor russo, mas do século XX, a música que se vai escutar este fim de semana no festival Zezer Arts, sob a direção de João Paulo Fernandes e com a participação do ator Paulo Pires como narrador. A Orquestra Sinfónica Jovem do Festival vai levar a história de Pedro e o Lobo de Prokofiev ao Museu Nacional Ferroviário, no entroncamento, sábado pelas 5 da tarde, e ao Teatro Municipal de Ourém, no domingo, às 3. Dois concertos de entrada livre com a fábula musical que há 90 anos vem aproximando o público mais novo da música clássica, em que vários instrumentos da orquestra representam as diferentes personagens do conto. Ora, há bem pouco tempo, em maio deste ano, foi editada pela Deutsche Grammophon uma gravação ao vivo de Pedro e o Lobo, que vamos ouvir já de seguida, e captada no Hollywood Bowl de Los Angeles, com a atriz Viola Davis como narradora e o maestro Gustavo Dudamel a dirigir a Orquestra Filarmónica de Los Angeles.
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0: Pedro e o Lobo num registro ao vivo realizado no Hollywood Bowl de Los Angeles em 2021 com Gustavo Dudamel, Filarmónica de Los Angeles e a narração da atriz Viola Davis. A música de Prokofiev é a proposta deste fim de semana do Festival Zezer Arts, dois concertos no Museu Nacional Ferroviário no entroncamento, sábado às 5 e no Teatro Municipal de Ourém, domingo às 3. É assim que fechamos a emissão do Final da Tarde na RTP Antena 2. Já a seguir, música de câmara de Ravel e Lili Boulanger, entre outros, num concerto pelo trio Concept, concerto gravado na Fundação Calouste Gulbenkian do Festival Echo Rising Stars. É tudo pela minha parte. Regresso amanhã entre as 5 e as 8. Muito boa tarde e até lá.
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8: Olá, boa tarde e sejam bem-vindos a este concerto que teve lugar no passado dia 15 de março na Fundação Calouste Gulbenkian. Trata-se de um concerto pelo Trio Concept, um dos agrupamentos selecionados para o prestigiado ciclo Echo Rising Stars da temporada 2025-2026. O Trio Concept foi fundado em Turim, em 2013, e é composto pelo pianista Lorenzo Nguyen, pelo violinista Eduardo Greco e ainda pelo violoncelista Francesco Massimino. Abrimos este recital com a delicadeza de Lili Boulanger. Vamos ouvir o Trio Concept em Danse Soir Triste.

Acabamos de ouvir de Lili Boulanger, Dansoir Triste. Seguimos agora com outro compositor que o Trio Concept traz de Itália, de Alfredo Casella. Vamos ficar com Sicilienne e Burlesque.

0: Foi Siciliane e Burlesque, de Alfredo Casella. O trio Concept apresenta agora a obra encomendada pela rede Echo para esta digressão. Do compositor Clemens K. Thomas, vamos ouvir Safe Pepe. Esta peça aborda a apropriação cultural de símbolos digitais, como o meme Pepe the Frog e a música L'Amour Toujours, de Gigi D'Agostino.
1: Nas sombras escuras do mundo virtual, um sapo triste embarca numa viagem perigosa. Ele é verde, tem lábios vermelhos e dedos notavelmente longos. Este é Pepe, o sapo.

Antigamente, Pepe era apenas um sapo descontraído. Ele passava o tempo, comia snacks, jogava videojogos, gostava de limonada e pizza entregue em casa. Aceitava as coisas como elas vinham. Pepe era uma personagem de banda desenhada inofensiva. O seu lema de vida: Feels good, man. Mas esses dias de bem-estar já acabaram há muito tempo. O seu habitat mudou até ficar irreconhecível. Pepe sente falta da sua sala de estar segura. Ele anseia pelo sofá confortável. Porque na sua nova casa,

Ele está farto de pixels, fóruns da internet e homens estranhos que lhe colocam balões de fala cheios de ódio na boca. E assim, ele sai da sua conta.

Os seus grandes olhos estão cheios de saudade. Outrora, os seus antepassados coaxavam livremente, rodeados apenas por juncos e natureza intocada. Ele caminha em direção a essa ideia, a esse desejo. Feels good, man.

Então, finalmente, ele chega ao seu habitat natural. Um lago tranquilo, brilhando calmamente à luz dourada da nostalgia. Aqui, ele não é ridicularizado, nem usado. Aqui, ele pode simplesmente ser um sapo.

Como se tivesse sentido a minha situação difícil, Pepe nada até mim. Não chores, diz ele. Vou buscar o teu iPhone ao fundo do lago. O que queres em troca, Pepe? Pergunto. Ele pisca meu olho. Será que está a namoriscar? Pouco depois, ele volta com o iPhone. Aqui está. Já o tens de volta. Apanho-o. Beijo-o nos lábios vermelhos. E então? Não. Afinal, não. O que é que eu esperava?

Foi Save Peppa, umas variações sobre o meme Peppa the Frog e de L'Amour du Jour de Gigi D'Agostino. Uma peça de Clemence K. Thomas, com recurso ao digital para a parte da voz narrativa e dos sons do cotidiano para refletir sobre a cultura digital. E chegamos ao momento final deste concerto pelo Trio Concept. Vamos ficar com o trio com piano em Lá Menor, de Maurice Ravel.

0: Foi o trio com piano de Maurice Ravel. Termina assim o concerto do Trio Concept no ciclo Echo Rising Stars. Este concerto teve lugar na Fundação Carlos de Gulbenkian, em Lisboa, no passado dia 15 de março. Contou com a captação de António Farinha e Francisco Lemos, a produção de Alexandre Almeida e a apresentação de Maria Alexandra Corvella.
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9: Vamos transmitir uma gravação cedida pela Rádio França. No programa de hoje, um concerto inserido no Festival Occitanie Montpellier da Rádio França, realizado na Ópera Berlioz em Montpellier, no dia 18 de julho de 2025. Escutaremos a Sinfonia número 9, do Novo Mundo, de Antonín Dvorak, e a iniciar, de Robert Schumann, concerto para piano e orquestra em Lá menor, opus 54, com Jonathan Fornell, piano, e Orquestra Nacional da Ópera de Montpellier-Occitanie, sob a direção de Roderick Cox.

Robert Schumann, concerto para piano e orquestra em Lá menor, opus 54, pelo pianista Jonathan Fournel e Orquestra Nacional da Ópera de Montpellier, Occitanie, sob a direção de Roderick Cox. Estamos a transmitir uma gravação cedida pela Rádio França do concerto inserido no Festival Occitanie, Montpellier, realizado na Ópera Berlioz, em Montpellier, no dia 18 de julho de 2025, e que teve na segunda parte a Sinfonia número 9, em Mi menor, o opus 95 de Antonín Dvořák, a sinfonia conhecida como Do Novo Mundo. Toca a Orquestra Nacional da Ópera de Montpellier, Occitanie, sob a direção de Roderick Cox.

Sinfonia número 9 em Mi menor, opus 95 do Novo Mundo. Música de Antonín Dvorak, interpretada pela Orquestra Nacional da Ópera de Montpellier, Occitanie, sob a direção de Roderick Cox. Transmitimos um concerto em que participou igualmente o pianista Jonathan Fournel, preenchido com obras de Dvorak e Schumann. Inserido no Festival Occitanie Montpellier, da Rádio França, teve lugar na Ópera Berlioz, em Montpellier, no dia 18 de julho de 2025. Foi uma gravação cedida pela Rádio França.

prossegue a emissão da RTP Antena 2 com música de Franz Schubert, Sonata para piano em Sol Maior, Deutsch 894, pelo pianista Arkady Volodov.

0: Franz Schubert, Sonata em Sol Maior, Deutsch 894, pelo pianista Arkady Volodov.
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0: Alexandra.
1: Olá, Luís.
0: Entre 1974 e 2001, Nova Iorque contou com um clube de jazz vibrante no qual foram gravados diversos álbuns. Localizado em Greenwich Village, bairro das artes e dos artistas, o Sweet Basil acolheu, por exemplo, o pianista Paul Bley. É a sua música que nos acompanha hoje.
1: Ouvimos Paul Bley no disco Live at Sweet Basil.

0: O pianista Paul Bley em Blues Waltz, uma composição da sua autoria, música do disco Live at Sweet Basil, editado em 1988 pela Soul Note.
1: Nos primeiros dias de março de 1988, era no palco do Sweet Basil que Paul Bley se encontrava. Ao seu lado estavam três outros músicos de igual mérito: John Abercrombie, guitarra; Red Mitchell, contrabaixo; e Barry Altschul, bateria.

0: Love a Man, um tema de Jimmy Davis, Ram Ramirez e James Sherman, música do disco Live, at Sweet Basil.
1: No Sweet Basil, em março de 1988, Paul Bley presenteou o público com uma composição de Ornette Coleman, intitulada When Will the Blues Leave, viria a dar em 1999 o título de um álbum que o pianista gravou para a editora SAM.

0: When Will the Blues Leave? Música do disco Live at Sweet Basil.
1: Em junho de 1997, quase 10 anos depois da gravação deste álbum, Paul Bley atuou nas festas de Lisboa. O concerto do pianista canadiano aconteceu em formato de trio, tendo decorrido no auditório da Feira Internacional de Lisboa, então ainda sediada na Junqueira.

0: O quarteto de Paul Bley, em My Old Flame, uma composição de Sam Coslow e Arthur Johnston, música do disco Live at Sweet Basel, editado em 1988 pela Soul Note. Boa noite, Luís.
1: Boa noite, Alexandra.

Edição de Cristina do Carmo. Jaza 2, de João Moreira dos Santos, com Maria Alexandra Corvella e Luís Caetano.

0: La Campanella, dos grandes estudos de Paganini, peça de Franz Liszt, pelas mãos de Danil Trifonov.
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2: No período colonial em Angola, os técnicos de saúde raramente tinham uma posição fixa no território. Era por isso normal que fizessem temporadas em diferentes regiões da província. É o caso dos pais de Valmar Bastos, enfermeiros de formação e especialistas em doenças tropicais, que ao longo da infância do cantor passam por Mbanza Congo, Cabinda, Uambo e Luanda. De cada um destes lugares vêm as memórias da diversidade cultural, os usos e os costumes, mas também os ritmos.

É nos tempos em que está em Cabinda que Valdemar Bastos começa a ter aulas de acordeão. É também nesse período que a família de Valdemar recebe em casa a mãe de um instrumentista com quem Valdemar trabalharia mais tarde em Lisboa, Mico Trovoada, cujo pai tinha sido preso pela PIDE. Não demorou muito tempo até o jovem Valdemar criar o Jovial, onde junta o irmão Lúcio, Fernanda, a filha do professor de música e os amigos Faísca e Carlitos Freitas. Em poucos meses, o Jovial percorrem a província, tocam nos liceus, nas festas de aniversários e festas de passagens de ano. Bebem da experiência musical que encontram no caminho e florescem como artistas modernos abertos ao mundo e que combinam elementos da tradição angolana com os sons modernos que vêm do estrangeiro. De casa, Valdemar traz a influência do pai, que fora violoncelista na sede de Luanda, e o gosto pela música sacra, que se sente em quase toda a carreira do cantor.

Os anos 60 são de forte repressão em Angola, com um clima de medo permanente, com notícias de rusgas, prisões arbitrárias e deportações de nacionalistas. Ambientes que mais tarde traz para a música que compõe e publica, já longe de África. Agora a viver em Luanda, encontra esse submundo que pretende a emancipação do jugo colonial nos bairros do Marçal e indígena. Um dia chega a vez de Valdemar. Aos 17 anos é preso pela PIDE. Nunca soube exatamente porquê. Excelente aluno, Valdemar não era um dirigente ativo, mas as autoridades sabiam que era um simpatizante. Fizeram dele um exemplo do que podia acontecer a todos os outros que partilhavam as carteiras do liceu. Dá-se a independência de Angola, mas o novo regime não traz liberdade a quem faz cultura independente, como defendia Valdemar Bastos. Ainda assim, vence em 77 o grande prémio da Canção de Luanda.

Em cada deslocação ao estrangeiro, Valdemar sente que o artista é um instrumento do regime e, por isso, em plena guerra civil, decide fugir. Em 1982, durante uma visita a Portugal para participar no FITEI, resolve ficar em Lisboa. Também não fica muito tempo em Portugal, segue para Berlim Ocidental, onde tinha alguns amigos, e ao fim de uns meses rumo ao Brasil, onde conhece Chico Buarque, Martinho da Vila, João Duval, Elba Ramalho, Djavan, Clara Nunes, que o ajudariam a gravar o disco Estamos Juntos.

regressa a Portugal em 1985, longe de pensar no regresso a Luanda, onde é mal visto pela sua posição apartidária, pelos dois blocos da guerra. Traz mulher e filhos de Luanda para Lisboa e ganha fama o seu espaço no Bairro Alto, onde serve em Lisboa a comida da terra. Angola, Minha Namorada é o álbum seguinte, editado em 1990, que acaba a ser apresentado num concerto em Luanda para mais de 200 mil pessoas que lhe acenam com lenços brancos. Valdemar era sinal de paz, sinal de esperança, que ainda tardaria.

cabo-verdiano que fazia sucesso nos Estados Unidos, Ramiro Mendes. Em 1992, Valdemar Bastos edita o disco seguinte, Pitanga Madura, e volta a Angola para apresentar o disco no momento exato em que a guerra chega à capital, na sequência das eleições de 92. A deslocação acabou a durar poucos dias. Valdemar era, neste período, um símbolo para ambos os lados da guerra.

as turnês sucedem-se e Valdemar Bastos é já um símbolo a par de bonga de Angola no mundo, com concertos regulares nos Açores, em Cabo Verde e em Moçambique. Até que David Byrd, ex-líder dos Talking Heads e editor da prestigiada Luaka Bop, descobre numa loja de discos em Lisboa a música de Valdemar Bastos e a inclui numa antologia de música lusófona, afropeia, Telling Stories to the Sea.

O sucesso da coletânea resulta no convite a Valdemar Bastos para a produção de um disco para a Luaca Bob. Preta Luz acabaria a ser editado em 1997 e com produção do brasileiro Arthur Lindsay. O trabalho viria a ter uma enorme repercussão na imprensa internacional, com destaque para o New York Times, Village Voice, USA Today, Herald Tribune, El País, Liberación, ainda o Los Angeles Times e o The Times, entre outros. O New York Times considerou mesmo um dos melhores discos de world music da década. No seguimento do disco, Valdemar Bastos ganhou o prémio para o Artista Revelação do Ano, em 1999. Depois do sucesso nos Estados Unidos, com a distribuição do disco na Europa, em 98, Valdemar Bastos foi descoberto pelo público e pelos mídias europeus. Finalmente chegava o grande reconhecimento internacional para Valdemar Bastos, que vivia em casa o desgosto pela perda de um filho num tiroteio na discoteca Faraó, em Santa Cruz, perto de Torres Vedras, em Portugal.

pacifista convicto e símbolo da paz universal, Valdemar Bastos começa a marcar presença em grandes eventos internacionais, como a abertura do Festival da Unesco, Não Esqueçam África, em junho de 2000, nas Ilhas Canárias. Nesse mesmo ano, é convidado por Ryuichi Sakamoto para fazer parte do projeto Zero Landmine, onde também estão Arthur Lindsay, Brian Eno, David Sylvian, Jacques Bollenbaum e até Dalai Lama. É ainda convidado a participar num concerto privado para a família real do Mónaco e, entre outros, numa gala de caridade a favor da Fundação Grace Kelly. Em Lisboa, é o único artista não fadista a atuar na cerimónia de transladação do corpo de Amália Rodrigues para o Panteão Nacional.

Com o fim da guerra em Angola, Valdemar é convidado a celebrar a data com um espetáculo no Estádio Nacional em abril de 2003. Cumprido o sonho da reconciliação com o seu povo, agora em paz, vai em busca da concretização de um outro objetivo de vida: criar uma epopeia musical que juntasse sons de diferentes universos. Renaissance reuniu músicos de África, oriundos do Congo, Angola, Moçambique e Guiné-Bissau, juntou ainda músicos de Portugal e da Martinica, acordes gravadas na Turquia, num disco misturado pelo produtor Paul Groundsource Michael, em Londres, e seria apresentado oficialmente na Culturgest, em Lisboa.

0: últimos anos de vida são ricos em reconhecimentos e prémios. O disco Classics of My Soul, em que é acompanhado em alguns temas pela Orquestra Sinfónica de Londres, é considerado pelo jornal Libération como um dos discos do ano na área da World Music. Em 2014, está na festa dos 25 anos da queda do Muro de Berlim e em 2017 recebe em Luanda o maior galardão da cultura em Angola, o Prémio Nacional da Cultura e Artes. Constaria ainda na lista dos 1000 artistas que não podes deixar de ouvir antes de morrer, numa escolha do crítico de música norte-americano Tom Moom. Viria a falecer em 2020, vítima de cancro, deixando em vida um rastro único na divulgação mundial da cultura de Angola, escolhendo a paz como bandeira e a espiritualidade como forma de vida.
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1: Escutamos nos próximos minutos o Opus 22 de Clara Schumann, três romances para violino e piano por Tasmin Little e John Linehan.

0: Os três romances para violino e piano escritos por Clara Schumann em 1853. Estivemos com uma gravação pelos ingleses Tasmin Little e John Lenahan.
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